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pessoa! Hoje é segunda-feira, dia 27 de julho de 2026. Tá começando o programa Manhã Sertaneja. O melhor da música sertaneja pra você, uai! Bom dia pra você, caminhoneiro, você carreteiro, você motorista de onde? Você vigia, você guarda, você segurança. Até 6:30 nós vai estar aqui de Lintana Viola. Agora 4:36, 4:36. Hora da Miana Praza Ruim, tá na hora. Leandro e Leonardo, dentro de tapas e beijos. Vida do Limpicar, já bugaiou os olhos. 4:36.

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2: Olha a hora, 4h40, meu velho pai, Léo Canhoto e Robertinho.
3: Meu velho.

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2: Olha a hora, 4h44. Lourenço Lorival. Poeira da boi.

0: 7h47. Levanta que tá na hora.
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0: E até 6h30 nós vai estar aqui dilindando a viola. Já já nós volta.
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4: Olha a hora! A hora que o galo canta, a hora que você levanta! Reage, meu galo! Agora é 5 horas no pau! Levanta que passarinho que não deve nada a ninguém! O ara dessa já cascou de banda! 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

0: 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Mandar um abraço para Dui lá no Alto da Carolina. Também tá ligada. 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
0: Olha a hora, 5:13, e atenção, Vaquerama, dia 13 de setembro tem, hein?

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1: Agora é 6h20. O menino da porteira, Sérgio Reis. Mandar um abraço pro Gaúcho da Bahia. Tá ligado também. E um beijo pra Mu. Já acordou.

0: Lavanda que passarinho que não deve nada a ninguém. Fora dessa tá no mundo. Nós é nós, Licuri é que escreveu, não leu o palco meu. Mandar um abraço pra Paulo Sardinha. Mandar um abraço pro Gaúcho da Bahia, lá em Itapirama. Também tá ligado. Obrigado pelo carinho da audiência. 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Mandar um abraço pra Nego Robson, tava quebrado, tomou LX Pegador, senão não aguentava o jogo não, viu? Não vai sarar não, neguinho, viu? Domingo tem mais pancada na muleira deles. 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Agora 5:37. 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
3: Olha a hora, 5:42. O dinheiro é mole.

0: Saudade, Luciano! Nossa, Samuel! Agora 5 horas 51 minutos. 5h51. Levanta que passarinho que não deve dar a ninguém. Uma hora dessa já cascou de banda. 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Mandar um abraço pro ex-vereador Ivonito lá do Barro Novo, viu? Tá ligado? E a obra continua, viu? 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Tem um programa Férias Conduz aqui 4h20 da manhã. 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Mandar um abraço pra Wagner lá em Salvador, tá ligado? Obrigado pelo carinho da audiência. Mandar um abraço pra Kekel também lá em Salvador, pra Sejão também. 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Agora 6:01. Bora pro zap zap? Bora pro zap zap! Bora pro zap zap, bora! Primeiro de hoje, Arlete. Bom dia, Arlete.
1: Bom dia, senhora. Um ótimo dia, abençoado por Deus. Eu gostaria de mandar um alô para o vereador Picolé, Fabiano, Passador, Japão, para Ivana do Amigão, para Tati do Amigão, para Luzia do Camilo 23, para Júlio Salão, a Cristina Sula e Barriga. E para Sandrinha, não batiu na CM. E um bom dia, abençoado por Deus.
0: Tá valendo. Fala, Damiana, prosa ruim.
2: Bom dia, prosa ruim, prosa marguenta, prosa de fé de boi, que Deus te dá um ótimo dia. Ai, prosa marguenta, segundo, né, prosa? Trabalha de novo, né, prosa ruim? Prosa ruim, vou mandar um alô pra Tereza na Batateira, manda alô pra Cássio, né, na Vila Timão. Vou mandar alô pra Gernilza, pra Dona Manaus na Rua do Curral. Manda alô pra Turico, manda alô pra Fera, manda alô pra Ailton Gosto, manda alô pra Bonitinho, que tem oficina na Rua Borges de Barro. Ô, prosa ruim, prosa marguenta, prosa de fé de boi. Tu não tá sentindo falta de Alessandro, namorador, não, prosa ruim?
0: É, sumiu.
2: Ele fica, vou mandar um alô pra minha tia, a guerreira, trabalhadeira.
0: É, Alessandro sumiu.
2: Não tem outra. Prosa ruim, prosa marguenta, prosa de fé de boi. Será que eu acho que Alessandro, prosa
0: ruim? Grande espade. Fala, homem de conquista.
3: Fala, Tchole. Bom dia, bom dia. Tchole, bom dia, Tchole. Aqui é Denilson Vitória da Conquista, Tchole. Estamos aqui já na Lapa de Coração.
0: Oi.
3: Chegamos aqui, era 2:30 da manhã. Estamos só esperando abrir.
0: Tá lá pra lá,
3: a gruta, Tchole. Manda um alô aí pro pessoal da Palmeira, Água Branca, Barroquinha, Planaltura em geral, em Vitória da Conquista, Valmir e Ronaldo, Tchole. E mandar um alô pra esse grupo da Romaria aqui, que nós estamos aqui todos juntos, né? É isso aí, Tchole. Valeu, tenha um bom dia, fica com Deus.
0: Tá valendo, valeu, Capianga Véia. Quem aqui? João Miranda.
4: Bom dia, Lexó. Tudo bem aí, né? Piau? Aqui é o João Miranda de Indaiatuba, São Paulo. Tchole, mandou uma música aí pra Gilmara. Cabecinha no ombro, Roberta Miranda, se puder. Se não, oferece uma outra aí, Chole. Abraço.
0: Tá valendo. Mandar um abraço pra Lúcia Maria e Evaristo. Também tá ligado. Fala, Carlinhos Rico, homem das panelas.
5: Bom dia, velho Chole. Aqui é o Carlinhos Rico, rei da panela. Fala, galera aí, que breve eu tô chegando em Piauí, em nome de Deus. Mandar um abraço aí, todo especial, pra meu amigo Rock do Relógio. É Machado do Teclado, Paradentinho. Naldo Caminhão. Carolina, para toda a galera aí do Cedo Abatimento, para minha amiga Márcia, que tem um rango legal. Também para o meu amigo homem do caldo de cana aí, que é meu amigão. E também a galera do Requeijão, da Verdura, Santana, lá no Passagado, e também o Reginaldo. E nosso amigo do Bar do Ju. Pra todo mundo que tá conhece aí o Carlinho Rico, o rei da panela. Tô aqui ouvindo, rapaz.
0: Tá valendo. Valeu, Carlinho Rico, potência. E aqui é quem?
6: Fala, Chole. Bom dia. E aqui é a Dailton. Eu falo aqui de Apuarema. Ô, Chole.
0: Uma.
6: Quero mandar um abraço aí pros meus pais, seu Antônio e dona Abelina aí no bairro ACM. E queria ouvir a música de Lourenço Lorival. Não fale mais de mim. Bom dia.
0: Tá valendo. Quem é aqui?
7: Bom dia, Vexole. Bom dia para todos os ouvintes do programa Manhã Sertaneja. Gostaria de mandar um alô aqui para ele, o Pereira da Pintura, Jardim Oliveira, para Bavi, para Del, para Juruna, para Comadre Luciene, para Compadre Irã, para Comadre Elisandra, esposa do Compadre Jumar, para Rita e Judete na Rua da Muriçoca, na Fazenda São José, para o nosso gerente Matheus Neri, sua esposa, para Baixinho, Dona Marilene, para Mariette, para Sival, para Mil, para Marlon, para Cambotinha de Ouro, para todos e todas as moradoras da Fazenda São José e Fazenda Canaã. Em ponto de fim, para o nosso amigo Rodrigão e sua esposa, na Fazenda Pro do Brasil, para seu Augusto, para Deca, para Adriano, em Barra do Rocha, para seu Carlos, o pai de Cambotinha de Ouro. Quem está falando aqui é Marcos Moura de Biratáia. Bom dia, bom dia, Marcos
0: Véia. Valeu, Capianga Véia. E aqui é quem?
8: Bom dia, Chole. Fala aqui, Genivaldo de Maraú.
0: Olha, é isso aí.
8: É... Deitei, acordei, porque o Senhor me sustentou.
0: Amém.
8: Eu peço que coloque a música pra mim aí de... Vamos dizer, de Sérgio Reis, tocando a boiada, Aoi, Aoi, Boi. E essa música é feliz pra toda essa galera que está escutando, né? Que tá ligado, né? Na Rádio Piaú, né? E pra toda a galera aqui de Maraú. E pra outras pessoas que estão aí, ouvindo e assistindo, né? É, pra Marculino, pra Bené, pra esposa de Bené, Lijanza. Entendeu? E para todos os ouvintes que curte a Rádio Piau. Valeu, que Deus abençoe a vida de cada um nessa manhã de segunda-feira.
0: Tá valendo, valeu, Capianga Réa, e aqui é de conquista. Fala, macho véi.
9: Bom dia, Véchola, estamos aqui nas coisas de manhã sertaneja. Manda alô pra minha esposa, Rosineide, Lorena, Tide, Miranda, Dona Elza, Ivalmi, lá em Vitória Conquista, Denilson. Um abraço, uma ótima semana para nós todos.
0: Tá valendo! Elia lá de Jiquié, também tá ligada! Bom dia! Cadê? Bom dia! Joaquim dos Coco, tá mandando um beijo pra Joaquim dos Coco, mandou tu dar um oi pra ele, que ele perdeu seu contato. Ah, tá! Um oi pra tu, Joaquim dos Coco! Pronto, Elia, já dei! É coisa, hoje já fechou, vou dar um oi pra Joaquim dos Coco. E aqui é quem?
10: Bom dia, Chole, cuida, filha, chica, chega, bora tomar café.
0: Bora.
10: Pra poder ir pra luta. Passa pra nós aí, sem parir, 60 anos de vaqueiro. Vou oferecer pra toda a vaquerada. Também vou mandar aqui um bom dia pra minha tia Zelina em Piaú. A minha irmã Vilma, também é em Piaú. Quem fala aqui é o Ailton da Palmeirinha, região de Iguaí. Tá um friozinho aqui, viu? Tá frio aí, Chole?
0: Tá, que tá.
10: Valeu, valeu. Tenha uma ótima segunda. Que Deus abençoe a todos vocês.
0: Tá mais menos. Tá mais menos. Cadê? Deixa eu ver se aqui se é de hoje. Não, acho que não é de hoje, não. Bora pra hoje, quem é aqui?
11: Meu amigo Tcholi, bom dia. Bom dia de Vitória da Conquista. Passando aí pra mandar um alô aí pros Romeiros.

0: Lourenço, pro bairro Irmã Dulce e pro bairro Aparecida, e para Pio da Pilápia, e para Turico, na Avenida Lopes, e para Israel e Zico, na Fazenda Lua Cheia, que é o Nobre Cajuão. Bom dia com Jesus, tô aqui ligado. Tá valendo!
1: Tá valendo! Valeu, Capianga, véia! E aqui é quem?
2: Bom dia, Chole.
1: Yeah.
2: Manda alô pra Itajibá aqui, meu nome é Jackson.
1: Jackson de Itajibá.
2: Obrigado aí na programação aí, Chole.
1: Braço pra Joradão também aí.
2: Que é Jackson de Itajibá.
1: Pronto, um braço pra esse povo bom de Itajibá. Braço pra João Aragão. Mandar um braço pra Cal Trovoada, Juarez da Bicicleta. Quem mais? Pra Birrim. Todo esse povo bom de Itajibá que tá ligado. Obrigado pelo carinho da audiência. Mandar um braço pra Gildete, lá no bairro da Muriçoca, na rua da Muriçoca, lá de Burataia. E um braço pra Jarley Pintor. Ó, vou ficar devendo alguém aqui, porque as músicas que vocês pediram tudo é grande, viu? As cantigas é grande. Deixa eu ver se é essa que pediram.
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1: Será que é essa? Mas não é essa aqui não, é essa aqui não. Vou ver se eu acho. Enquanto isso, eu vou tocar de cá. De Lourenço Lourivar, não fala mal de mim. Que pediram aqui, ó. Agora 6:11. Mandar um abraço pra Cida, pra Jová, na Fazenda Assis e pra vizinho.

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1: Olha a hora, 6h15. Amado Edilson, 60 anos de vaqueiro, peça vaqueirama. Bora, Mirto.

0: Deus, 60 anos de vaqueiro. Agora 6:20, 6:20, mandar um abraço pra Denise lá em Itagi, Vanailto Ceci, Edivaldo Requeijão, André de Sargado, mandar um abraço pra Sadó, pra Jarley lá de Burataia, mandar um abraço também, mandar um abraço pra Júnior, da Protária Com Protege, a melhor proteção patrimonial mutualista da Bahia. 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
0: 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O que será que houve? 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
1: Ô, Vexó, tu não vai ler o WhatsApp, não?
2: Agora mesmo. Enquanto eu acho, eu acho mandar um abraço pra Robin lá no Sucuruiú e mandar o um recado de Edvan, que amanhã viu a missa de envio a Rumeiro na Igreja São José Operário a partir de 7 da noite, viu? Você que vai pra Lapa, amanhã a missa de envio a Rumeiro ao Bom Jesus da Lapa na igreja, viu? Lá do Barro Novo, a Igreja São José Operário, 7:30, a missa, Edvan e a equipe da Caravana da Fé convida você para participar da missa de amanhã, viu? De envio Rumeiro. Bora pro aniversariante de hoje. Hoje é aniversário de Santana, do Bradesco. Samanta, do Bradesco. Brenda, a sobrinha de Joelso. A filha de Joéia, sacatária do Dr. Edmar. É aniversário de Nilde, na Avenida Salvador. É Raimundo, trocador. Você tá trocando ainda, Raimundo? Vereador e presidente da Câmara, Edson da Estavídeo, aniversário hoje também. Jairo, da antiga Love Hits. Parabéns, Jairo, potência. Jackson Calheira, o fazendeiro, o bicho rico. Aniversário de Lica, a filha de Nega Nê. Olha. Também aniversário de Carlos Rudá, o popular Carlinho da Grute. Parabéns, Carlinho, potência. Aniversário de Edivaldo de Jesus, Marli do Master. Também aniversário de Krebe, o Fi de Laudelino Popular Lau. E aniversário de Catiele no Aloysio Conrado. Joel Caçador de Onça. Tá valendo? Tá valendo. Abraço pra todo mundo, amanhã nós volta. Obrigado pelo carinho da audiência. Um abraço pra Cobre do Bodegão, Fazé do Lanche e Irande também, tá ligado?

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0: Agora 6:39, 6:39, segunda-feira, dia 27 de julho, o ano 2026, começando agora aqui pela 91, mais uma edição do programa Hora da Verdade. Fique ligado e confira os principais destaques do programa de hoje. Caminhão tomba na BR-101 em Ubaitaba e carga de frangos é saqueada por populares. Ataques de abelhas paralisa decisão entre Bahia e Fluminense de feira pelo Baianão Sub-20. E você vai conferir também: mulher atacada com ácido após denúncia ex-companheiro na delegacia não resiste aos ferimentos e morre no hospital. E você vai conferir também no programa de hoje: Piauí é escolhida para sediar o primeiro empório da agricultura familiar no sul do estado. Atleta amador de Gongugi é suspeito de tentativa de feminicídio contra companheira grávida em São Paulo. Essas e outras em destaque a partir de agora no programa A Hora da Verdade.
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0: Epa, meu povo, cheguei, segunda-feira, dia 27 de julho, ano 2026, é o dia da volta às aulas. Para o povo que tá aí nas faculdades, é hoje. Vexole, bom dia.
1: Bora, bom dia para todo mundo, acorda que o dia amanheceu, acabou a folga, hein? Bora trabalhar, pra não dar trabalho, menino.
0: Tem jeito não.
1: Tá difícil.
0: Nem aqui o Vasco ganha.
1: Eu tava preparando.
0: Nem aqui o Vasco ganha.
1: Tá difícil.
0: Tá complicado. 6h43 agora. Vamos com a previsão do tempo pra hoje. Porque hoje é segunda-feira. É o dia da preguiça. Pra quem pode.
1: Bora, porque a probabilidade para chuva hoje é só 17%. A umidade 93%. O vento tá no corrimento de 3 km por hora. Mas a temperatura para hoje é 20 graus centígrados. Se prepara, viu? Que hoje você vai ter um sol no pé da muleira. 20 graus centígrados.
0: Ontem teve o licor do jegue.
1: De novo?
0: É porque o licor do jegue lá em Aiquara, ele ganhou uma proporção tão grande que são duas edições. Tem a edição na sede do município, lá em Aiquara, e tem a segunda edição no São Pedro de Palmeirinho. Lá em Aiquara, no São João de Aiquara.
1: Ah, foi esse final de semana?
0: E foi ontem. O licor do jegue foi ontem. Lá em Palmeirinha. Pô, tava tudo solto lá ontem, viu?
1: Haja jegue.
0: E é uma multidão, meu amigo, participando desse evento, viu?
1: Haja licor e haja jegue pra beber licor.
0: Não, tem um bocado de jegue pra beber licor, viu? Falar nisso, tem visto o Evaldo Melo?
1: Rapaz, sumiu, acabava ver a cara daquele traste.
0: Rapaz, mas assim, a culundria dele mais balda, da tapeceira, tá um negócio meio que ia pra frente, viu?
1: Tá muito lá essas coisas não, viu? O negócio não tá muito bom pra ele lá, não.
0: Por quê?
1: Não quero nem saber, viu?
0: Pra aquele bicho agora tá tirando a rico.
1: Tá, né? Todo metidinho.
0: Tá, rapaz. Quem te viu, quem te vê, Zé Valdo Melo. Nós te salvamos, viu? Nós te salvamos. Não vou te dizer nada.
1: Ele tá fazendo um declaramento aí no grupo dele que tá um negócio assim meio...
0: Ele?
1: É.
0: Pra quem?
1: No grupo dele lá.
0: Tu perdeu isso? Tu perdeu outro jogo? Foi que Budi mandou mensagem? Outro,
1: não.
0: Ah, então por isso que não perdeu.
1: Perdeu. E a gente perdeu, bicho, tá? A gente empatou, jogou sexta-feira. Jogão, nós tomamos 2-0, time da Superpão reagiu, botou 2-2, fora as ameaças, viu? Empatou, viu, Xande? Contra o time de Xande e Robertão.
0: Mas Xande.
1: E Robertão disse: Robertão joga bola?
0: Ele é juiz.
1: Ele queria mandar ele no jogo mesmo. Pois é o que ele queria lá.
0: Ele é apto, um jogador.
1: Nós tomamos, com 13 minutos, nós tomamos 1-0, não demorou 10 minutos, meteram mais um. Aí, nós voltou segundo tempo valente.
0: Pronto.
1: 2-2.
0: Daqui a pouco ele fala de futebol, desses babas dele lá, desses porqueira dele. E também da final do campeonato da cidade, né?
1: É.
0: Ontem deu a parecida. O Vasco, nem aqui em Piauí ganha.
1: Mesmo.
0: Tá, o negócio tá feio, o Vasco. Foi goleada, viu?
1: Foi só 3, só.
0: Não, pra time de 3 é goleada. Aí não tem jeito, não. 6h46 então, agora.
1: Mas deu 3-1 no time de Sid Clay.
0: Não,
1: não é goleada,
0: não. Não, não é goleada, não. Não é, não. Não é, não. Olha, 6h46,
1: mas
0: o recadinho.
1: O Diade tomou 4 ontem. Foi 4.
0: Aí é goleada. Se 4-1, é goleada. É goleada. 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
0: Bota aí, Cosme Aboiador aí, vai. Bota aí, Cosme.
1: Depois de 300 anos, Cosme lembrou de mim.
0: É,
1: e ainda mandou em riba da hora, não deu tempo de tocar, mas nós toca, olha aqui, ó.
0: Aí,
1: Aboiador lá do bodegão.
0: Ai, Cosme.
4: Bom dia, amigo Chole, vou te fazer uma surpresa.

Pois no manhã sertaneja. Oh.

0: Você mande um alô pro pessoal do bodegão.
1: Depois de 300 anos, né,
2: pô? Rapaz, eu gosto dessa potência. O homem tem talento,
1: né? É,
2: o homem tem talento, o homem é diferente.
1: Mas
2: o homem
1: vem
2: é
1: aí,
2: diferente.
1: Rapaz, mais vestido no homem aí.
2: Pois é, viu? Rapaz, eu cheguei hoje cedo em casa ali, eu tava olhando, rapaz, me apareceu um saruê ali. E ele zanzando na rua, ali na rua, já tá na rua, ele zanzando, rapaz, cima, rapaz, baixo, rapaz, cima, rapaz, baixo, rapaz, cima, rapaz, baixo, rapaz, cima, rapaz, baixo.
1: Ele apareceu lá na minha rua e atravessou pra dentro do
2: rio. Procurando a guarditazinha pra ele embocar, viu?
1: É, bichinho da...
2: Se tiver um galinheirozinho, já foi, viu? Ave Maria. Olha, Liliane tá aqui, eu gostei da rima, é corno, é boiador.
1: É corno, lá do bodegão.
2: Lá do bodegão. Fala aí, bodegão, manda abraço pra Matheus, pra dona Patrícia. Qual é o nome do menino Matheus, velho? Do pequenininho?
1: Tem.
2: Hã? Matheus tem.
1: Tem fia.
2: Matheus tem. Cadê, rapaz?
1: Do café?
2: Não, velho, Matheus lá. É ele mesmo.
1: Do açougue lá do...
2: É Gustavo. Gustavo e dona Patrícia, meu amigo Matheus lá do bodegão. O grande Matheus.
1: Do café.
2: Hum?
1: O do café.
2: Esse negócio de café eu não sei não, Cholho. Esse negócio de café eu não vou entrar nessas...
1: Redeval pra as ruim também, tá ligado?
2: Pois é, viu? Olha, atenção,
1: e o
2: atenção.
1: De
2: deixa o cara certo aí. Deixa o cara. Deixa o frango. Olha, 6h50 na Bahia, atenção que é amanhã, 7 da noite. 7 da noite na Igreja Matriz de São José Operário, tem a missa de envio dos Romeiros. Vai ser amanhã, 7h30, na Igreja Matriz de São José Operário, você é o nosso convidado, viu? É um recadinho para todo o povo devoto de Bom Jesus. Tá chegando a hora, hein? De ir para lá, mas antes... Tem que ir lá na Igreja Matriz de São José Operário participar da Missa de Envio dos Romeiros. Amanhã, 7h30 da noite, Igreja Matriz de São José Operário em Ipiaú.

0: Agora 6h50 na Bahia, 6h50. Ó, Edivan tá acordado aqui já, ó. Já arrumou o armário, Edivan? Já tá na hora, viu? Aberto, depois já, da missa já. É dia primeiro que o povo vai?
1: Dia primeiro que o povo. Já tem gente já caiu fora.
0: Não.
1: Já?
0: Não.
1: Já turma lá de Planaltura já foi ontem.
0: Que agonia essa, rapaz?
1: Já se picaram onde? Chegou lá 2h da manhã hoje.
0: Oxe, oxe, oxe. Na Lapa?
1: É, o pessoal já foi já.
0: Já?
1: Já.
0: Tá virado no estupor. 6h50 agora, o recadinho é do LX de São Caetano, melhor digestivo do Brasil. 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
2: Agora 6 horas 56 minutos, 6h56. 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
2: E não é, rapaz! Ela
4: não me bem, não. Ela não me bem, não. Não é possível.
2: É Isabela ou Isabela, hein?
3: Isabela.
2: Ah, ainda bem que eu pensei que eu tinha errado, não. Ela falou, vou falar de
4: Chole. Acho que ela não dormiu bem essa noite, não.
2: Só pode. Deve ser torcedora do Vasco.
3: Não.
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2: 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Vê se tu acha alguma coisa. 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
2: Agora 7 horas. Rapaz, tu viu, rapaz? A queridinha da Bahia, o povo endoidou, viu? O povo endoidou. É o cavalagem que é. Olha, deve estar ouvindo a gente dizendo lá, deixa o povo tudo doido, viu? Por falar em loucura, a 10h6 são 48 horas. 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
2: Pois é, aí, ó. Olha aí a Casa Mais Fácil, meu povo. 7 horas, 3 minutos, 7:03. Deixa eu mandar um abraço aqui pra João, lá da Rabelo Parafusos. 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
2: 7:05, deixa eu mandar um abraço aqui pra Binho, conhecido meninão, filho de Lau, tá fazendo aniversário hoje, tá aqui ainda ou já se picou? Tá lá pelas bandas das terras dos rios lá, que tem que ir de barco pra tudo quanto é lugar. Ô Binho, feliz aniversário, que essa data se repita por muito, mas muitos anos de sua vida, viu? Marcelo Chica tá querendo saber se a farinha de Boararema já chegou na casa do tempero, ainda não. Era sábado, ficou todo mundo me devendo sábado, o povo da codorna, o povo da farinha, do feijão. Todo mundo me devendo sábado, viu? Mas vamos trazer essa semana. Assim espero, viu? 7:05, 7:05 na Bahia. Deixa eu mandar um abraço aqui pro pessoal que está ouvindo a gente. Ó, Popson tá dizendo que já tem gente na porta. Valeu, Popson, minha potência! 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

0: Agora 7:07 da Bahia, quem tá chegando é ele, o pernambucano baiano, Joelso Passos, tá os aniversariantes do dia. Fala, Joelso, bom dia!
1: Oi, Marcelo, bom dia, Chore, bom dia, Neide, bom dia, ouvintes da IPUFM. Deus ilumine, Deus abençoe a nossa semana que se iniciou ontem, né? E hoje, Marcelo, 27/7, é aniversário de Samanta, Samanta do Bradesco. Alô, Samanta, feliz aniversário, Deus te abençoe, a tu e toda a tua família. Um abraço do tamanho do Brasil para minha sobrinha Brenda, que tá fazendo aniversário hoje. A Brenda é a filha de Joélia, Joélia que trabalha com o doutor Edmar. Alô, Brenda, feliz aniversário, meu amor. Hoje é aniversário de Nildes, na Avenida São Salvador. Raimundo Trocador, o homem que trocou a chapa, não teve que trocar, trocou a chapa, arrancou da boca. Vereador e presidente da Câmara, meu amigo Edson, Edson da Star Video. Hoje é aniversário de Jairo, o homem da antiga Love Hits, né? Jackson Calheira, o bicho rico. Alô, Jackson Fazendeiro. Hoje é aniversário de Lica. Lica é a filha de minha amiga Nega Né. Carlos Rudal, popular Carlinhos da Glute, né? Edvaldo Jesus, meu amigo Edvaldo. Hoje é aniversário de Marli, do Master do Supermercado. Hoje é aniversário de Kleber, o filho de Laudilino, né? O popular Lau. E Catiele, lá no Aloysio Conrado. Um abraço, Marcelo. Um abraço, Chora. Um abraço, Neide. Deus abençoe. Deus abençoe, Piaú. Matador de Onça tá seguindo aqui agora para a cidade de Catende, Pernambuco. Bom dia.
0: Aê, Catendeiro, valeu, Catendeiro. Deixa eu mandar um abraço pra Solange Lima, lá pelas bandas do Valentim. A mulher tá no carro lá e ouvindo a gente, viu? Aí gosta, viu?
2: Valentim, chega lá em terra Valentim. Da pinga!
0: Terra do requeijão,
2: Beck, terra da cachaça.
0: Terra das cachoeiras, Valentim, lugar bom,
2: viu? Boa.
0: Lugar bom, Valentim, viu? Olha, 7:08, Marcelo, bom dia, rapaz, esse frango... Tá famoso, viu? Já tô pensando em colocar ele pra ser vereador. Já pensou? Aí é concorrência forte com o neguinho de Vira-Taia, com o Jota Santos. Veinha do Boteco. Bom dia, veinha, minha potência. Bom dia, bom dia, bom dia. 7:09. 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
2: Quebrou.
0: 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Não, fechou, fechou, ixi, fechou, fechou.
2: Pegou pesado aí. Esse daí, gente, não é dos contra, não.
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2: Do mesmo tamanho do que falou que fechou.
0: Pois é, viu? 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

0: Renato, vem com a gente.
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2: 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Tô chegando.
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0: Agora 7:12, 7:12 na Bahia. 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
2: Deixa eu mandar um abraço aqui pra Ivan, o homem das panelas. Tá lá ouvindo a gente, obrigado pela audiência. Quem tá ouvindo também é Robin lá no Sucuriú. Um abraço pra Calunga, que tá mandando aqui um bom dia, uma semana abençoada pra todos. Miro Barbosa tá dizendo, bom dia Marcelo, fazendo um favor, peçadinho para arrumar uma lâmpada aqui. Não está acendendo na rua principal do Alto da Bela.

0: à vista. É um poste depois do bar de Barão. E antes da casa de Tonzinho Cearense. Pronto, aqui não tem referência melhor. Perto do bar de Barão e perto do bar de Tonzinho Cearense aí. Perto de Tonzinho Cearense, perto do bar de Barão. 7h16 na Bahia. Meu amigo Antônio Carlos Itaibó tá na sintonia do programa também. Obrigado pela audiência. Pastor Diogo já acordou cedo. Mais cedo do que o pastor Diogo, quem acordou foi esse aí, ó. Que parece que tá... Ô, senhor Eduardo, é o senhor que tá fazendo as artes todas, né? Eduardo, da Superpão.
1: Ah,
0: Eduardo, até tá bom, tu, Eduardo. Não. O Ailton? Mas vamos ver como é que ele tá hoje. Fala aí, Ailton.
2: Bom Deus dia, abençoe, Marcelo, bom dia. Filho, como é que as coisas aí? E aí, você vê meu lado, de ver a minha situação que eu tô passando. De arrumar um casamento pra mim, Marcelo, mas pretendo ser solteira. Eu não quero mulher errada de jeito nenhum, nem que me casada. Porque as pessoas hoje tomam boca com uma mulher que eu namoro. Eu não posso namorar com mulher nenhuma, a pessoa não deixa. Fica um bocado de tararico dando em cima pra porra. Eu não sei mais o que fazer da minha situação. Mandar um alô pra Neide Pereira, pra Lotérica, pra todo mundo da Aurora, pra todo mundo aí, Marcelo. Ver a situação que eu tô passando hoje. Ver igual a minha situação que eu tô passando hoje aí. Você tem que me ajudar, Marcelo, encontrar uma pessoa certa. Queria mandar um alô pra todo mundo. A mulher que tá solteira. Quanta mulher hoje que procura um namorado hoje? Quanta pessoa que hoje tá sozinha no mundo? E quantas pessoas que tem me largado porque chico dos outros?
0: Aí, e hoje já deu uma porra aí, não foi?
1: Arretado, aí tu tá bem.
0: Eduardo. Aí, ó. Ó, quem acordou cedo, eu pensei que tava ainda na festa ainda, ó. Vivido Salgado. Bom dia, mande um alô pra turma das meninas da TJ, na Fazenda Baviera. Marieda, é? Lanai e Roberta Lani.
1: Eita, só tem nome de artista, né?
0: Não, trio. Marieda, Lenai e Roberta Lani. Essa Marieda, sei lá. É, falar nisso.
1: E a Capianga, rédea aí, cara.
0: Ainda tinha gente saindo lá da festa hoje de manhã lá, ó.
1: Isso é possível. Será que sobrou alguma coisinha, né?
0: Foi domingo à tarde,
1: moço. E um golinho.
0: Bom dia, Marcelo. Mande um alô para Marcela, Rian, Tailana, Rita e Jossélio do loteamento Bem Viver no Japumerim. Cadê Marcela? Como é que ela tá? Tá bem? Fala com ela que foi um prazer conhecê-la, viu? Pessoalmente. Um abraço, meu querido, viu? Um abraço a todos vocês aí. Itajibá!
1: Um abraço. O prefeito tá dormindo, o corredor foi dormir de novo?
0: Quem?
1: O prefeito.
0: Que nada, viu? É Índia. Oxe, é Índia? Quem é Índia? Invivido Salgado, quem é Índia? Não sei. E Índia, aí Índia também. Tá mandando a prestação. Manda um abraço pra Galego da Oficina. Tá sintonizado com a gente. Alô, Galego, minha potência. Bom dia, obrigado pelo carinho e pela audiência. Olha quem apareceu. Em um áudio de 10 segundos, ela vai falar tudo que está passando naquela cabeça dela. Fala!
3: Bom dia, prosa ruim, prosa marginta, prosa de fé de boi, que Deus te dá um ótimo dia, prosa marginta, prosa ruim. Ai, prosa ruim, bom dia com Jesus, prosa marginta.
0: É, Zé, mas... hoje tá bem acelerada, viu? Em 10 segundos, olha o que ela fez aí, ó. Em 10 segundos ela faz um estrago. Quem tá na linha aí?
1: Tá no filho mesmo.
0: Bom dia!
1: Tá caindo, tá
0: ligando, tá
1: caindo.
0: Cadê? Bom dia!
1: É... Já caiu, não tem não.
0: Ah, a Vivi mandou aqui, ó. Tá a galera aqui, ó. Ei, essa de branco se escondeu, viu, Vivi? Fala com ela aqui, viu? Que ela já baixou a cara aí. Eu tenho uma no, é no celular, é? Uma no, não, uma contando nos dedos aí alguma coisa. A outra sentada lá contando também. A de cá, ó, piscou os olhos pra gente aqui que eu tô vendo. A outra baixou a cabeça aqui se escondendo. Daqui a gente tá vendo tudinho aí, na Baviera. É, tá vendo tudinho aqui, viu? Bom dia, Marcelo. Mande um alô para Neilda, que está completando mais um ano de vida hoje. É no sítio Abençoado por Deus. Amém, amém, amém, amém, amém, amém. Qual o nome do sítio? Abençoado por Deus. Graças a Deus. Aí é bom demais.
1: Dá um abraço pessoal do sítio Beira Rio. Um abraço pra Kel. Pra Nayara, pra Nara, aqui na Pé de Leôncio. Ali onde o pai de... Ali depois da serraria ali. É de Leôncio, do Cid Leôncio ali, a Fazenda Leôncio.
0: A Fazenda Leôncio.
1: É.
0: Aquela Beira Rio ali.
1: Lateral ali.
0: Ah, beleza, entendi. Entendi agora. 7:20. Ontem, pelo campeonato da cidade, o Vasco perdeu.
1: Sabe por que perdeu? Tu enche a boca, o Vasco. Porque quando ganha, tu não fala, o Vasco ganhou.
0: Não. O pessoal de Corre de Pé tá até feliz com você torcendo. Eu falei, olha, Chole costuma ser pé frio. Viu? Ele tá se apegando com vocês porque o Vasco lá do Rio não vai pra lugar nenhum. Quando chega no daqui, Chole torceu pro Vasco de Correio de Pedra. O time já até bem, ó. Todo ano o time tá nas finais dos campeonatos. Mais uma vez chegou. Chole vestiu a camisa e disse, eu sou Vasco. Pronto. Deu a parecida. E foi goleada, viu? 3-0.
1: Em casa, nem fui lá.
0: 3-0, viu? Foi goleada. O time da Aparecida fez aí o dever de casa. E é porque o Corre de Pedra tá jogando fora de casa, né?
1: Né?
0: É porque Corre de Pedra é lá, viu?
1: Tá.
0: Pois é. Xande tá aqui dizendo, então parabéns, pessoal. Parabéns a Mozão do Galo Dodio, que venceu o Vasco pelo Campeonato Municipal na final. Xande Mozão tá aqui dizendo.
1: Da Aparecida, Mozão é meu técnico da Superpão também.
0: E Xande tá aqui dizendo, a Superpão tomou um gol meu.
1: E daí? Faz vergonha, ô Xande, se eu fosse, eu tinha vergonha.
0: Hein? Diz que não tinha jogado?
1: Não, o time.
0: Ah, tu que não jogou.
1: Não,
0: ah,
1: tô falando. Tu nunca joga mesmo. O do 50, eu falei, não teve jogo não. Ô, Xande, se eu fosse, eu tinha vergonha. Você ganha de 2-0, deixar o time da gente empatar e virar.
0: Um time ruim, né?
1: Hã?
0: Time ruim de vocês, né?
1: É ruim, tomando 2-0 com dois no banco e ainda fora o pênalti que perdeu, essa ameaça de bola em cima da linha que tiraram. Tá vergonha, Xande? Ué? Então a gente tomando 2-0 sem deixar empatar, ainda era pra ser de virada.
0: Ó, Vivi gravou um vídeo aqui, ó. Eu tô vendo vocês, essa de branco tá disfarçando. Ela não quer olhar de jeito nenhum pra câmera. Como não é dessa de branco aí, Vivi? Fale o nome dela aí. A gente já vai dedurar ela aqui.
1: Ela vai pegar o time do bodegão.
0: Nede Pereira, bom. Deixa eu esquecer esse negócio desse time. Tu não joga nenhum,
1: enfim. Domingo tem a semifinal do Cinquentão, Ita Telecom e Consucred, time de Lindomar.
0: Pronto, Lindomar.
1: E de Cid Crey.
0: Bom jogador, todos dois.
1: Um de seleção. Já pecou 4 no time de Ate ontem.
0: Pronto, já foi Ate, já foi Sato fora. Nede Pereira, bom dia.
4: Bom dia.
0: Como é que tá, Vormicê?
4: Perfeitamente bem.
0: Como é que foi o final de semana?
4: Tomando conta da cadela.
0: Achou?
4: Não, achei, menino. Mas lá os cachorros ficam assim, ó. Aime, sai aí, Aime.
0: Cachorro?
4: Os cachorros
0: chamando?
4: Chamando a Aime. Aime.
1: Vem cá, Kalim.
4: E a Aime começa a chorar. E vai lá, e vem cá, e vai lá, e vem cá. Foi o final de semana tomando conta de Aime.
0: Quando desligar o microfone, eu vou falar um negócio aqui. Quando desligar. E você está sendo.
4: Bom dia, povo de casa.
0: Você está sendo. Ô, Xande, ah, é a Índia, essa aí que é a Índia, né? A Índia, Índia esconde.
1: Índia não quer parecer.
0: Índia não quer parecer.
1: É a pajéa.
0: A pajéa. 7:24, 7:24, adega do Marcos. 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
5: Agora 7:39, 7:39 na Bahia. Deixa eu mandar um abraço aqui para Tony do Táxi, a potência. Tá sintonizado com a gente, muito obrigado pelo carinho e pela audiência. Alô, Tony do Táxi.
6: Deixa eu mandar um alô pra Dinho.
5: Quem?
6: Dinho do CETEP, tá ouvindo nós, falou pra poder olhar para a câmera. A câmera? Qual é?
5: A câmera lá.
6: E mandar um cheiro. Vou levantar, porque lá você tá na câmera, você tá vendo minha cabeça. Agora vai ficar.
5: É.
6: Fazer coraçãozinho pra vocês aí.
5: Ô, Jesus.
6: Que tá assistindo nós.
5: Fica atrás, viu, Dinho?
6: Beijos.
5: Manda um abraço pra mãe de Dinho, tá ouvindo a gente. Olha, um enxame de abelhas interrompeu a partida de ida da final do Campeonato Baiano Sub-20 entre Fluminense de Feira e Bahia, na tarde de sábado, no estádio Joia da Princesa, em Feira de Santana. Apesar do susto, o jogo foi retomado sem registro de feridos e os pivetes de aço emplacaram a goleada por 8-0. O ataque aconteceu aos 11 minutos do primeiro tempo. Para evitar picadas, jogadores, integrantes das comissões técnicas, equipes de arbitragem e demais pessoas que estavam no gramado se deitaram no campo enquanto o enxame sobrevoava o estádio. A partida ficou paralisada por cerca de 7 minutos. Durante a transmissão, foi possível ver as abelhas se concentrando em uma das câmeras posicionadas à beira do gramado. Após os insetos deixarem o local, o confronto foi reiniciado e transcorreu normalmente. Nessa hora, todo mundo pula no chão, viu? As abelhas chegaram e já foi. 7:41 na Bahia, 7:41. Deixa eu mandar um abraço aqui pro pessoal que está ouvindo a gente lá em Ibirataia. Olha, a prefeita Larissa Dias anunciou que Ipiaú foi escolhida para receber o primeiro empório da agricultura familiar do sul da Bahia. A confirmação foi feita junto com o presidente da Companhia de Desenvolvimento e Ação Regional, ACAR, Xandro Ribeiro, durante visita ao município. O empório integrará o mercado da economia criativa, equipamento que será inaugurado em breve e reunirá diferentes espaços voltados ao fortalecimento da economia, da cultura e do empreendedorismo local. O empório também será destinado à valorização e à comercialização dos produtos da agricultura familiar, oferecendo uma estrutura adequada para ampliar a visibilidade da produção local, gerar renda e fortalecer os pequenos produtores. A iniciativa é resultado do fortalecimento da parceria entre a Prefeitura de Ipiaú e o Governo do Estado por meio da CAR e representada mais um investimento estratégico para impulsionar o desenvolvimento econômico do município, incentivando a produção regional e valorizando as potencialidades de Ipiaú. O anúncio foi realizado no Dia da Agricultura Familiar, reforçando o compromisso da gestão municipal com a zona rural, especialmente na geração de oportunidades e com desenvolvimento sustentável. 7:42, 7:42. 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
5: 7h44, mandar um abraço pra Vampiero Imóveis, tá na sintonia do programa, obrigado pelo carinho, pela audiência. Ó, meu amigo Tássio Santana mandou aqui um áudio aqui, lembrando, né, do dia 25 de julho, não estávamos no ar, né, porque foi no sábado, mas falando sobre o Dia do Agricultor Familiar. Meu amigo Tássio, bom dia!
3: Dia 25 de julho é um dia especial para reconhecer e valorizar aqueles que têm uma das missões mais importantes para o desenvolvimento do nosso país. Os agricultores e agricultoras familiares. A agricultura familiar representa a força do homem e da mulher do campo, que diariamente dedicam seu trabalho, conhecimento e esforço para produzir alimentos, gerar renda e fortalecer a economia das nossas comunidades. É no campo, através das pequenas propriedades rurais, que muitas famílias constroem sua história, preservam tradições e contribuem para a segurança alimentar da população. Com o avanço da tecnologia, da assistência técnica e da gestão rural, a agricultura familiar vem cada vez mais se tornando uma atividade eficiente, produtiva e sustentável, mostrando que o pequeno produtor pode transformar sua propriedade em um verdadeiro negócio rural. No dia 25 de julho, Dia do Agricultor Familiar, quero deixar minhas homenagens a todos os produtores e produtoras que enfrentam desafios diariamente, mas continuam acreditando na força da terra e no potencial da agricultura. Parabéns, agricultor familiar. Seu trabalho alimenta o presente e constrói o futuro.
5: Aê, meu amigo Tássio. Ele que é zootecnista, Tássio, é?
7: É.
5: Acho que é zootecnista. Um abraço, meu amigo, viu? Aí no Japão Mirim, obrigado pela audiência. Dedéu do quiosque tá ouvindo a gente, obrigado pelo carinho, Dedéu. Tá assim, ó, olha pra câmera, ó, bom dia, Marcelo, olha pra câmera. Aí, olhei. Só que tem um delay pra tu me ver a gente aqui, viu? 7h46 na Bahia, Neide Pereira. Simbora com as informações policiais no programa de hoje. Antes de eu mandar um abraço aqui pra Edu Santos, e um abração também pra Fia Gaza, tá ouvindo a gente. Valeu, Edu! Neide Pereira na área.
8: Neide Pereira, a repórter que está onde o fato acontece. O ar que ela respira cheira pólvora. Pra ela, medalha de ouro. Para os meliantes, pulseira de prata.
9: 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Todos, meu amigo Elso, John, Meire, todos vocês, viu? Vamos seguindo falando. 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
9: 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Tô chegando, vamos conferindo juntos as informações no oferecimento do Pet Shop Quatro Patas. 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Esqueci. 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Eu vou anotar aqui. Gente, vamos conferindo juntos as informações policiais. Mas antes, eu quero convidar vocês. Fiquem ligados, viu? Quero que vocês fiquem ligados, porque eu vou estrear minha beleza lá pelo YouTube. Pelo YouTube. Certo? Vai... É, a mira está armada, tá? Comigo, vai ser todos os dias, um horário, um dia ainda, eu ainda vou falar a data ainda, porque eu não defini uma data ainda, o horário será ao meio-dia, teremos as pulseiras de prata por lá, vai ser na tela do Radar 73, tá? Radar 73 News, é um site também, é um canal no YouTube, portanto, siga lá, @Radar73News e fique ligado no dia da estreia, tá? Não fique de fora, ative as notificações e prepare-se, você também vai entrar nessa mira, eu quero você comigo, tá? Portanto, alerta máximo, a mira está armada comigo, viu? Vai ter pulseira de prata por lá. Vamos conferindo juntos as informações policiais. E esse discípulo de Bruno, do goleiro Bruno, atleta amador de Gongogi, é suspeito de tentativa de feminicídio contra a companheira grávida em São Paulo. O jogador amador de futebol, Oséias Santos, natural de Nova Palma, distrito de Gongogi, no sul da Bahia, é procurado pela polícia, suspeito de tentar matar a companheira, Wellinaide, conhecida como Tita, em Paraisópolis, na zona rural ou na zona sul de São Paulo. De acordo com as informações divulgadas no programa Alerta, Cidade Alerta, Tita, que está grávida de 5 meses, teria informado ao companheiro que pretendia encerrar o relacionamento. Inconformado com a decisão, Oséias teria atacado a mulher com diversos golpes de faca. A vítima só não foi morta porque a cadela da família, chamada Nina, avançou contra o agressor, interrompendo o ataque, dando tempo para que Tita conseguisse pedir socorro. Ela foi encaminhada a uma unidade hospitalar com ferimentos graves e permanece sob cuidados médicos. Primeiro, graças a Deus, e que usou a cadelinha.
6: tô lhe falando que os animais, rapaz, são companheiros demais. São companheiros, viu? Quem tem um animal tem um amigo fiel pro resto da vida. Após o crime, Oséias fugiu e segue sendo procurado pelas forças de segurança. A mãe da vítima afirmou estar apreensiva com a possibilidade de o suspeito permanecer em liberdade e espera que ele seja localizado e preso o mais rápido possível para evitar novos episódios de violência, que a pulseira de prata seja entregue para Oséias. Vamos seguindo com mais informações policiais dentro do programa, também de um caso parecido com esse, só que tem que indicar, a moça não teve tanta sorte, né? Ela foi a óbito. Uma mulher que foi atacada com ácido, eu li até essa matéria aqui dias atrás, após denunciar ex-companheiro na delegacia, gente, ela não resistiu aos ferimentos e morreu no hospital. A mulher de 43 anos, que foi atacada com ácido pelo ex-companheiro em Santo Antônio de Jesus, morreu na madrugada de sábado 25, após permanecer 17 dias internada no Hospital Geral do Estado, HGE, em Salvador. Vera Lúcia de Jesus Santos havia sofrido queimaduras graves no rosto, tórax e costas. Segundo a Polícia Civil, o crime ocorreu no dia 8 de julho, pouco depois de a vítima deixar uma delegacia onde havia denunciado o ex-companheiro por descumprimento de medida protetiva. O suspeito, Giovanni Ferreira Santos, de 36 anos, teria perseguido Vera e lançado uma substância corrosiva contra ela às margens da BR-101. Vera conseguiu correr até uma oficina mecânica, onde recebeu os primeiros socorros. O suspeito foi contido por populares e preso em flagrante pela polícia militar. Familiares relataram que a vítima já vinha sendo ameaçada de morte pelo ex-companheiro antes do ataque. Ou seja, ela já tinha outras denúncias, tinha outros boletins de ocorrência. Mas até quando? Até quando, minha gente? Até quando nós vamos abrir o microfone para contar histórias que terminam em tragédia anunciada? Até quando isso? O caso dessa mulher atacada covardemente com ácido, logo após sair de uma delegacia, é a prova dolorosa de que a violência contra a mulher não respeita limites e exige respostas imediatas e efetivas. Pare para pensar na gravidade dessa situação. Gente, ela fez o que a lei manda. Ela percebeu o risco, usou a coragem que tinha, foi até as autoridades e denunciou que o ex-companheiro estava descumprindo a medida protetiva. Ela foi pedir socorro e, ao sair de lá, confiando que o Estado e a Justiça a protegeriam, foi emboscada. Foi atacada de forma mais cruel e covarde possível. Medida protetiva não pode ser só um pedaço de papel. O agressor que decide ignorar a lei precisa ser detido antes que o pior aconteça e não depois que a vida se perde. Essa mulher lutou por dias no hospital, resistiu até onde pôde, mas infelizmente não resistiu. O que era para ser um grito de socorro virou mais um caso trágico de feminicídio. Até quando a denúncia vai ser respondida com velório? Até quando? Quantas vidas mais vão precisar ser tiradas para que o descumprimento de uma medida protetiva seja tratado com a urgência máxima que a vida de uma mulher exige? Fica aqui o nosso sentimento de profunda dor e solidariedade à família dessa vítima. E fica acima de tudo a nossa cobrança infatigável que a justiça seja feita com todo o rigor da lei. Que esse agressor pague pelo crime bárbaro que aconteceu. Silenciar a gente diante disso jamais será uma opção. E no caso dela, vários outros estão acontecendo por aí, infelizmente. E começa a valer a lei que autoriza a compra de spray de pimenta para a defesa pessoal de mulheres. Entrou em vigor na sexta-feira 24, a lei que autoriza a comercialização e compra, a posse e o porte de spray de pimenta para a defesa pessoal de mulheres em todo o país. A norma foi sancionada pelo presidente Luiz Inácio Lula da Silva e publicada no Diário Oficial da União. O objetivo é ampliar os mecanismos de proteção contra situações de violência física e sexual. Pela nova lei, mulheres com 18 anos ou mais podem adquirir o dispositivo de menor potencial ofensivo, conhecido como spray de pimenta ou aerossol de extratos vegetais. O
9: texto sancionado vetou a possibilidade de compra por adolescente de 16 e 17 anos. Isso aqui não pode, nessa idade não pode comprar, até constava antes na proposta aprovada pelo Congresso, mas depois tiraram. O produto deverá atender às especificações técnicas e os padrões de segurança que serão definidos em regulamento, observadas as normas da Agência Nacional de Vigilância Sanitária, Anvisa, e dos demais órgãos competentes. A lei determina que o spray seja de uso individual e destinado exclusivamente à legítima defesa em casos de agressão injusta, atual ou iminente. O emprego do equipamento deve ser moderado e interrompido assim que a ameaça for neutralizada. O uso indevido continua sujeito às sanções previstas na legislação penal e demais normas aplicáveis. Gente, no centro de Piauí, Rua Nações Unidas, número 36, um prédio, atenção você que é dono desse prédio, Rua Nações Unidas, número 36, do lado do fundo da, do lado, fundos aí da Gráfica União. Gente, tem um gato lá preso. Provavelmente caiu lá há mais de 8 dias, miando sem parar. Você que conhece o dono do imóvel, ou você que é o dono do imóvel, está me ouvindo nesse momento, pelo amor de Jesus, salva esse gato lá, abre lá para ele sair. Há mais de 8 dias, Rua Nações Unidas, número 36, um prédio ali, viu? Para finalizar, caminhão tomba na BR-101 em Ubaitaba e carga de frangos é saqueada por populares. Só não saqueia de caixão. Se o carro do caixão tomba, ninguém vai lá pegar caixão. Vai, Marcelo? Ninguém vai. Aí, um caminhão carregado com frangos tombou na manhã de domingo 26, na BR-101, no trecho do município de Ubaitaba, no sul da Bahia. Após o acidente, dezenas de pessoas saquearam a carga, retirando as caixas de frango do veículo antes da chegada das autoridades. Vídeos que circulam nas redes sociais mostram homens e mulheres atravessando a rodovia para recolher a mercadoria espalhada após o tombamento. Enquanto o saque acontecia, outros motoristas permaneceram parados no acostamento, observando a movimentação. De acordo com as informações, o motorista teria sido fechado por outro caminhão. Ao tentar evitar a colisão, perdeu o controle da direção, saiu da pista e o veículo tombou. O condutor do outro caminhão não parou para prestar socorro e deixou no local. O motorista do caminhão acidentado sofreu apenas ferimentos leves. Apesar de escapar sem lesões graves, ele teve prejuízo com o saque da carga transportada. E mesmo se ele tivesse tido problemas aí, ficado preso às ferragens, o povo não tá nem aí, querem saquear a carga e a vítima que se dane.
5: 8 horas da Bahia, agradecendo a todos pelo carinho e atenção dispensada, estaremos de volta amanhã, se Deus assim nos permitir. A todos, uma excelente segunda-feira, bom começo de semana, beijos, tchau.
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0: Ok, bom dia, muito obrigado pela audiência, você ligado no programa. Olha, a partir de então, mais uma edição do Amarelinho Notícias, aqui pelas ondas sonoras da IPIA UFM. Olha, a partir de então, você ligado aqui já em nossa programação, vamos aos destaques, o que acontece em toda a nossa região. É você ligado aqui em nossa programação.
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Ok, vamos chegando, portanto, a partir de agora, venha pra cá, que eu já trago os principais destaques, o que acontece em toda a região para esta segunda-feira. É você ligado aqui em nosso programa. Olha, você na sintonia, você que nos acompanha, fica muito informado através do portal Amarelinho Notícias. E Léos Bebeto Galvão intensifica a presença nos bairros e comunidade da cidade. Avança em Piauí, município sediará o primeiro empório da agricultura familiar no sul da Bahia. Advogada é morta a tiros dentro de casa durante a madrugada em Tororó, sul da Bahia. Bahia e FIEB contesta novas tarifas dos Estados Unidos e defendem negociações para proteger a indústria e o emprego do servidor. Em Ibirapitanga, homem é preso, preventivamente suspeito de torturar adolescente de 12 anos de idade. Ainda também no programa de hoje, você que nos acompanha, Reginaldo com os destaques do esporte. Também você ligado no programa de hoje. Ora, policial da Rondesp morre após ser baleado durante a operação em Ilhéus. Dois suspeitos mortos em confronto. E claro, você ligado. A partir de então, tudo preparado, mais uma edição do Amarelinho Notícias, aqui pelas ondas sonoras da sua Ipiaú.

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0: Às 8h22, 8h22, obrigado aí pela audiência, viu? Obrigado aí na sintonia, valeu você que nos acompanha. Já chegamos agora para comunicar em nome dos maiores anunciantes de toda a nossa região. 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Valeu também você ligado, nos acompanhando, em nome já no Posto Ravilur. 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
2: É, meu amigo, é você ligado aqui já em nossa programação. 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Um abraço a você ligado aí em nossa programação. 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
2: 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Um abraço a todo o pessoal. Valeu aí pela audiência sempre. Olha também você que está ligado aqui no programa. Olha, chegando para esta segunda-feira, dia 27 de julho, né? Segundor. E já chegando com a temperatura de 22 graus. Nesse exato momento, temperatura de 22 graus em nossa região. E claro, você aí está também fazendo a comercialização do seu cacau. Então hoje o cacau convencional aí, ele varia de mercado, inclusive de cidades. Entre 310 a 348, o cacau convencional. E já o certificado a R$ 348. Então, para você que está aí ligado, acompanhando já nossa programação, um abraço a você, produtor de cacau, né, meu amigo Ney Vitória? Um abraço a você ligado aí e acompanhando aí toda a nossa programação. Muito obrigado, você na sintonia, você ligado aqui, você que está aí em toda a zona rural. É um prazer, vocês que estão na zona rural, na sintonia. Fala nisso, rapaz. Olha, falei em zona rural, lembrei, tá vendo? Deixa eu mandar um abraço para meu amigo Marcelo, lá na fazenda Bom Combate. Eu até tinha notado, viu, Marcelo? Se eu não falasse de zona rural aqui, eu não iria lembrar de você. Cadê? Deixa eu mandar um abraço também para a esposa do Marcelo aqui. É, Marcelo e Maíra, né? A Maíra, valeu aí. Todos na fazenda Bom Combate, ali em Ponto Novo, em Ibirataia. Valeu, Marcelo, um abraço, viu? Grande Marcelo e toda a equipe aí, valeu pela audiência. Fazenda Bom Combate. Valeu aí na sintonia. Um abraço. Participe aqui da nossa programação através do nosso telefone. Você liga e participa através desse WhatsApp.

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2: É, você liga e participa ao vivo aqui da nossa programação. Obrigado aí pela audiência. Um abraço também para a Marilene. A Marilene tá aqui já mandando um oi pra gente. Obrigado, viu, Marilene? 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São 8h32. 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
1: Bom dia, minha Bahia! Bom dia com Jesus! Dê mais um grauzinho, Lula, vá! Beleza, pra voz sair Top Gun, segundou na Bahia, e que Deus possa estar abençoando a nossa semana, que seja uma semana de paz, de prosperidade e também de realizações. Daqui a pouquinho, caros ouvintes, policial militar da Rondesp morre após ser baleado durante confronto em Ilhéus. Já tombaram dois em Ilhéus depois da morte do policial e o bicho tá pegando na terra de Gabriela. Já já detalhes. Também uma carreta de frango tombou na BR-101 ali próxima ao Baitaba e a galera fez a festa. Proteína, o franguinho tá rolando de com força em Ubaitaba e Aurelino Leal, viu? Dono de mercado aí tá vendendo frango com preço de custo. Daqui a pouquinho também... advogada é assassinada em Itororó, lá na terra da carne do sol boa, próximo a Itapetinga, e as informações apontam que o sobrinho deu um golpe de mais de 6 milhões em Itabuna e quem pagou com a vida foi a tia. A advogada de Itororó, esse episódio chamou a atenção do Brasil. Todos esses detalhes ainda hoje aqui no programa que tem o nome de Amarelo, mas não desbota nunca.
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1: 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E vamos agora às notícias de caráter policial no Amarelinho Notícias desta segunda-feira.
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1: Policial militar da Rondesp Sul morre após ser baleado durante ocorrência em Ilhéus. O policial militar Maurício Dantas dos Santos, integrante da Companhia Independente de Policiamento Tático do Sul, a Rondesp, morreu após ser baleado durante uma ocorrência na Zona Sul de Ilhéus na noite de ontem, neste domingo. Segundo informações apuradas, o militar foi atingido por um disparo na região da costela e socorrido por colegas ao Hospital Regional Costa do Cacau. Ele deu entrada na unidade em estado gravíssimo. Durante o atendimento, Maurício sofreu 3 paradas cardiorrespiratórias. A equipe médica realizou diversas tentativas de reanimação com o uso de desfibrilador. E as manobras de ressuscitação cardiopulmonar falharam. O policial não resistiu aos ferimentos. A morte do integrante da Rondesp Sul gerou grande comoção entre colegas de farda, familiares e amigos. De acordo com informações, a PM partiu pra cima e 2 já tiveram o CPF cancelado. É, meu amigo. As forças de segurança intensificaram as buscas pelos envolvidos na morte do PM Maurício. Durante a madrugada desta segunda-feira, foi bala para todo lado. Segundo informações, entraram em confronto com policiais, 2 tombaram. As investigações continuam e as forças de segurança seguem à procura de um homem conhecido pelo apelido de Puff. É nome de ursinho, Puff. Apontado como o principal suspeito de ter efetuado o disparo que matou o PM. A polícia está à procura de Puff para procotó nele. Tensão em Ilhéus, viu? Tensão nos bairros de Ilhéus. A morte desse policial deixou o povo da Rondesp doido. Daqui a pouquinho, mais informações policiais. No estado mais violento que tem das 10 cidades aqui, são 5. Das top gun da violência do Brasil.

0: Mas esse Luiz gosta de dar tiro, viu, menino? Rapaz, tá bom, Luiz! Ô, meu pai do céu!
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0: Cadê o telefone pro meu povo falar comigo, Luiz Sérgio?

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2: Vá mandando seu zap, sua participação aqui comigo de boinha. Vai mandando, daqui a pouco eu vou ouvir todo mundo. Eita, uma carreta tombou ali na BR-101. Isso aconteceu ontem, na 101, domingão, meu irmão. Dia de um franguinho assado.
3: Aí, pronto, aí deu.
2: E aí essa carreta acha de tombar perto de onde? De Ubaitaba e Aurelino Leal. Menino, o Amarelinho Notícias recebeu esses vídeos. Já postei, inclusive. E ó, foi frango pra todo lado, frango, galinha, pinto, foi galo, tudo que é tipo de ave, nesse gênero, rodou lá, as cachona lá na 101, é só entrar no Instagram aí do Amarelinho, pra você ver a farra, oxe, subir em cima da carreta, meu irmão, e foi frango pra todo lado, ontem. Mais ou menos por volta das 10 horas da manhã. 10 horas. Deu tempo já pra fazer o almoço do domingo. Foi. A carreta tombou. Agora também tinha que pegar mesmo, porque né, o frango ia descongelar, né? Era frango já congelado. Não era vivo assim, não, pra correr atrás, não. Já tudo no pontinho, nas caixinhas, congelado. E aí, meu irmão, foi caixa de frango. É o quê, Luiz? Caixa de frango, Aurelino mesmo. A terra de Eric Vasconcelos tá cheia de frango hoje, viu? 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
1: Valeu. Oi, amarelinho, hein? Um frangozinho desse aí assado, pra você tomar com uma geladazinha, aí de graça aí na carreta dela. Agora, o que acontece, rapaz, é o seguinte, é porque o pessoal aí vai, saca tudo, deixa o motorista até aí acidentado, não dá um socorro às vezes. Essa parte pra cima da carga, rapaz. Eu já percebi muito isso aí, entendeu? Já viajei muito, já percebi muito isso aí acontecer nas estradas, entendeu? Mas é assim mesmo, cada qual já é sua vez. Aí é comida, aí a galera cai pra dentro mesmo. Valeu, um abraço pra você aí. Valeu, Amarelo.
2: Aí é correnteza. Calma, Lu, tu já encaixa logo.
1: Aí é João, da Casa das Pias aqui.
3: Ah, é que ele mandou o segundo.
1: Aí com vocês aí. Um abraço, bom trabalho pra vocês todos.
2: João, é isso aí, João. Agora eu fico impressionado, é a rapidez, velho. Parece um formigueiro. A carreta tombou quando pensou que não, coisa de 5 minutos. Eu não sei de onde saiu tanta gente. Desceu aquela galera do Zitão ali, menino. Foi rápido, viu? Pior que formiga. Alô, bom dia.
4: Bom dia, Amarelinho. Bom dia, Luiz Sérgio. Aqui é Leni, do Riachão, município da Arumeira. Estou aqui varrendo a casa e ouvindo vocês. É? Tá bom? Que Deus abençoe o dia de vocês.
2: Aí é minhas top, minhas domésticas. Tá, estão trabalhando e ouvindo o fuxico do Amarelinho.
5: Bom dia, Amarelinho. Goiabeira, Lava Jato na escuta, Amarelinho. Boa semana aí pra nós, Amarelinho. Um abraço.
2: Valeu, Goiabeira. Sempre fiel aí na audiência, Goiaba. Essa goiaba é vermelha ou é branca?
6: Bom dia, Amarelinho. Bom dia, Luiz. Bom dia com Jesus. Vou mandar alô pra Dona Manaus na Rua do Curral. Vou mandar alô pra Fera. Vou mandar alô pra Turico. Vou mandar alô pra Aninha. Vou mandar alô pra Iraido. Vou mandar alô pra Bonitinho. Vou mandar alô pra Luiz. Nada pra convite a esposa de Luiz. Tchau, Amarelinho. Um abraço pra você, mais Luiz. Tchau, abraço.
2: Dá pra narrar futebol, né?
3: É, sem dava. Um abraço, Railan Operador. Um abraço. Tá aqui mandando um abraço pra todo mundo. Valeu, Railan.
7: Bom dia, Amarelinho. Um ótimo dia, abençoado por Deus. Eu gostaria de mandar um alô.
2: Aí a Rolete.
7: Pra Fabiana, pra Gil do Salão, pra Ivana no Mercado Amigão, pra Tati, pra João Vitor, pra Japão e pra Cristina e Sula. E um ótimo dia. Fica com Deus.
8: Bom dia, Amarelinho. Queria arrumar um marido acima de 40 anos até 50. Número do meu celular é 982290664. Acima de 40 anos a 50 anos. Quem tiver interessado em uma mulher trabalhadeira, honesta, respeitadora e fiel, é só me estar em contato
2: aí
8: comigo.
2: Tá difícil.
8: Bom dia.
2: Aí, uma mulher dessa aí, fiel, tá difícil, viu?
9: Bom dia, Amarelo. Jesus esteja no momento de nossas vidas, né, meu querido? Eu liguei para ouvir tua voz mesmo, que você é muito top. Você é uma pessoa abençoada por Deus, viu, Amarela? E também estou mandando aqui um alô para Fera e Carne, aqui na travessa, a primeira travessa dos cometas. Deus continue nos abençoando, Amarela, e protegendo todos nós. Que essa segunda-feira seja de muita luz e muita paz para os filhos de Deus. E para você eu estou mandando aquele abraço. Tenha um bom dia, Santa Amarelo.
2: Valeu, Santa Tira. Dá uma segurada agora, Lula, para me trazer a notícia aqui da política, né? Faltam 5 dias aí para a convenção de Jerônimo do PT Baiano, que vai ser realizada no Centro de Convenções em Salvador, próximo sábado, né? Já aconteceu a de ACM Neto, aliás, a de Jerônimo será no Parque de Exposições. A de Neto aconteceu no Centro de Convenções em Salvador. Inclusive com a presença do Veim, viu? O presidente Lula vai estar na Bahia no próximo sábado, na convenção aí de Gegé. E aconteceu aí, saiu a informação da pesquisa BTG Nexus. E o presidente Lula aparece com 42% das intenções de voto no primeiro turno, seguido do senador Flávio Bolsonaro, que soma 33%. Segundo a pesquisa divulgada hoje, o levantamento foi realizado nos dias 24 a 26 de julho, com 2.004 entrevistados em todo o país. Já o terceiro lugar está o ex-governador Caiado, do União, que registrou 6%. Ah, mas o União Brasil não deu legenda para Caiado sair candidato, não. Pelo menos é o que eu vi ontem, ele estava reclamando aí do partido, certo? Na verdade, não tem espaço para Caiado, não tem espaço para Zema. O candidato da direita é Flávio Bolsonaro. Não adianta, é Flávio Bolsonaro. Quem vai disputar a eleição com o Lula é Flávio. Agora resta saber se Caiado, se Zema vão se unir e apoiar o Flávio, né? Porque depois do caso do Vocaro aí, eles cismaram e afirmaram que não comungam com a candidatura do filho de Jair Messias Bolsonaro. Então, eles dois, não tem negócio de conversa, não. Vamos ver aí quem vai ter a unha maior para subir na parede. Agora, pelo que eu estou vendo aí, vai. O velhinho vai dar o ex aí, viu? Sei não. Do jeito que a coisa está caminhando, vocês ficam até chateados comigo. Mas eu não estou aqui fazendo um comentário parcial. Não fique pensando, ah, amarelinho é petista. O amarelinho é Bolsonaro. Não, eu sou um comunicador. E doa quem doer, eu tenho que trazer a informação para você. E pela pequena experiência que a gente tem, tá complicado aí, ó. Aqui a pesquisa, 42 a 33. Hoje a pesquisa. Lula conta com o tarifaço de Trump, que está crescendo ele, certo? Aí vem aquela confusão da Michelle Bolsonaro. A Michelle nem sequer na conversão do enteado foi. De falar, mandou um vídeo. Mandou um vídeo. Agora a convenção dele, quem chamou a atenção foi o presidente da Argentina, né? O Milei. Aí ele chamou a atenção que ele esculhambou o ministro Alexandre de Moraes. Disse que era o careca de lixo. Foi assim, esse careca de lixo que não deixou Bolsonaro vir na convenção. Isso, inclusive, causou uma reação por parte do Supremo Tribunal. O Fachin mesmo não gostou. Não gostou. E teve essa polêmica aí com o presidente argentino que se fez presente na convenção de Flávio Bolsonaro. Agora, Michele não foi. Michele não se fez presente, mandou um vídeo. Então, esses caracteres aí vêm colaborando. A gente está vendo aí. Aí vem esse caso do Vocaro do filme. Então, eu não sei. Pode ser que dê certo, ninguém sabe. Eu não tenho bola de cristal. Se eu tivesse, eu já tinha ganho a Mega Sena umas 3 vezes. Mas tô achando difícil aí essa direita desorganizada. Caiado brigando com Flávio, o Zema. Aí teve vários partidos, inclusive o PP, não deu legenda, não apoiou o Flávio. Certo? O PP, os partidos de Centrão, sei não. Pelo andar da carruagem aí, o veinho. Mas eu vou calar minha boca pra daqui a pouco não estarem até me xingando. Porque quando a gente faz um comentário, se for a favor da direita, a esquerda, já sabe, né? Se for a favor da esquerda, a direita, eu não sei. Deixa eu calar minha boca e mudar de assunto. Bora de povo.
10: Oi, Amarelinho, bom dia. Aqui é a Lei da Fazenda Tabocal. É, eu passo aqui pedindo para você mande um feliz aniversário para a Selma, da Selma em Piaú, Selma Cardim. Que você possa passar uma música de aniversário. Parabéns. Maria passa na frente. Para Selma Cardim, que está fazendo um ano. Ela fez ontem, mas hoje para. Bom dia para Jorge. Eu ofereço para Jorge, todos que ouvem a rádio de Piauí.
11: Bom dia, meu amigo Luiz Sérgio e Amarelinho. Aqui é Nivaldo de Biacai, tá falando. É, mano, eu tô assistindo seu programa aqui. Você falou a verdade mesmo. Aí, pra presidente aí. Eu mesmo não voto em Lula, eu não voto nele não. Mas quem ganha aí a presidência é Lula. E na Bahia eu voto em ACM Neto. É, aí vai vir ACM Neto e Lula. Aqui não tem gente não, mas tá vendo, né?
2: Olha. Olha que daqui a pouco já entra outro aí e começa. Esse povo gosta de me colocar em apuro, viu? Daqui a pouco entra outro aí, já diz que vota em Gerré e o pau come.
12: Bom dia, Amarelinho. Aqui é Van Leal, sempre acompanhando seu programa aqui pelo YouTube. Quero mandar um abraço aí, meus amigos aí de Piauí, Pio do Leite, Hilário, Operador, Adson e todos os que me conhecem aí de Piauí. Forte abraço.
2: Rapaz, uma jovem de 22 anos foi morta a facadas enquanto trabalhava em um mercado na cidade de Iaçu, aqui na Bahia. Eita! Esses caras também estão matando essas mulheres, viu, meu irmão? E o motivo é aquele de sempre. Ex não aceita o término do relacionamento e aí já sabe, né? Misericórdia. Beatriz Correia dos Santos, de 22 anos, foi assassinada a facadas. O principal suspeito é o esposo, que foi preso. Ah, ele foi preso, ó, em flagrante, logo após o crime. Beatriz chegou a ser socorrida pelo SAMU e levada ao hospital, mas não resistiu aos ferimentos. A polícia investiga a motivação. A motivação já sabe aí. É isso. Já sabe. Não aceita o término do relacionamento. E aí apela. Apela pra matar, tirar a vida. E também acabar com a sua, né? Porque o feminicídio hoje é um crime que pra sair da cadeia é complicado. Complicado. Gente, não deu certo, a vida segue, ninguém é dono de ninguém, ninguém é propriedade de ninguém, relacionamento só vai quando os dois querem, não adianta forçar, o casamento só dura enquanto tem o amor, o sentimento, se não tiver também não adianta. Eu vejo até alguns casamentos aí, né, que não tem o respeito, que não tem mais o sentimento. Aí é Gaia para um lado, Gaia para o outro. Ah, mas eu não largo por conta do dinheiro. Ah, eu não largo por conta do filho. Mas vai acabar mal essa situação? Porque não vai, meu irmão. Se não tiver respeito, sentimento, não dá para viver a dois só pelo interesse financeiro. Ou pela comodidade, é sofrimento. Ó, Luiz, estão ligando aqui. Luiz trouxe um cafezinho de Itaúna 100% arábico, já vou bicar já. Mas, ó, não adianta. É melhor cada um seguir pro seu rumo. Pai continua sendo pai, mãe continua sendo mãe. Porque o cara que é homem, que é pai, nunca vai deixar de ser pai. Independentemente que esteja com a mãe da criança ou não. Vice-versa, a mãe que é mãe, não vai deixar de ser mãe. Quando é mãe, quando é pai, pronto. Agora não adianta tá vivendo um relacionamento assim, sem sentimento, de fachada. Porque tem um monte, viu? Tem um monte que tá vivendo infeliz, mas não larga por conta do patrimônio. Não, porque aí, se não, patrimônio, certo? Vai viver assim a vida toda. É? Tem uns até que já deixou de mão já. Ah, pode pegar outra lá, não tem problema não. Tem umas mulheres brabas que não aceita, né? Mas tem outras também, né, Luiz? Tem casos assim, tem já. O cara tem duas, três, tem aí. Importante é o Pix. Tá de boa, tá me bancando. É. Besteira. Tem deles também que, né? Que o chifre cresceu, mas. Besteira. Importante é largar meu dinheiro nada, separar, dividir a casa, os móveis. Sei não, viu? Eu não dou pra esse tipo de argumento, não. Dou nada. Você tá ali convivendo com a pessoa aí sem um sentimento, né, Luiz? É ruim, hein? Concorda comigo,
3: irmão? Demais.
2: Tem que ter um encanto, meu brother. Tem que ter um encanto, tem que ter o cheiro, o perfume, não? É a hora do vamos ver, hein? Maravilha. Agora, se não tiver o sentimento... Mas cada um faz da sua vida o que quer, não é verdade? Cada um faz da sua vida o que quer. Agora, eu fico chateado quando esses caras assim não aceitam, rapaz. E, ó, quantos feminicídios a gente tem, né? Inclusive aqui em nossa região. Quantos? Alô, bom dia!
13: Bom dia! Bom dia, Amarelo!
2: Pro... Professor, bom dia!
13: Bom dia, Amarelo. Bom dia, Luiz Sérgio aí, né? E o Sonoplato aí, toda a equipe, Amarelo. Bel, Rob aí, né?
2: Fala que eu te escuto, Luiz.
13: Pois é, Amarelo.
2: Desabafa, meu filho.
13: Pois é, Amarelo. Lamentável, Amarelo. Essa situação brasileira, Amarelo. Advogado agora aí, né? E você falou aí, Tororó. Teve uma que foi Salva Costa, Salva que jogaram isso, Salva Cástica, né? Jogaram aí na mulher aí, não resistiu, morreu agora. Agora essa jovem de 22 anos, esfaqueada, né? Pelo ex-marido. Como você falou, Amarelo, não deu, cara. Separa, você vai pegar outra mulher e o cara pega a babai, né? É, vice-versa. Mas não pode, Amarelo, essa matança brasileira, cara. Aí a gente tem irmã, né, velho? Tem tia, tem tio, eu mesmo tenho irmã, tenho sobrinha. Em São Paulo, meu povo, muito grande em São Paulo, fica preocupado, pô. Eu mesmo tenho várias sobrinhas aí, né, velho? Né? Tem uma filha. Então a gente fica preocupado de receber uma porrada dessa de um antigo nosso, né, Amarelo? Então, lamentar, Amarelo, a lei tem que agir, Amarelo. Esse crime, Amarelo, não pode sair o cara, ele tem que estar preso, velho. Ainda bem que pegou esse cara aí, né? É da moça, ele foi saqueado aí, né? O ex é ex, cara. Acabou, não deu.
2: Acabou! Não deu, seguiu. Amarelo. Valeu, Luquinha. Valeu, meu irmão.
13: Valeu, Amarelo. Eu quero mandar um alô pra Água Branca, Amarelo. O pessoal, Cláudio Mira lá, seu vizinho, é seu ouvido assíduo lá. A aldeia aí da minha terra natal. É Zé Baixinho, Amarelo. Ele é vereador, mandou que eu mande um alô pra você, pra ele aí. Não peça seu programa, na Serra Verde. Zé Baixinho, ex-vereador aí de Itajibá. E toda a região aí.
2: Valeu, Luca. Se logo deixar a Luca, vai até meio-dia. Valeu, meu professor. Vou mandar um forte abraço aqui ao meu amigo Silas. Grande Silas, tá dizendo aqui que tá na escuta do programa. Parabéns pela qualidade da informação. Valeu, Silas. Vindo de você, Silas é assessor do candidato agora, né? A deputado Ditinho. Homem forte aí da Agrovil. Agrovil. Né? Esqueci o nome da empresa. Avivip. Pronto.
3: Avivip?
2: Avivip. Sila tá ouvindo mesmo e corrigiu aqui. Empresário forte aí, Ditinho. E é candidato a deputado. Quem apoia ele aqui é Edson, presidente da Câmara. Que tá aí, Edson é Boca de 09, presidente da Câmara. Fazendo um bom trabalho, Edson, viu? Edson tem se destacado aí, essa Câmara tá em paz aí, tá uma Câmara ordeira, né? A gente acabou, né? Aquelas confusões, aquelas polêmicas, enfim. Mas tá aí. Um abraço, Silas. Obrigado por você estar acompanhando aí a nossa programação, essa humilde programação que a gente leva todos os dias para o nosso público ouvinte com muito carinho. Epa! 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
3: Cadê Joelson com os aniversariantes do dia? Quem começa a semana batendo parabéns. Não chegou, não? Então vamos já já, Reginaldo Silva, com as notícias do esporte, com todos os detalhes do Brasileirão que rodou nesse final de semana. Mas agora a gente vai de povo com o zap mais paquerado da Bahia.

0: Bom dia, Marelinho, que ele ainda fazendo banquinha. Manda um alô pra nós, pra Dedé, que tá ali te ouvindo, e Karina em Piauí. Todos que tá ouvindo, Flávia. E eu também.
1: Bom dia, Marelinho. Bom dia, bom dia. Falando aqui de São Paulo. Tô ouvindo o seu programa. Meu nome é Gilberto. Manda um abraço aí pra todos de Bitupã, em especial pra minha mãe, que com certeza tá ouvindo o seu programa, que ela escuta todos os dias. Abraço, Marelinho. Manda um abraço pra Iraildes, lá em Bitupã. Tá ouvindo o seu programa lá. Abraço. Valeu, Amarelo.
2: Valeu, minha potência. 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
0: Hoje tá com dedinho.
2: Muito bom dia, minha amiga Amarelinho, meu amigo Luiz Sérgio, ouvintes. Mandar um forte abraço aí pros meus amigos de Piauí. É simples assim. Eu entendo, mas não compreendo. Essa foi a frase que eu ouvi essa semana, Amarelinho. Então, como aqui é o lugar de andar bem informado, eu te pergunto, tem diferença entre entender e compreender? Apertou minha mente esse negócio. Então, desenrole esse negócio aí e informe pra gente, tá bom? Então, um forte abraço do amigo Ademir Peixoto.
3: Bom dia, Amarelinho.
0: Pera aí, moço.
3: Rapaz, enquanto não endurecer as leis, por lá desses vagabundos que acham que é dono, a mulher é propriedade deles, se não endurecer a lei, e ainda tem um advogado de defesa pra defender uns vagabundos desses. Um cara desse tem que comer cadeia o resto da vida, meu velho. Não tem que negócio de ter advogado de defesa pra botar um vagabundo desse na rua de novo, não. Porque ele vai plantar com outro. Com outras. Bom dia, meu irmão. Um abraço.
0: Tá dado o recado. É verdade, meu irmão. É verdade. Ô, amigo, deixa eu te dizer, a diferença entre entender e compreender possui nuances diferentes de profundidade e envolvimento emocional. Está ligada à capacidade lógica e intelectual de captar uma mensagem, decodificar uma informação ou assimilar um conceito. Você pode entender as regras de algo, uma frase ou uma instrução, apenas usando a razão, sem a necessidade de aprofundar. Exemplo, eu entendo o passo a passo da matemática, ou entendi o que você disse, ouvi, captei o sentido literal. O que significa agora compreender? Processo abrangente e profundo, vai além da lógica, envolvendo também a empatia, a interpretação ampla e a conexão emocional. Significa absorver o sentido completo de algo, integrando razão e sentimento sem julgamentos. Exemplo, eu compreendo a dor dela. Ou seja, você sente, né? A dor dela. Não apenas sei o que causou, mas consigo me conectar com o sentimento. Então, compreender é sentimento, né? De se entender. Tá dado o recado.
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0: E agora eu bato a bola no peito e toco pra ele, Reginaldo Silva. Bom dia!
4: Bom dia, meu amigo Amarelinho. Tudo bem com você, Luiz Sérgio?
0: Graças
4: bom dia pra todos.
0: Ótima semana. Até aqui o Senhor tem nos abençoado, nos guardado, nos livrado.
4: Gostei aí da dúvida do ouvinte, né? Entender e compreender. Dá até para entender, agora compreender o novo sistema do Campeonato Brasileiro, que na verdade foi aplicado na Copa do Mundo, já vinha sendo aplicado no outros campeonatos, né? Principalmente a Premier League, o semiautomático do impedimento. que você assistiu o jogo no final de semana, você percebeu que diminuiu o tempo daquele esquema de traçar as linhas. Por exemplo, ontem, se tivesse, não tivesse o sino automático, o Flamengo sairia vencedor do jogo ontem. Você vê que pegou o bico da chuteira. Quer dizer, eu acho uma injustiça você... Tudo bem que é tecnologia, mas é uma injustiça você anular um gol por causa do bico da chuteira, cara. É que o bico da chuteira influenciou no gol da jogada, né? O braço do cara, a ponta do braço do cara, quer dizer, agora não vai ter mais reclamação, porque se o jogador reclama, ele está reclamando contra a tecnologia, então não dá para reclamar. Mas que é injusto é, eu entendo, mas não compreendo. Deveria ser um corpo à frente ou metade do corpo. Agora, a ponta da chuteira ou a parte do braço à frente, e você vê que o Ceni pega mesmo, né? Então, assim, vários jogos teve um impedimento utilizado, quer dizer, estava apto em todos os estádios da Série A. Mas em alguns jogos foi pego aí no automático e realmente... É injustiçado o jogador que marca um gol bonito e ele tem a ponta do nariz à frente. É complicado.
0: É, rapaz. E a rodada, quais foram os gols aí, Reginaldo?
4: Foi uma rodada bem equilibrada, porque o que acontece? Foram seis empates em 10 jogos, né? Então, assim, a grande Copa, todo mundo se preparou. Agora observa que quem tomou pancada meio de semana, na 19ª rodada, conseguiu equilíbrio, né? Por exemplo, o Remo tomou 3 do Corinthians, conseguiu vencer o Vitória. O Coritiba, que havia tomado 3 do Flamengo, conseguiu a recuperação, né? Diante do Bragantino, empate em 0-0. E a Chapecoense, que tomou 3 do Flamengo, a Coritiba perdeu no Palmeiras. E a Chapecoense tomou 3 do Flamengo, conseguiu empatar com o Santos na Vila Belmiro. E, aliás, o Neymar jogou, Neymar marcou os 2 gols do Santos e quebrou o pau no vestiário, porque o time fez 1-0, tomou a virada em casa da Chapecoense e ele fez o gol de empate, né, no pênalti para o Santos. Só que aí o que aconteceu? Ele quebrou o pau com os companheiros no vestiário, né? Pediu mais empenho, pediu mais garra, mais vontade, porque, de fato, o Santos está numa situação bem complicada no campeonato e à beira de cair. Então, o Neymar chamou atenção no vestiário e vazou para a imprensa aí essa puxada de orelha, viu? Aí tivemos, Amarelinho, o Cruzeiro, que ganhou do Inter fora, perdeu em casa para o Botafogo, por 1-0. O Bahia, que, né, vinha também de um outro jogo, um resultado não muito bom, e passou em casa com o Corinthians. Esse jogo aí teve muito quebra-pau, viu? Muito quebra-pau. Olha, não entendo por que não colocaram também no Campeonato Brasileiro a simulação, se possível, de cartão. Eu não sei se você assistiu o jogo, o Rodrigo Galo, que é argentino. Os argentinos são especialistas nisso, né? De cair, se revirar no chão, sendo que não foi nada. Lá teve um cara que encostou a cabeça no nariz dele, o cara caiu, só precisou chamar o HGI para ir até a Fonte Nova para socorrer o Garro. E o cara ficava no chão rolando ali 3 minutos, 4 minutos, sem ter nada. E o juiz não deu cartão, tinha que dar cartão, tinha que expulsar. E o VAR pegou que a cabeçada não tocou nele e ele caiu simulando. Para o outro tomar cartão, ele tinha que tomar cartão. Na Copa tivemos isso. E por isso que ninguém ficava simulando lá no chão na Copa, né? Bom, o Flamengo vacilou, né? Empatou com o São Paulo 1-1, mas o Palmeiras perdeu em casa pro Atlético Mineiro 2-1 e com isso equilibrou na frente, porque o Palmeiras não pontuou e o Flamengo diminuiu a vantagem aí do Palmeiras, que agora tem 45 e o Flamengo tem 38. Então, tá equilibrado ali na frente, o Flamengo com um jogo a menos e é contra o Mirassol que ainda vai acontecer, tá? Tivemos também o Grêmio passando com o Fluminense 1-1, Bragantino e Curitiba 0-0, Remo 2, Vitória 0, o goleiro Lucas Arcanjo falhou feio, o Palmeiras também, o goleiro Carlos Miguel comeu um frangaço também nesse jogo contra o Atlético Mineiro. E no sábado o Vasco empatou com o Mirassol 1-1, o Atlético Paranaense, esse time tá bom, né, venceu o Inter 2-0, e o time do Neymar, como eu já falei, empatou em casa com o Curitiba no sábado 2-2. Então, assim, o campeonato tá assim com um equilíbrio lá em cima, e um desequilíbrio embaixo, porque o time do Chapecoense está na última posição do campeonato, juntamente com o Vasco, que também está na zona. Santos colado na zona e o Remo também.
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4: Não sei se você assistiu sábado o vôlei, né, rapaz? Que pena, porque o vôlei ganhou um dia antes da Itália, campeã olímpica, campeã mundial, e aí nós imaginávamos que iríamos atropelar a Turquia, e aí o que aconteceu? Perdemos de virada 3-1 o título da Liga das Nações, né? Contra a Turquia, uma pena.
0: Ó, velho, a gente tá numa decadência, assim, sabe? Pô, era o futebol, o vôlei, né? O vôlei e o futebol. Era alegria garantida pra gente. Aí, isso. É uma decadência, gente. Não sei o que tá acontecendo. Não sei se não tô investindo no esporte. Tomara que as mulheres dê uma alegriazinha pra o povo brasileiro. Ano que vem tem Copa do Mundo Feminina, né? Vai ser aqui no Brasil, inclusive. Tomara, viu? Porque...
4: Oito sedes, a Bahia é uma delas, Pernambuco, Fortaleza, Nordeste aí, tem Porto Alegre, tem São Paulo, Rio, Brasília, né, Minas Gerais, tudo com as sedes da Copa do Mundo. Aliás, falando em Copa, hoje tem Bahia e Botafogo. Bahia e Botafogo é campeonato brasileiro feminino, o Vitória ontem tomou uma pancada de 4-0 do Corinthians, hoje o Bahia encara o Botafogo. É em Feira de Santana esse jogo. Aliás, tivemos a final, Amarelinho, da Série B do Bahia no final de semana, lá no Jardim da Princesa, e o Fluminense de Feira, que já subiu para a Série A do ano que vem, venceu por 2-1 a primeira partida decisiva contra o CSS, que é em Salvador, que é outro time também que subiu para a Série A do Bahia no ano que vem. Então tivemos o jogo da decisão. O primeiro jogo foi 2-1 para o Fluminense de Feira, que joga no próximo final de semana por empate para garantir o título da Série B do Baianão.
0: Ok, Regis. Algo mais a acrescentar, meu colega?
4: Só desejar a todos um excelente dia, uma boa semana para todos. Voltamos amanhã para falar de futebol.
0: Valeu, Reginaldo. Obrigado, meu querido. Mais uma vez em estar conosco, nos informando. Ops. Olha o que eu tô lendo aqui na internet, ó. Rapaz, tá uma onda essa mulherada aqui, ó. Quem postou, tem uma moça aqui que postou. Aí diz assim, o cara, né? Pensei que você fosse mulher pra crescer junto, mas tu só quer saber de dinheiro, só quer o cara assim. Aí ela respondeu, Luiz Sérgio, quem cresce junto é irmão gêmeo. Homem sem dinheiro, nem a família gosta. Quem dirá eu?
6: Essa é boa.
0: Ah, pai. A morenona. Aí o cara querendo crescer junto com ela, ela diz que quem cresce é irmão gêmeo.
6: E homem sem dinheiro, nem a família gosta.
0: Nem a família é gosta, mas pior que é verdade.
6: É, o cara quando tá por cima da carne seca, como diz a história, todo mundo se acha.
0: Eu vou dizer uma coisa, viu? O homem sem dinheiro padece, viu, menino? É uma verdade, é ou não é? Fala a verdade.
6: É verdade.
0: Padece, porque o ser humano, e hoje em dia, esse tal de Pix, hein? Antigamente, né, tinha aquele, o coroão que, né, o Pix, a mina nova, o coroão, tem que ter o Pix, mas hoje é pra toda a idade. Eu fico pensando só que, eu lembro até que Thierry fez a música, né, do coroa da cabeça branca, mas hoje tem negócio mais de coroa não, é Pix pra todo lado, o novinho também, se não chocar o pique lique, claro que tem as suas exceções, né? Ainda existem mulheres, né, que são para casamento, que são para uma vida, porque o certo do casal é construir juntos, né? É ter o sentimento e lutar junto, como eu conheço milhares de casais que lutam todos os dias, que cada um vai para sua luta, para sua guerra, se somam, criam seus filhos, né? E tá raro, hoje em dia tá raro. Olha, eu vou dar um conselho pra você. O que você puder fazer pra não perder sua família, faça. Porque o negócio tá... Hoje o negócio do Pix é potência, viu?
6: Demais.
0: Tem que ter o bis, tem que ter o salão, tem que ter a roupa de marca, o perfume. 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Nós vamos a um breve intervalo comercial. E na sequência eu volto para destacar a advogada que foi assassinada em Tororó, repercutiu em todo o Brasil. O alvo não era ela, era o sobrinho, que deu um golpe de mais de 6 milhões de reais naquela região ali de Itabuna, Itapetinga e Tororó. Diz que só um cigano, o cara ficou devendo 2 milhões de reais. Ele pegava os carros locados da Localiza e vendia como quitado. Foi carro, viu, menino? Aí, ó, deu linha. Resultado, chegou aí, ó. A tia dele, uma advogada conceituada de Tororó, foi brutalmente assassinada. Eu conto já já, logo após o intervalo comercial.
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Senhoras e senhores, de volta com mais informações do Amarelinho e vamos às notícias de caráter policial. A advogada que foi assassinada no município de Itororó.

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1: A advogada Cláudia Félix foi morta a tiros durante a madrugada do último sábado, após homens armados invadirem a residência onde ela morava, no município de Tororó, aqui no sul da Bahia. Segundo informações preliminares, 4 homens encapuzados entraram no imóvel e efetuaram diversos disparos contra a vítima. Após o crime, o grupo fugiu e até o momento não foi localizado. Guarnições da PM e equipes da Polícia Civil foram acionadas e realizaram os primeiros levantamentos no local. O corpo foi removido para o DPT. Ainda conforme informações preliminares, existem suspeitas ainda não confirmadas oficialmente de que o crime possa ter relação com uma vida privada e a atuação profissional da advogada, que teria criado um homem apontado como suspeito de aplicar um golpe milionário contra empresas de locação de veículos no sul da Bahia e também teria dívidas com diversas pessoas. Ela, como tia, teria atuado na defesa dele.

0: Eu preparei aqui um áudio que eu vou exibir aqui agora para vocês terem a dimensão do que aconteceu nesse episódio. Para vocês terem a noção. O nome dele é Victor. Esse rapaz aplicou um golpe de mais de 6 milhões de reais. Ouça um áudio que eu preparei para vocês terem ideia. E são aqueles que ele deve. Que ele deu golpe. Isso em Itabuna. Escute só.
1: Só o cigano ali é 2 milhões, eu é 180 mil, o rapaz ali que tava com nós na área é 290 mil, fora o Henrique lá que é 100 mil, fora o R de Léus que ele roubou 300 mil, entendeu? Tem a Alex lá de Nova Canaã que é 600 mil, rapaz, só que a gente sabe aqui, esse vagabundo já deu prejuízo aqui, mais de 6 milhões, entendeu? Só o cigano é 2 milhões, fora a gente aqui, Rainan, que mexe com iPhone também, tá no prédio de 6 milhões e fora os carros alugados que o vagabundo deixou lá na porta da casa dele. Sabe o que ele tava fazendo? Ele tava alugando os carros e pegando os carros e vendendo como quitado, 20 mil abaixo da FIP, 30 mil abaixo da FIP. Os caras tá tudo doido, meu irmão. Tu acha que vagabundo vai voltar mais nunca aqui pra Itabuna? Que se a família vendeu os bem tudo que tem, não dá pra pagar o roubo que esse vagabundo fez aqui dentro de Itabuna e na região.
2: Os carros do Bolsonaro.
3: Hoje é 5 de julho. Os carros que Vitor me vendeu aqui, ó.
0: Aí é o outro que tomou prejuízo.
3: Depois ele vai ter que ressarcir todos os valores. HB20, Cronco, Arma, Peugeot. Esse gol aqui, ó. Esse Tera. Esse Polo e esse Polo.
0: 8 carros, só pra esse aí, ó. 8 carros. É brincadeira. Ó. Só no amarelinho você tem a informação assim, ó.
1: Então, rapaz, deu um golpe, foi todo mundo aqui. Só o cigano ali é 2 milhões, eu é 180 mil. O rapaz ali que tava com nós na área é 290 mil. Fora o Henrique lá que é 100 mil. Fora o R de Léus que ele roubou 300 mil, entendeu? Tem a Alex lá de Nova Canaã que é 600 mil. Rapaz, só que a gente sabe aqui, esse vagabundo já deu prejuízo aqui. Mais de 6 milhões, entendeu? Só o cigano é 2 milhões. Fora a gente aqui, Rainan, que mexe com iPhone também. Tá no prédio de 6 milhões e fora os carros alugados que o vagabundo deixou lá na porta da casa dele. Sabe o que ele tava fazendo? Ele tava alugando os carros e pegando os carros e vendendo como quitado, 20 mil abaixo da FIP, 30 mil abaixo da FIP. Os caras tá tudo doido, meu irmão. Tu acha que esse vagabundo vai voltar mais nunca aqui pra Itabuna? Que se a família vendeu os bem tudo que tem, não dá pra pagar o roubo que esse vagabundo fez aqui dentro de Itabuna e na região.
2: Os carros do Bolsonaro.
0: Aí, esse Vito deu linha. Ops, bufa do cão, sumiu. A tia dele, a advogada Cláudia, criou ele. Não era mãe, era tia, mas criou como mãe. E a informação é que ela estava na defesa dele como advogada. Resultado, no último sábado, 4 elementos invadiram a residência dela e a executaram brutalmente. A polícia trabalha, obviamente, nessa hipótese, porque ela não tinha nenhum outro problema. Era uma advogada, bem conceituada, mãe de família. Mas assim, o sobrinho deu esse golpe. Eu vou estar meio dia postando essa matéria. Eu já postei sábado, mas eu vou meio dia agora no arroba Amarelinho FM no Instagram. Por isso que eu te digo, segue. Pega esse telefone abençoado, coloca no Instagram, arroba Amarelinho FM, segue. Aí quando você seguir o Amarelinho FM, você também vai lá e coloca arroba Amarelinho Notícias e segue. Meio-dia eu vou postar lá, inclusive a ciganada lá, ó. Uns carros mostrando tudo no prejuízo. Só esses ciganos aí foram 8 veículos. Ele pegava o carro da locadora e vendia como se tivesse quitado. Aí foi dando golpe. Teve o Railan do celular, teve outro e foi dando. 300 mil em um, 180 mil no outro. Os ciganos foram 2 milhões e lá vai somando. E o prejuízo, a bomba, 6 milhões de reais, ultrapassando. E pelo que tudo indica, quem pagou com a vida foi a tia. Ele desapareceu. Inclusive, tem vários cards aí rodando. Procura-se Vitor. É muita coragem, né? Para pegar assim e dar-lhe um golpe assim de milhões, né? E não foi dinheiro pouco, não. Agora, eu não sei como foi que esse pessoal comprou tanto carro locado. Carro assim,
4: é.
0: Né, rapaz?
4: E uma pessoa só, rapaz. É. Assim, uma... É de suspeitar também.
0: É.
4: E sem contar, agora, 20, de... 30 mil abaixo da tabela.
0: É. Pagar o carro barato, oi. O barato sai caro. Cuidado com esse negócio barato. Cuidado. Você vê uma proposta assim, pressão, cuidado, jovem. Porque não há milagre, não, meu irmão. A matemática é exata. 2 e 2 são 4, né? Aí você vê, ó, celular aí. Um celular, por exemplo, custa 5 mil. Aí aparece vendendo por 1.500, hein? É de onde esse telefone barato assim? Você tá entendendo o mistério? Aí o pessoal caiu pra dentro, carro de 30 mil, vou ganhar logo dinheiro aqui, pegar um carro aqui, pra ali na frente eu já vender gravinho 30 mil, tá ótimo, vou fundar dentro aí o golpe. Mas, infelizmente, quem pagou com a vida foi a advogada, que perdeu a vida e foi brutalmente assassinada.
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0: 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A todos, uma ótima segunda. A gente vai ficando por aqui, mas você continua me acompanhando no Instagram, @amarelinhofm, @amarelinhonotícia, meio-dia, ó. Eu vou postar esse vídeo aí pra você ver os carros, o prejuízo que esse rapaz deu lá em Itabuna. E aí veio esse homicídio que chamou a atenção do Brasil. Não foi só da Bahia, não, do Brasil. Tá lá, meio-dia, a gente vai estar postando. E claro, você fica sempre muito bem informado. Acesse também o nosso portal, www.amarelinhonoticias.com.br. Amanhã de volta, se Jesus nos permitir. Tá chegando aí a Romaria, hein? A Romaria de Bom Jesus da Lapa. Dia primeirão, todo mundo, quer dizer, né? Os católicos, aquele povo da Romaria, os romeiros, ônibus e caravanas de todo lugar se dirigindo ao sertão de Bom Jesus da Lapa para agradecer as bênçãos alcançadas do Bom Jesus. Um abraço, fiquem com Deus. Meu nome é Tchau, meu apelido é Fui.
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0: Quarta-feira, 27 de julho, ano 2026. Bom dia!
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0: Muito bom dia para você que ouve a gente aqui em Piauí e em todas as cidades da nossa região. Alô, amigo internauta, você que interage com a Ipiaú FM por meio das nossas redes sociais e curte a nossa.

0: Aí na IP UFM, Ivete e Belo, nem precisa responder. Ao vivo, 10h27. Daqui a pouquinho a gente volta com muito mais. Já já vamos bater um papo também com o Lucas, gerente da Móveis Simonetti. Daqui a pouquinho na IP UFM.
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0: Confira na IP UFM, 10h27.
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5: Vida. Aqui na sua Ipiaú são 10h33. 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
5: Um abraço aí, tudo de bom. Equipe da Móveis Simonetti. 10h36. Já tem mais Top Hits 91 aqui na melhor sintonia da Bahia.

10h37 agora, bom dia, já estou de volta com o Top Hits 91, a sua programação musical aqui às 11, trazendo as melhores músicas para você curtir aqui na Melhor.

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0: amiga Jocélia, aniversariante de hoje. Alô, Jocélia, parabéns aí pra você, tudo de bom, feliz aniversário. Quem também está lhe parabenizando é a sua amiga Neia, lá da Lauro de Freitas. Alô, Jocélia, parabéns aí, tudo de bom, tá bom? São 10h38, mandar também um abraço pra galera lá de Birataia. Pessoal da equipe aí que está construindo o galpão aí entre Ibirataia e Ipiaú. Deixa um abraço aqui para Neguinho da Suzuki. Alô, Neguinho, um abraço aí para você, curtindo a Ipiaú FM e também toda a equipe do mestre Erinaldo. Alô, equipe do mestre Erinaldo, um abraço também à equipe de Marcos Aurélio. E um abraço também para a equipe que trabalha com Dona Thelma Calheira. Um abraço aí a todas as equipes de Erinaldo, de Marcos Aurélio, de Dona Thelma Calheira. Quem está mandando um abração aí é o Neguinho da Suzuki, galera que está trabalhando no galpão. Um abraço para todo mundo, bom trabalho, 10h39.
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0: Dose dupla com Sam Smith aqui na Ipiaú.

0: Dose dupla com Sam Smith aqui no som da sua IPA UFM. Você curtiu duas na melhor sintonia da Bahia. Agora 10h47 aqui na IPA UFM.
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0: Aqui às 11 tem o Top Hits 91 FM tocando só as melhores no seu rádio.

0: Matheus e Cauã, Simone Mendes da Ipiau FM, Meu Silêncio. Com essa aí a gente encerra o Top Hits 91 de hoje aqui na sua Ipiau FM. Daqui a pouquinho a gente volta com o Zap do Ouvinte. A partir de agora, mande sua mensagem de voz, peça a sua música e interaja comigo aqui na Ipiau até o meio-dia.
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0: Aqui na sua Ipiaú, 10h57.
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0: interagir comigo até o meio-dia na Ipiaú.
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0: É só mandar sua mensagem de voz e participar comigo aqui na Ipiaú FM. Mas agora eu vou falar de saúde, vou falar do Taiucaroba. 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
0: 11:08 na Ipiaú FM. Tá começando o seu Zap do Ouvinte. Primeiras participações de hoje. Bom dia.
4: Bom dia, Lucas Santos, com a Rainha Soalha. Queria pedir a música de Toque 10. Diga pra mim, oferecer para minha avó Nil, para Si, para Gil e para todos os ouvintes. Bom dia.
0: Tá legal. Bom dia pra vocês aí no Assoalho, ouvindo a Ipiaú FM. Tem mais uma participação aqui no Zap do Ouvinte. Quem vai falar comigo? Bom dia.
5: Bom dia, meu amigo. Bom dia. O que você está falando? É sua amiga Neia, da Avenida Lauro de Freitas. Hoje eu tá. Eu quero aquela música de Foi Saudade, Comissão, Toque 10, o Jota. Essa música eu vou oferecer especialmente para nossa amiga, né, Jocélia, que está aniversariando hoje, lá na assistência social, né, ofereço para você, para mim, que gosto muito dessa música, e para todos os meus amigos e os ouvintes, viu, Jota? FM Piaú, beijão, meu amigo, um abraço.
0: Outro, minha amiga Neia da Lauro de Freitas, os parabéns à nossa amiga Jocélia na Secretaria de Ação Social aqui de Piaú, aniversariante do dia. Um abraço, 11:09 na

0: Tá aí na Piauí FM, Toque 10. Oi, minha saudade.
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0: Mais uma participação aqui no Zap do ouvinte. Quem vai falar comigo? Bom dia.
3: Oi, meu amigo Jota. Bom dia. Sou Eli de Piauí. Gostaria de ouvir a música de Melim, Velha Infância. Essa música vai especialmente para minha prima Maria, carinhosamente chamada.

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4: Aqui na sua Ipiaú FM são 11:18, até o meio-dia tem o Zap do ouvinte, sua participação aqui pelo nosso WhatsApp 982017006. É só mandar a sua mensagem de voz, pedir a sua música e interagir com a gente aqui na melhor sintonia da Bahia. Vamos a mais uma participação aqui no seu Zap do ouvinte da sua Ipiaú FM, trazendo sempre sua participação aqui pelo nosso WhatsApp 982017006. 982017006. Esse é o WhatsApp aqui da sua Ipiaú FM para você participar com a gente. Só mensagem de voz, tá bom? Vamos lá, mais uma participação. Bom dia.
5: Bom dia, Jota Santos. Quem tá falando é Matheus, morador da Fazenda São Luís, município de Birataia. Quero pedir uma música de Netinho do Forró nessa manhã. Quero oferecer para minha mãe e para minha esposa Anja.
4: Tá certo, Matheus. Obrigado pela participação.
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4: Confira na Ipiaú 11:19, Netinho do Forró, ao vivo, carta pra mãe.

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2: É o zap do ouvinte até o meio-dia. Sua participação aqui pelo nosso WhatsApp 982017006. Quem vai falar comigo agora? Bom dia.
3: Oi, Jota, quem tá falando aqui é o João, aqui da Casa das Pias. Queria ouvir a música aí de Raul Seixas. Aquela, que a música é assim: Sítio do meu Sertão. É, valeu, meu garoto. Bom dia pra você.
2: Bom dia pra você também, ouvindo a Ipia UFM. Não consegui localizar a música que você pediu, mas a gente toca outra com o velho Raul na Ipia UFM.

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5: Aqui na sua Ipiaú, 11:33.
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5: De volta com o Zap do ouvinte até o meio-dia. Sua participação aqui pelo nosso WhatsApp 982017006. Só mensagem de voz.
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5: Até o meio-dia você participa comigo aqui na sua Ipiaú FM, pede a sua música e a gente toca pra você. 11:34, bom dia.
9: Jota, bom dia. A gente tá falando aqui é Ega da Jandaia, da região de Tesourinha. A esposa de Amado. Jota, se for possível, passa aquela música de Nai Nani. Quando Jesus tá lá, quando ninguém tem tempo pra mim, só Jesus, e Jesus tá lá, viu, Jota? Por favor, se for possível, passa esse hino pra mim, tá? Eu quero ouvir inteiro, porque meu filho, Jota, quando meu filho tava vivo, ele botava no painel do caminhão dele esse hino, quando Jesus tá lá. Se for possível, Jota, tu passa pra mim, tá? Por favor, Jota, eu te peço, por favor. Obrigado, meu querido.
5: Ok, dona Eliane, um abraço pra vocês aí na Jandaia, ouvindo a Ipiaú FM.
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5: 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Nair Nani aqui na sua Ipiaú FM, no seu Zap do Ouvinte, no nosso momento gospel de hoje.

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3: É Jaderson. Tô falando aqui de São Paulo. Queria ouvir Bruno Marrone por um minuto.

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2: Aqui na sua Ipiaú são 11:44. Até o meio-dia tem o Zap do ouvinte. Sua participação aqui pelo nosso WhatsApp 982017006. É só mandar a sua mensagem de voz e pedir a sua música. Quem vai falar comigo? Bom dia.
3: Bom dia, Jota. Aqui é Jamile. Moro aqui no bairro Santa Rita. Ô, Jota, eu gosto de ouvir Raquel dos Teclados com o Zezo. E ofereço para mim, para você e para todos que gostam, Jota. Um ótimo
2: Valeu, Jamile. Bom dia, 11:44 aqui na Ipiaú. Até o meio-dia tem o Zap do ouvinte. Tá aí Raquel dos Teclados e Zezo. Foi tudo culpa do amor.

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0: Meu amigo Chico, Sérgio, Natal.
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4: aqui na sua IPAU são 11:49, é o seu zap do ouvinte até o meio-dia. Sua participação aqui pelo nosso WhatsApp 982017006. Quem vai falar comigo agora aqui no zap do ouvinte? Bom dia.
5: Bom dia, meu nome é Luciane. E eu gostaria de pedir uma música de Frei Gilson e oferecer principalmente para minha mãe Dalva do Jacumerim, que tá fazendo um ano hoje. Para toda a minha família, para você e para todo que curtem. Obrigado.
4: Ok, Luciane, um abraço para você e parabéns a Dona Dalva, aniversariante do dia, 11:49 aqui na Ipiaú.

0: 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Com essa aí a gente encerra o Zap do Ouvinte de hoje aqui na Ipiau FM. Muito obrigado a todos pela participação, pela sintonia e pelo carinho da audiência.
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0: Vamos agora aos aniversariantes do dia. Parabenizar essa galera que está completando idade nova hoje. Parabéns para Samanta do Bradesco. Alô, Samanta, parabéns. Parabéns também para Brenda, a filha de Joélia, que trabalha com o doutor Edmar. Alô, Brenda, parabéns aí para você. Parabéns também para Nildes, lá da Avenida São Salvador. Quem também está de idade nova é o Raimundo Trocador. Parabéns para Edson da Star Video. É o presidente da Câmara de Ipiaú. Alô, Edson, parabéns. Parabéns também para Jairo, da antiga Love Hits. Grande Jairo, parabéns aí, feliz aniversário. Parabéns também para Jackson Calheira. Alô, Jackson, parabéns para Lica, é a filha de Negané, aniversariante de hoje. Parabéns também para Carlos Rudá, é o popular Carlinhos da Glute. Alô, Carlinhos, parabéns aí pra você. Parabéns também para Edivaldo de Jesus. Parabéns para Marli, lá do Master Supermercado. Parabéns também para Kleber. Para Kleber, é o filho de Lourinho, popular Lau. E parabéns para Catiele, lá do bairro Aloísio Conrado. Parabéns a todos os aniversariantes do dia de hoje. Sintam-se parabenizados aqui pela equipe da Ipiaú e também pelo amigo Joelson Passos. Tá chegando aí Beto Marques com o Panorama 91, o mais completo jornalismo do seu rádio. Muito obrigado a todos pela participação, pela sintonia e pelo carinho da audiência. A gente volta amanhã, logo depois do Amarelinho Notícias. Tchau, gente. Um abraço. Tudo de bom.

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2: Um clima de profunda comoção e luto tomou conta da segurança pública no sul da Bahia. Após a morte do policial militar Maurício Dantas dos Santos, integrante da Companhia Independente de Policiamento Tático do Sul, o Sul Rontesp, o militar não resistiu aos ferimentos após ser atingido por um disparo de arma de fogo durante uma abordagem policial no distrito de Santo Antônio, zona rural de Ilhéus, na noite de ontem. O policial e seus colegas da Rondesp Sul, atuando em conjunto com as guarnições da 69ª CIPM, trabalhavam no policiamento preventivo para garantir a segurança dos frequentadores da festa da Padroeira do Rio do Engenho. Após o encerramento do evento, as equipes retornavam em direção à sede do município de Ilhéus pela estrada rural, quando na localidade do distrito de Santo Antônio avistaram dois indivíduos em uma motocicleta e decidiram realizar a abordagem. Durante a interceptação, um dos homens reagiu, sacou uma pistola e efetuou disparos contra a viatura. Num confronto, o policial Dantas acabou sendo atingido por um tiro na região da costela. Ele foi socorrido imediatamente por seus companheiros de farda e encaminhado em estado gravíssimo ao Hospital Regional Costa do Cacau. Na unidade de saúde, a equipe médica realizou procedimentos de urgência e intensas manobras de ressuscitação após o militar sofrer três paradas cardiorrespiratórias, utilizando inclusive desfibrilador, mas não resistiu e veio a óbito. Essa morte deste policial serve para aquelas pessoas, quando a polícia vai abordar, diz assim: para que isso? Para que essa arma em punho? Eu sou um cidadão de bem. Cadê agora alguém para ligar? Ô Beto, mataram meu filho. Vocês entenderam essa matéria? Se o policial já chega preparado, acredito, não teria morrido. Então fica a dica a você aí, quando o policial agir, você fica dizendo: para que essa arma apontada para mim? É um caso desse. Ele agora fez a mãe do policial chorar. Lamentável. 12/6, hoje, segunda-feira, dia 27 de julho do ano 2026, está no ar a sua revista eletrônica diária.
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0: Agora são 12:07. 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Dona Lene, por favor, passe aí pra mim pra deixar bem claro a informação para os ouvintes. 12:09, Lojão do Construtor, o Bodegão Supermercado, Mixlar, Cobap, baterias e pneus, e eu volto. Segura aí, Irã.
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4: Agora são 12 horas mais 21 minutos. 12 e 21.
5: Ô, Beto Marques, bom dia, meu amigo. Deixa eu te falar aqui. Ontem eu estava lá em Palmeirinha. Aí encontrei essa carteira desse rapaz aqui. Pela descrição, ele é de Aiquara mesmo. Aí eu sou de Piauí. E essa carteira se encontra aqui comigo, entendeu? Se você puder divulgar aí e deixar meu número de contato aí, aí eu te agradeço, para ver se esse rapaz aparece para pegar os documentos dele aqui. Tá carteira e todos os cartões. Não tinha dinheiro na carteira, não. Cartão de saúde, cartão de banco, muita coisa aqui na carteira dele. Desde já eu te agradeço aí.
4: Ok. Manda um abraço aí. É Fábio Lima, aí de Aiquara, né? A habilitação dele. É, Fábio Lima. Olha, 1222, coloca aí a Thales Iraí do Motaz. 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
4: Agora 12 horas mais 23 minutos. Olha, os familiares do estudante de educação física Pedro Henrique Salles, de 21 anos, investigado por importunação sexual, após se masturbar na academia de um condomínio de Feira de Santana, podem responder por acobertamento, segundo a delegada responsável pelo caso. Temos informações de que familiares de Pedro Henrique tenham facilitado a fuga dele e acobertado o paradeiro. Esses fatos estão sendo devidamente apurados, afirmou o titular da Delegacia Especial de Atendimento à Mulher de Feira de Santana. Olha, a mãe desse rapaz que estava masturbando na academia disse que quem divulgasse a foto do filho dela ia processar. Gente, deixa eu falar uma coisa aqui para vocês que são pais, mães. Às vezes é o poste mijando no cachorro. Seu filho está errado e você quer acobertar o seu filho. Não faça isso, não. Você chega para ele, você errou, paga as consequências, vai ser punido. Não é assim, gente. Porque ele faz uma vez, você cobre, ele vai fazer de novo. O errado é dar conta de todo mundo. 12h24. Alô?
7: Alô, Beto.
4: Quem fala?
7: É Liliane.
4: Oi, Liliane, quer que manda?
7: Ô, Beto, eu queria um direito de resposta para a repórter Pulseira de Prata, onde ela está denegrindo a minha imagem em uma reportagem no caso do assunto do incêndio do fundo do Parque Exposição. aonde essa senhora chegou e falou que disse que há 6 meses atrás, um morador da minha comunidade, que não é verdade, não existe esse morador aqui, procurou ela aí na rádio e falou que eu estava impedindo a entrada desse morador aqui há 6 meses atrás e ameaçando botar fogo no barraco desse morador. Agora, olha só, eu não sou criminosa, eu não sou bandida, ela tem um problema pessoal comigo e está usando o espaço da rádio para poder me atacar. Eu quero que ela me respeite, ela procura o lugar dela. Eu sou uma mulher íntegra, eu sou uma mulher de caráter, eu sou uma mulher que trabalho pela comunidade, eu sou uma mulher de respeito. Há alguns anos atrás, quando meu filho morreu, que ela estava descendo o cacete no meu filho na rádio, eu chamei ela de língua de cobra e veneno de cascavel e repito de novo. Ela tem que ter cuidado com a língua dela, para ela que tanto sonha ter uma medalha de prata e ter uma medalha de ouro e dar os milhões com a pulseira de prata, para que ela não seja contemplada com a pulseira de prata. Ela tem que me respeitar e respeitar a minha história. Eu tenho 24 anos que trabalho com a comunidade de Piauí, lutando por moradia, para que as pessoas tenham moradia digna. Eu tenho nome, eu tenho história. Agora, como ela está querendo ser advogada do capeta, que ela fique à vontade para ser advogada do capeta, certo? Porque dona Luciene vai, quando a justiça botar a mão em cima dela, ela vai pagar por todos os crimes dela, viu? E aí, dona pulseira de prata, pode ficar à vontade para visitar ela no presídio, prepara a mochilinha com biscoito, com suco, viu? Vai preparando um lanchinho, que aí você já tem tempo suficiente de bater papo lá no presídio, a senhora vai lá visitar ela, já que a senhora é a defensora do capeta, a senhora é advogada do diabo, porque a senhora está indo pelo lado errado, viu? A senhora tem um problema pessoal comigo, resolva comigo, não vai parar de denegrir a minha imagem, não. A senhora se respeita, eu vou procurar um advogado para me ver se eu tenho algum direito de me processar, para a senhora se respeitar, dona pulseira de prata. Viu? A senhora se respeita, porque quando a senhora se referiu ao assunto, a senhora estava dando uma matéria sobre um incêndio. A senhora não tinha nada que divulgar isso na rádio, porque a senhora não prova. A senhora não sabe nem se isso é real. A pessoa não pode chegar numa rádio, numa emissora, divulgar uma coisa que não sabe se é real. Não, qualquer pessoa que não gosta de mim pode chegar até a emissora e dizer que eu sou um cão, que eu sou um capeta. Viu? Aí a senhora vai divulgar ao público para botar meu caráter em dúvida. Eu tenho o nome, dona pulseira de prata. A senhora está muito longe de receber uma medalha de ouro, porque você não tem, você trabalha fora de ética, você trabalha fora do respeito, você não tem nenhum perfil para trabalhar na FM Piauí. Pessoas como você, sem caráter, que fica usando o espaço do seu trabalho para atacar uma pessoa que você tem problema pessoal, não tem dignidade de estar trabalhando na Piauí FM. Está muito longe de você ter uma resposta de qualidade. Você, para divulgar alguma coisa, você escuta os dois lados da história. Que toda história tem dois lados. Agora mesmo eu estou vindo da delegacia que dona Luciene botou ontem 3 caras aqui para matar meu marido. Certo? Eu passei agora, ela estava me filmando, eu vim com o celular ligado, filmei ela. Estou com um vídeo aqui que ela estava me filmando para me levar para a delegacia 2 horas. Agora a senhora me respeita, procura seu lugar. A senhora tem que se respeitar, porque eu tenho história, eu tenho nome, eu tenho caráter. Agora, o seu caráter, pra mim, nunca foi surpresa de ser duvidoso. A senhora respeita a minha história, a senhora respeita a minha família, a senhora procura o seu lugar, a senhora está defendendo uma bandida, uma traficante, que quando a justiça bota a mão em cima, vai pagar por todos os seus crimes. E muito obrigado, Beto, e obrigado, sociedade. Eu sou Liliane, eu tenho orgulho de ser favela. Eu moro na favela, mas eu não me envolvo com as coisas erradas da favela. Eu não me envolvo com nada, eu sou moradora, eu sou trabalhadora, eu exijo respeito. Dona pulseira de prata, a senhora me respeita, a senhora tem um problema pessoal comigo, venha resolver comigo. Não fique na emissora abusando do seu espaço de trabalho para estar me atacando na emissora de rádio e denigrindo minha imagem, não. Eu vou procurar um advogado e nós duas vamos se ver na justiça.
8: Ok.
9: Muito obrigado, Beto. Me desculpa, Beto. Okay. Mas quando o Satanás não vem, ele manda o secretário. E digo e repito, viu, dona Puxeira de Prata? Prepare aí um lanchinho pra senhora visitar a sua amiguinha no presídio.
4: 12h30. 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Joelson Passos. Mandei pra você? Não? E aí?
10: Beto, minha potência, boa tarde. Boa tarde, Iraildo. Boa tarde, Piauí e região. Deus é de abençoar, iluminar e glorificar com o santo nome de Cristo. Betão, segunda-feira, hoje dia 27/7, é aniversário de Samanta. Samanta do Bradesco. Hoje é aniversário da minha sobrinha, Brenda, a filha de Joélia. Joélia, que é secretária de doutor Edmar. Hoje é aniversário de Nildes, na Avenida São Salvador. Raimundo Trocador, esse homem foi o homem que trocou a dentadura, rapaz, na Feira do Rato. Pense no homem que gosta de troca. Vereador, presidente da Câmara, nosso amigo Edson da Star Video, né? Hoje é aniversário de Jairo, da antiga Love Hits, meu amigo Jairo, irmão de Geraldo, filho de seu João, Jackson Calheira, bicho rico, fazendeiro. Hoje é aniversário de Lica, a filha da minha amiga Nega Nen, Carlos Rudá, popular Carlinhos da Glute, né? Pense no homem que bate uma viola segura, velho. Hoje é aniversário de Edivaldo de Jesus, representante, né? Filho do saudoso Bigode, carroceiro. Hoje é aniversário de Marli, no Master Supermercado. Kleber, que é o filho de Laudilina, meu amigo Lau. E Catiele, no Aloysio Conrado. Um abraço, Beto. Boa tarde. Que Deus te abençoe. Direto da cidade de Catém, de Pernambuco.
4: Um abraço, Joelson. Obrigado, irmão. Olha, a Juliana, esposa de Edson Marques, o presidente da Câmara, tá dizendo, Beto, hoje é aniversário de meu amor. Juliana tá falando. Hoje, diz ela, celebramos mais um ano da sua vida e também uma história construída com muito esforço, dedicação e perseverança. É um momento para refletirmos sobre tudo que vivemos e enfrentamos juntos. Foram muitas lutas, desafios e batalhas, mas também muitas vitórias e conquistas. Nada foi fácil para chegarmos até aqui. Cada passo foi dado com trabalho, coragem e fé. E tudo o que conquistamos é fruto dessa caminhada. Tenho muito orgulho de fazer parte dessa história ao seu lado. Que Deus continue abençoando sua vida com saúde, sabedoria, força e muitos anos de felicidade. Que esta nova etapa seja repleta de novas realizações, paz e ainda mais conquistas. Conte sempre comigo. Parabéns pelo seu dia. Feliz aniversário. É Juliana, a esposa de Edson Marques, está fazendo aniversário hoje, como o Joel se frisou aí. O grito está dizendo, tô na escuta, viu? Você viu a convocação de Flávio Bolsonaro? Eu vi a convocação de Larissa, de Santo Futuca. Flávio Bolsonaro que vai pro Zinfa. Olha, deixa eu ver, 12h34, Zé Merenda tá dizendo, manda os parabéns para meu neto Itô. Ô, Itô, um abraço. Um abraço aí pra Itô, o neto de Zé Merenda. Deixa eu ver aqui, o Sampaio. Tá dizendo, vixe, o negócio pegou aí, viu, Beto? Pegou, velho. Grande Sampaio. E ontem o Vasco empatou, foi Sampaio? O Vasco empatou, o Vasco de Sampaio. Ô, meu Deus do céu, desgosto da vida, viu? Esse Vasco de Sampaio faz. Zé Merenda, um abraço, meu irmão. O Leonardo, vixe, o bicho pegou aí, foi. O bicho pegou aqui com Grilo. Grilo apaixonado por Bolsonaro. Deixa eu ver aqui, Dona Dete.
11: Falar da nossa internet, não, viu?
4: Ah, meu. Olha atenção, pessoal da internet ali, os moradores do Passa Com Jeito. Estão reivindicando ali que uma árvore caiu no Passa Com Jeito e o provedor, quem fornece a internet ali no Passa Com Jeito, não está funcionando a internet do Passa Com Jeito. Os moradores estão pedindo ali a manutenção. Quem for responsável, por favor, faça isso, que o pessoal está precisando da internet. Deixa eu ver aqui, Beto Marques, manda um alô para Dora, o bairro Novo Horizonte, no entroncamento de Acaraci. Ela não pede seu programa, ela tá te ouvindo. Alô, dona Dora, um abraço para a senhora. Alô, vamos ao intervalo, Iraildo. 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E mandar um abraço pra vocês do LX Pegador, Pomada de São Caetano e o óleo de avestruz. Segura aí.

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1: Agora são 12:44. 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A Luciene mandou um áudio respondendo a Liliane. Pois não, Luciene?
2: Oi, Beto, boa tarde. Deixa eu te falar, quem tá falando aqui é Luciene. Pergunte pra essa mulher aí, cadê a documentação da população, do cadastro das casas que ela fez? Ela ficou com medo de eu falar a verdade, o que ela fez com a documentação do povo, da população que fez o cadastro na CM. Viu? Pergunte pra ela onde foi que ela botou, porque ela saiu daqui, recolheu o dinheiro do povo, foi pra Salvador, joga a perna pra cima, puar, vagabundar, gastar o dinheiro do povo, enganar o povo, Beto. E agora ficou com recha de mim por causa do motivo que aconteceu esse negócio do cadastro que eu tava acompanhando em Salvador. Todo mundo sabe dos casos dela, entendeu o que, é que ela vem fazendo. Agora, pra se cobrir, vem botando conforme, botando nome de traficante no meio, botando nome de A e B. Ela tem que entender, ela tem que arcar com a despesa do que ela tá fazendo, tirar o nome dos outros do meio, tirar nome de traficante, tirar nome de quadrilha, entendeu? Cada qual no seu quadrado, procurar saber o que tá fazendo, entendeu? Ela tá desesperada. Se é ela, ela tem que estar desesperada, saber como é que vai. Agora tá atingindo Dona Neide. Dona Neide é uma mulher de respeito, que não vai pra rádio emitir, fala a verdade, e a verdade dói. Então, Beto, isso aí, só a justiça pra tomar providência, porque nesse momento que eu tô aqui no meu estabelecimento, ela passou aqui agorinha, me filmando e falando que ia mandar pros caras pra mostrar minha cara, que eu tava jurando ela e dizendo que eu tinha botado os caras pra bater nela. Beto, ontem eu passei o dia todo praticamente na casa da minha sogra, entendeu? Fiquei por lá, fui pra casa e não botei ninguém, não tive conversa com ninguém. Isso aí, ela tá tentando se cobrir, Beto, se cobrir, atingindo um e outro. Ela tá desesperada, viu? Ela tá desesperada. Ela tem que procurar uma lavagem de roupa, viu? Manda ela dar conta do documento do povo que fez o cadastro aí na CM, que até hoje todo mundo tá esperando a resposta. Pergunta a ela, viu? Cadê o cadastro que ela fez? Tá na mão de quem? Quem é responsável? Entendeu? Porque o rapaz lá de Salvador já falou que ela tá processada porque ela usou o nome do povo daí, do cadastro, todo mundo, e não deu conta de nada. Ainda indo pra prefeitura, pra frente da prefeitura, pra ir pedir dinheiro. Ainda tá levando a imagem da prefeita, entendeu? E sei lá, mulher, pá, essa mulher é baixa astral. Ninguém aqui no bairro gosta dela não, Beto. Ninguém gosta dela não. Aqui no bairro tem mais de 5 amigas e vizinhas que moram tudo próximo aqui, viu? Vê as condições que ela tá fazendo com nós. Tudo sendo jurada. Tudo sendo jurada por ela.
1: Agora são 12:47. Boa tarde, Josafá. Caiu a ligação? Liliane? Vamos lá. Liliane!
3: Beto, fala pra essa mulher, Beto, fala pra essa mulher que o meu projeto, não traficante não participa não, quem participa do meu projeto é pessoas de bem, e ela saiu do projeto porque ela não é íntegra, ela não tem dignidade de participar do projeto, o projeto está fruindo, certo? Inclusive, a gente já estamos fazendo as carteirinhas da associação, porém, ela não vai participar do projeto porque ela não tem dignidade para estar no meio da população. Ela vai ter que responder na justiça e vai pagar meus 3 mil, que tudo isso é por causa dos meus 3 mil.
1: Tu sai do
3: aqui,
1: meio,
3: Beto,
1: viu,
3: ela tem 10 inimigas. Manda fazer uma pesquisa aqui pra ver quem tem mais inimigo no local.
1: Vou mandar o IBGE ir lá pra ver quem tem mais inimigo. Ô, Iraildo, tu sai desse meio. 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Gil tá dizendo misericórdia, viu? E antes eu perdi até a fome. Misericórdia é top, viu? O Leonardo, Leonardo Mendes tá dizendo, Beto, sai fora, viu? Eu já tô fora, que é você que tá entrando no meio, Léo. É você e a Adriana que fica dizendo que lá vem bala. Sai do meio, deixa esse negócio lá distante. Elas duas que se resolvam, não se mete não. Porque no instante vem a Luciene, grava um áudio. E Iraildo, tu fica de fora disso. Pelo amor de Deus, deixa elas duas lá. Pelo amor de Jesus Cristo. Ô Adriana, tu se sai de problema. O Leonardo fica dando opinião, tu também sai. Gil fica dando risada. Ô Gil, tu deixa isso quieto. Que a Liliane já mandou um áudio. Aí agora a Grilo tá dizendo o quê, Grilo? Deixa eu ver o que Grilo falou.
4: Foi a convenção, Beto, que eu digitei errado, amigo. Desculpa. Você viu Flávio com o presidente da Argentina? Meu Deus, com aquela tesoura. Eu queria entender o que era que ele estava fazendo, aquele gesto com a tesoura. Mas valeu, meu melhor radialista do mundo, grande Beto Marques.
1: Eu acho interessante. Obrigado, Grilo. Eu acho interessante que cada um defende o seu, né? Quem gosta de Lula, o melhor é Lula. Quem é Flávio, o melhor é Flávio. É por isso que eu nem discuto, gente. Eu não quero discutir quem é melhor, quem é pior. O melhor é Lula, o melhor é Flávio. Vocês decidem aí. Deixa eu de fora também. Liliane de novo? Não, bota aí, Raíl, de Liliane pra falar que Luciano também vai gravar um áudio.
3: Luciano, Roberto, oi. Eu vou te falar uma coisa.
1: Fala.
3: Fruta podre cai sozinha. Essa mulher já é podre desde quando nasceu e ela não precisa de ninguém pra derrubar ela, não. Ela mesmo cai sozinha. E outra coisa que eu vou dizer pra tu, no dia que essa mulher morrer, que ela chegar no inferno, ela vai dar tapa no pé dos ouvidos de Lucifer.
1: Meu
3: pra
1: Deus.
3: Tomar a cadeira que Lucifer tá sentado pra ela sentar. Pode acreditar.
1: Sai. Jesus Cristo, meu Deus. Luciene? Gravou também? Hã? Tá gravando. Pera aí, viu?
5: Me disse desgramado, rapaz. Negócio de fofocar, negócio de barulheta, rapaz. Vamos ter muita fé em Deus, rapaz. E negócio de sacanagem reta, rapaz. Oxe, o povo não cabe em seu devido lugar, não, é?
1: Ô, Liliane, esse aí que falou já tá lá também, viu? Esse nome que tu falou aí. Esse aí que tava falando já tá lá. O Grilo tá dizendo, Deus é mais. Deus é mais, você fica falando que de tesoura, Grilo. Que Milei com que Flávio... Deixa o Flávio Bolsonaro ir pra onde ele quiser, Grilo. Quer dizer que Lula pode. Flávio Bolsonaro não pode. Flávio pode, Lula não pode. Deixa os dois lá se virarem, Grilo. Quem pariu, Matheus, que balance. O Rony da Vassoura tá dizendo, boa tarde, meu líder. Segunda-feira já começou chegando. Deus tenha misericórdia. Tem, viu, Rony? Bicho tá pegando aí, viu, Rony? Tenha calma, que a Gil tá dizendo, ô Beto, sobre político, o melhor é nós, que nós trabalhamos pra nos sustentar. É isso mesmo, viu? E eu vou pedir a Reginaldo também pra não dar opinião nesse negócio, viu, seu Reginaldo? Deixa isso de fora, fala do seu esporte, não se mete nessa confusão, não. Senão, Liliane, fala esse nome que ela falou aí, vai pegar você em São Paulo. Deixa isso quieto. Vamos falar de esporte, vamos falar que o Vasco empatou, o Flamengo também empatou e o brasileiro pegando fogo com o Vasco na zona de rebaixamento. Boa tarde, Reginaldo.
6: Eu tô fora.
1: Ah, tá fora, né? É o favor que eu te peço. Tá vendo? Foi de fora, Lucifer foi e desligou o telefone. Eu vou ao intervalo pra botar a casa em ordem aqui, orar, viu? Porque esse nome desgraçou tudo aqui. Liliane falou nesse nome... Até ele desligou o telefone de Reginaldo. Eu vou fazer uma oração forte e volto. Segura aí.
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1: Senhor Deus Todo-Poderoso, eu me coloco diante da tua presença com humildade e confiança. Tu és o meu refúgio e minha fortaleza e o meu socorro em todos os momentos. Peço que estenda tuas mãos sobre a minha vida e sobre aqueles que amo. Que toda enfermidade, medo, tristeza, angústia e desânimo sejam vencidos pelo teu poder. Agora vamos pedir para a ligação de Reginaldo não cair, porque quando falou nesse nome, chega tremeu aqui o estúdio. Boa tarde, Reginaldo.
8: Vamos nos ater ao esporte. Boa tarde, Beto, Iraildo, boa tarde a todos. Tudo bem com o irmão?
1: Agora tudo bem, graças a Deus, Reginaldo. A oração ficou mais leve aqui, viu?
8: Ficou. Quando terminar a minha participação, vai ter um caminhão de WhatsApp desse assunto aí. Vamos lá.
1: Vamos lá.
8: O Vasco empatou com o Mirassol. Não foi um mau resultado, porque o jogo foi o jogo dos desesperados, né? Então, assim, ficou não ruim pro Vasco, que perdeu o jogo, né? O Andrés Gomes marcou um golaço, né? Mas ficou naquilo ali, 1-1. O Mirassol, tanto o Mirassol quanto o Vasco na zona, mas o Mirassol, para mim, tem força para sair, porque tem um time que está disputando a Libertadores. Então, para mim, o Mirassol ainda consegue sobreviver no Brasileirão, até porque virou o turno agora, né? Virou o turno agora, teve um equilíbrio, viu, Beto? São 6 empates nessa rodada, 6 empates em 10 jogos, quer dizer. E graças que o Palmeiras perdeu, porque para ter um equilíbrio no campeonato, porque quando o time desgarra na frente, abre 10, 15 pontos, aí o campeonato fica sem graça até o fim. Então é bom que o pilotão de frente deu uma parada ali. Agora ninguém para o Atlético Paranaense, né? Do técnico, bom técnico, Odair Helma. O Furacão vem jogo a jogo surpreendendo. Ganhou do São Paulo, ganhou do Inter final de semana. Aliás, os times que perderam meio de semana feio conseguiram se equilibrar nesse fim de semana, né? Você vê a Chapecoense que tomou 3. Foi 4 do Palmeiras, conseguiu do Flamengo, 3 do Flamengo, conseguiu equilibrar as ações contra o Santos, né? E Neymar desceu o verbo no vestiário, falou um monte pros companheiros, principalmente o Bom Tempo, que errou feio no jogo e acabou só desempatando em casa, o que não é bom resultado. E Neymar fez os 2 gols e quebrou o pau no vestiário, chamando a atenção da galera para se dedicar mais e, né, porque o time realmente tá numa situação difícil. E vamos lá, fala.
1: Não, por favor, a preferência é sua.
8: Não, é isso mesmo. Eu queria que você tivesse sua opinião aí sobre o Neymar descer a lenha nos companheiros do vestiário.
1: Olha, sobre Neymar chegou ao nível, porque o cara, no caso dele de jogador, o patamar que Neymar atinge hoje, Neymar não é mais um jogador de futebol. Neymar é um cara que quer mandar em tudo, Reginaldo. Neymar, falta mais humildade nele. Neymar tem que entender que tem que jogar futebol. Neymar tem que entender que quando ele recebe uma falta, o juiz marcou, acabou. Então, Neymar, na minha opinião, era pra Neymar já deixar de jogar futebol, que Neymar não tá jogando. Mas Neymar tá batendo baba. Neymar tá se divertindo, né? Esses 20 milhões é pra botar de gasolina no avião e acabou. Infelizmente.
8: Mas assim, ele ainda tem um peso pelo fato de ele ser o Neymar, ele tem um nome mundial. O que ele fala teria repercussão. Se o Brasão, o goleiro, falasse, desse uma bronca na equipe, não ia ser notícia na mídia. Se o Rony, que tá lá, não tá jogando nada, desde que saiu do Palmeiras, do Atlético Mineiro também, se tivesse dado uma bronca, não resolveria nada, não sairia na imprensa, mas pelo fato de ser o Neymar. Sim. Inclusive, eu até diria que nesse jogo ele tem razão. Que o Santos abriu 1-0, se encolheu, uma falha na defesa, tomou um empate, tomou a virada, e ele marcou o segundo gol de pênalti, no caso ali, né? Mas ele marcou 2 gols.
1: Eu falo num contexto geral, porque tem que pegar o contexto, Reginaldo, assim. Neymar, infelizmente, não falo só desse jogo, não.
9: Neymar, falta adjetivo pra falar. Neymar é um cara, é craque de futebol, é. Hoje, Neymar é um ex-jogador de futebol em atividade. O Neymar, hoje, eu, minha maneira de ver, prejudica mais o Santos do que ajuda. Dá maior visibilidade ao Santos. Mas futebolisticamente, pro Santos render, não rende. O jogador pega na bola, Reginaldo e ouvintes, só quer dar a bola a Neymar. Então isso prejudica. Pega a bola da Neymar. E Neymar briga se não der a bola a ele. Hoje, Neymar, na minha opinião, prejudica mais o Santos do que ajuda.
8: Pois é, e aí tá lá o Santos lá embaixo, perto das profundezas. O que surpreendeu foi também o time do Coritiba, que buscou empate com o Bragantino, depois que perdeu em casa.
9: Mas o Santos tá em 14º lugar, o Santos.
8: Oi?
9: O Santos está em 14º lugar, na zona de rebaixamento, Chapecoense, Mirassol, Remo e Vasco.
8: É, mas a diferença de ponto do Santos para quem tá lá embaixo é, acho que é 2 pontos, parece.
9: Um ponto. O Vasco 21, Remo 21, Mirassol 20, Chapecoense 20. Então a diferença do Santos, o Santos tem 22 e o Vasco 21.
8: E o Vitória, que conseguiu um bom resultado com o Botafogo meio de semana,
9: tem 26.
8: Tomou 2-0 do Remo, uma falha grotesca do goleiro Lucas Arcanjo, que foi o destaque contra o Botafogo. Você vê, ele é um cara herói. O outro, ele é vilão, e o Vitória, que não ganha de ninguém fora de casa, perdeu pro Remo, que vem se reabilitando. Mesmo com a derrota meio de semana pro Corinthians de 3-0, se reabilitou contra o Vitória. Agora o jogo do Corinthians e Bahia foi um jogo de pancada, você viu, né?
9: Vi.
8: E eu acho que aquele critério da FIFA na Copa do Mundo de punir simulação, acho que vai ser bem-vindo pro futebol brasileiro, porque tá dando nojo.
9: Tá.
8: Assistir as partidas, porque toda hora tem um cara no chão se retorcendo. Olha, a gente numa briga, eu já participei muito de briga de rua, de trio, já dei pancada na cara. Se eu não tomava um nocaute, eu não caía no chão, eu ficava rolando, gritando, não, igual os caras do futebol fazem. O cara encosta a mão na cara do cara, o cara cai no chão e fica se retorcendo. Só falta pedir a ambulância pra tirar o cara do campo. Não foi nada.
9: Ô, Reginaldo,
8: então,
9: você
8: começar a punir isso aí, tá feio, viu?
9: Você assiste um jogo da Champions League, o juiz marca, segue o jogo, não tem problema. No futebol brasileiro é uma confusão, marcou uma lambança, o cara toma um cartão amarelo, sabe que não vai retirar, parte pra cima do juiz, o cara toma um cartão vermelho, sabe que não vai voltar atrás, parte pra cima do árbitro. É feio demais o futebol brasileiro nesse sentido, Reginaldo.
8: Por isso que a FIFA colocou aquele, né, na Copa do Mundo, a simulação, e não viu simulação. E principalmente com o futebol sul-americano, que é mestre nisso. Os argentinos nem se fala, porque ontem o Rodrigo Fulgarro, que caiu no chão várias vezes, simulando que foi tomando na cara, e não tomou. O VAR mostrou que não, né, as imagens mostraram que não, mas o juiz não podia punir ele ali pela simulação, mas deveria ser punido. Agora, o interessante na rodada foi o automático.
9: O impedimento.
8: Isso. Você viu que a ponta da chuteira do jogador do
9: Bahia.
8: Do Flamengo. Do Flamengo também. Do Bahia teve 3 gols.
9: E do Bahia também teve.
8: Isso. Agora, é engraçado que o braço, a ponta da cadadada do ombro. Cara, o braço não faz parte. Fazer gol de mão não vale. Por que a mão pode entrar no impedimento?
9: Mas aí é bom que inocenta o árbitro, Reginaldo. Aí o árbitro não tem culpa, e sim o semiautomático. Acabou aquele que roubou. Foi o semiautomático que marcou, não é isso?
8: Semiautomático que marcou. Aquele lance do Flamengo seria validado se não tivesse o automático. Então o Flamengo ontem já tomou a primeira revés com o automático. Porque aquele lance ali, a ponta da chuteira, não pegaria nas linhas sendo traçadas ali. Então,
9: daqui um dia tira o bandeirinha.
8: O tirou o gol do Flamengo.
9: Daqui um dia o árbitro vai marcar sem os auxiliares.
8: Sem os auxiliares, não precisa mais.
9: É, não precisa. Impedimento semiautomático, a bola sair, aí a bola vai ter um chip que saiu, ela acusa.
8: Bom, e pra quem disse que o Palmeiras não é imbatível sim. É batível sim. Você viu que ontem em casa. Todo mundo esperando.
9: Mas com aquele frango do goleiro, aquela falha do Carlos Miguel também, pô, aí fica batível, né?
8: É, o Carlos Miguel assumiu o erro, o Abel Ferreira, né, na entrevista coletiva, defendeu ele, lógico, né, um bom goleiro, já salvou o Palmeiras muitas vezes, mas ontem entregou a rapadura e a derrota do time. O goleiro é o seguinte, o goleiro ele é tão, um cara tão azarado, ou dizer assim, uma profissão tão ingrata, que ele não pode errar. Quando ele erra, que o time perde, todo mundo vai em cima dele. Agora, o atacante perde 10 gols e o time ganha de 1 a 0. Pronto, ninguém fala nada. Agora, quando o time, o goleiro erra e o time perde, se ele tivesse, o time do Palmeiras tivesse vencido a partida por 3 a 2, aí quase não ia falar do erro dele. Mas como culminou na derrota, aí pronto, o assunto hoje aqui em São Paulo é Carlos Miguel.
1: E continua líder o Palmeiras com 44 pontos, seguido pelo Flamengo com 38, Reginaldo.
8: É, diminuiu a diferença, o Flamengo em casa contra o São Paulo não era para perder 2 pontos, né? Porque o São Paulo está muito mal, mas o São Paulo tem sempre gosta de endurecer o jogo para o Flamengo. Então o que acontece? O Flamengo perdeu 2 pontos do São Paulo no Maracanã e com isso diminuiu a vantagem ali para 6 pontos. Nesse caso, tem um confronto direto ainda dos dois times e tem o jogo a menos do Flamengo, que é contra o Mirassol. Se for olhar ali, o Flamengo ganhar do Palmeiras e ganhar do Mirassol, está empatado os dois ali na parte de cima. Mas futebol é jogado, lambaria pescado.
1: Obrigado, hein, Reginaldo. E aí, Reginaldo, o Arsenal da Inglaterra colocou aí uma carreta de dinheiro à disposição do Real Madrid, o maior salário da história do futebol, para contratar Vinícius Júnior.
8: Pronto, Vinícius Júnior, como ele já tem problema demais na Espanha, eu acho que a chance dele cair fora do futebol inglês. Eu acho que não pode deixar o cavalo passar selado. E essa é a chance dele deixar, ele que já citou isso lá atrás, em querer deixar o Real Madrid devido à questão do racismo, essa é a chance dele no futebol inglês. Então, o Arsenal abriu os cofres e agora seria a chance dele partir para um outro tipo de futebol, para ver se, quem sabe, ele, né, mude um pouco, porque para mim o Vinícius Júnior está longe de ser o novo melhor do mundo.
1: Olha, o Rony está dizendo: ô Beto, eu discordo de Reginaldo, o Vasco tem torcida e vai sair da zona de desconforto, diz o Rony Reginaldo.
8: Eu assisti o jogo, acompanhei a partida do Vasco, cara, é assim, é difícil você não consegue ver um destaque individual. Tinha o Rayan, venderam o Rayan, não ficou ninguém no Vasco com destaque que pode mudar a jogada. Então assim, eu vejo o Vasco brigando até o fim do campeonato, não vou dizer que vai cair, mas eu vejo o Vasco brigando até o fim do campeonato nas últimas posições ali. Eu não vejo o Vasco tendo força para conseguir reabilitação e terminar o Brasileirão em décimo, em nono, em oitavo. Não vejo. Eu vejo o Vasco da 15ª para baixo.
1: O Damião, lá de Santos, ele está dizendo, ele é empresário de futebol, está perguntando aqui: ô Beto, esse rapaz que está no ar contigo falando de futebol, ele é empresário, é Reginaldo Campos de Feira de Santana ou não? Não. Disso aí ele está dizendo aqui, é Damião Bista, eu pensei que era. Não, o Reginaldo é um dos maiores repórteres de futebol do mundo, viu, Damião? Ele está em reunião em Santos e vai fazer uma avaliação aqui em Aiquara. Obrigado, hein, Damião, um abraço. Reginaldo, obrigado, irmão.
8: Um abraço, parabéns ao Fluminense de Feira, que ontem bateu o CSS lá de Salvador, o jogo foi diferente de Santana ontem, foi por 2-1. No finalzinho, marcou o segundo gol de pênalti para reclamação do CSS em outro jogo ali. Mas os dois times subiram para a série principal do Baianão. Então, ontem, 2-1 para o Fluminense de Feira contra o CSS de Salvador, primeiro jogo da final. Um abraço, Beto, um abraço a todos, até amanhã.
1: Um abraço. Olha, esse aqui é recado da Luciene, foi, Iraildo? A Luciene mandou uma mensagem aqui. Ô, Luciene, é melhor você falar, porque quando eu leio aqui, fica parecendo que, né, é melhor a sua voz. Ela tá dizendo: ô, Beto, isso aí é pra todo mundo ver, que essa mulher não é de Deus. Aí, tá vendo, Liliane? A Luciene mandou uma mensagem aqui, dizendo que você não é de Deus. Tá dizendo, você falou esse nome feio, a Luciene já tá dizendo que... Aí, ó, tá ligado. Eu vou intervalo e volto já, segura aí.
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3: Agora são 12 horas, 13 horas mais 12 minutos. Olha, Beto, boa tarde. Eu venho aqui por meio do seu programa agradecer pelo sucesso da nossa reunião ontem no Grupo Amigos da Zona Rural, que foi um sucesso. Parabéns para todos nós. Zacarias falando. Obrigado, Beto. Deus te abençoe. Obrigado, Zacarias. 13 e 12, deixa eu falar aqui da Clínica Mais Med. 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Léo Padeiro, boa tarde.
4: Ô, Beto, boa tarde, tudo bem, meu lindo?
3: Tudo lindo, graças a Deus.
4: Ô, Beto, alegria aí, Beto, pra mandar um abraço pra nossa querida prefeita, Beto. E especialmente também para nossos deputados da base da prefeita aí, Beto, que junto com a prefeita, os deputados de Larissa vêm trazendo muitos benefícios à nossa cidade, Beto. Então eu não poderia deixar de agradecer a nossa prefeita, né, pelo belo trabalho e por essa parceria que ela tem com seus deputados, né, trazendo benefícios para a nossa cidade, muitas coisas boas. E tem muita coisa melhor ainda para vir, Beto, viu?
3: Obrigado, Léo. Um abraço.
4: Muito obrigado, irmão. Que Deus te abençoe, Beto.
3: Amém. 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
3: 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Agora 13 horas mais 15 minutos.

0: é daquilo, quem é de... Oh, meu Deus. Tem mais um áudio aqui. Vamos lá. Eu mandei o último aí.
1: Boa tarde, Beto. Meu nome é Luziane e eu quero fazer uma reivindicação. Eu moro aqui em Birataia e vai fazer um ano, no dia 12 de novembro, que nós estamos sem psicólogos no CAPS. Chamar a atenção do prefeito Sandro Futuca para essa situação. É inadmissível que nós fiquemos sem esses profissionais da saúde tão importantes para a saúde mental. Já procurei o secretário de saúde, não obtive resposta. Fica aí o meu repúdio ao governo, essa falta de gestão e a falta de psicólogos no CAPS de Birataia. Obrigada.
0: Obrigado a você, Luziane. Olha só, o Grilo está dizendo, meu Deus, de novo isso, Deus te proteja. Ô, Grilo, tu sai de problema, Grilo. Tu se sai de apertado que tu não é a Cari, Grilo. Depois, Liliane, fala o nome desse aí que ela costuma falar pra tu, viu? Eu tô te avisando, tu fica de fora disso, faz igual a Gil, Adriano Itajibá. Deixa eu ver o que Leonardo mandou aqui.
2: Ô, Beto, sai fora disso, Beto. Deixa a mulher ligar não, Beto. Tu é doido,
0: né? Eu vou fazer o quê, Leonardo? Aí se abrir espaço pra uma e não abrir pra outra, vai dizer, ah, você só abre espaço pra uma e a outra. Deixa lá, né? Fazer o quê, gente? Liliane deve estar gravando um áudio. Agora, esses áudios assim grandes, sabe, Liliane? Ô, Luciane, grava um áudio pequeno, vocês duas aí. Ó, eu vou dar 2 minutos pra cada uma, viu? Cada uma e acabou. 2 minutos pra Liliane e 2 minutos pra Luciane. Fechou, Iraildo? 2 minutos pra cada. Aí quem tiver mais argumento nesses 2 minutos, ganhou. Agora sim, mas cá pra nós, quem botou fogo na casa de Luciane mesmo? Porque o fogo não ia acender assim do nada, não é isso? Alguém botou fogo. Agora, quem foi que botou fogo? Ô, Luciane, quem botou fogo na sua casa? Que a Liliane falou que não foi ela. Quem seria a outra pessoa interessada em incendiar a casa da Luciane no Badalu? E agora vai comer essa muqueca onde? Uma farofinha, um peixe. Quem perdeu foi os clientes. 2 minutos pra cada. Agora sei esse nome de vocês aí, viu?
3: Você dizia, meu filho, tu vai ver coisa. E eu tô vendo, eu ia dizer que nada. Isso é mentira de Dindinho.
0: Não, esse rapaz isso também é já tá.
3: Mentira de Dindinho, Dindinho tá mentindo.
0: Não, você não
3: mentira
0: tá fora.
3: Mentira uma porra, vovó tá na verdade. Ai, pai, para.
0: Não, você já tá.
3: Tá acontecendo as
0: não,
3: coisas.
0: Não, você já tá lá, no lugar, aquele lugar lá. Nem ouve mais. Eu tô esperando 2 minutos pra cada. Deixa eu. Ixi, mandaram aqui, ó. Deixa eu ver aqui. Isso aqui não. Ah, o Grilo tá dizendo, eu tô falando de Flávio. Ó pra aí. Ô, meu Deus, o Grilo tá numa paixão retada por Flávio Bolsonaro. Esquece da Flávio Bolsonaro, Grilo. Pelo amor de Deus. 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Atenção, gente. Liliane agora não mandou áudio, não. Ela ligou. Ela está na linha. Você que tem um copo com água em cima da mesa, tira esse copo. Você que tem aí uma Ford Cosme e Damião, fica de junto. Você que é devoto de São Jorge, de Ogum, Babaorixá, e você jogue uns 3 pinguinhos de água nos 4 cantos da porta, que lá vem Liliane. Ela e os nomes dela. Pois não, Liliane?
4: Pois não, Liliane? Ô, Beto, eu vou mostrar aí agora pra população. Peraí, que não tá dando microfone.
0: Tá, baixa o volume do seu rádio aí.
4: Pronto, eu vou mostrar pra população quem é de Deus e quem é do diabo. Quem fica igual o Satanás.

0: mais em cima da terra.
1: Meu Deus.
0: Perturbando a vida de um e outro.
1: Sim, vai.
2: Ela, eu vou livre aqui. Vou filmar. Ó. Pode vir, tô filmando. Tô filmando. Ó. Tá vendo, ó? Tô bonito de mim, ó. Ó. A bunda, tô bonito de mim. Tô filmando. A bunda, tô bonito de mim.
1: Que confusão é essa aí, Liliane?
0: Isso aí é lá no centro de abastecimento, ela perturbando a vida da mulher.
1: Ah.
0: Toda a população aqui que ela perturba. Tem mais?
1: Tem mais?
2: Essa senhora aqui, chamada Lu, tá me provocando aqui na feira, tá me viajando. A filha dela tá aqui do meu lado. A filha dela tá aqui do meu lado.
1: Tem mais?
0: Tem mais, Beto.
1: Bota.
0: Essa aí é a mulher de Deus. A mulher que diz que é de Deus, querendo tirar a vida do próximo. Eu não preciso, Beto, se eu tô fogo num barraco dela... Tem os meninos traquinos que o filho dela tá devendo dinheiro.
1: Aí, depois disso que eu cortei, tá vendo? Aí já falou. Agora é a vez de Dona Luciene, viu, Liliane? É, olha, vamos resolver isso, né? Ninguém vai a lugar nenhum assim. E Piauí é uma cidade pequena, onde todo mundo conhece todo mundo. Ninguém adianta falar mal de ninguém. Duas mulheres, resolva isso na paz. Ou o que é que tá acontecendo? Gente, falta alguém aí do lado de vocês. Fala assim, vamos parar com essa briga, essa confusão. E aqui eu não quero dizer quem está certo, quem está errado, não. Liliane e Dona Luciene. Dona Liliane e Dona Luciene. Vamos resolver na paz isso. Vamos agradecer a Deus. Às vezes falta a orientação de Deus para vocês. Vocês vão parar com essa guerra. Não fui eu que toquei fogo. Vamos fazer uma campanha aqui. Vocês duas. Vamos parar, porque falta um amigo, uma amiga. E falar assim, gente, para com isso. E Piauí não precisa mais disso. É como eu falei, Piauí é uma cidade pequena. Todo mundo precisa de todo mundo. Viu, Liliane? Viu, Dona Luciene? Isso aí, picuinha. Ah, alguém me falou que Luciene falou de Liliane. Ou a Liliane me falou que a Luciene falou que Liliane falou de Luciene. Vamos orar, gente.

0: A gente chega a um momento da vida que isso aí não leva a nada. É, não leva a nada. Às vezes eu abro espaço aqui na tentativa de resolver, e às vezes uma fala, outra fala, e repito, não sei quem está certo, não quero saber quem está errado, não quero saber quem botou fogo ou deixou de botar. Se Dona Luciene quiser, a gente ajuda a levantar sua casa. Liliane, da mesma forma. O que nós queremos aqui é resolver o problema. E vocês são duas mulheres, mães de família. Não precisa de violência. Nós precisamos de Deus no coração. E que afinal vamos todos para o mesmo lugar, né? É só refletir, a vida ela tem que ser vivida, gente. Nós temos que viver intensamente, porque amanhã o futuro a Deus pertence. Ontem mesmo, né, uma pessoa estava sem falar com um familiar e por acidente eu levei a pessoa e chegou e falou com a avó. E eu fiquei tão feliz dela ter falado com a avó. E isso, eu fiquei muito gratificado. Eu cheguei, orei e pedi a Deus: oh Deus, muito obrigado por ter feito isso e eu fazer parte desse momento histórico. E aí eu deixei isso e as duas se falaram. Isso é muito bom, gente, você fazer o bem. Viu, Liliane? Não quero aqui te acusar. Dona Luciene, da mesma forma. Vocês se resolvam, é muito melhor. Vai por mim. Vai por mim. É bom resolver. E na verdade, às vezes você não tem um problema. Você tem um grande Deus para resolver o problema. E se vocês não se conscientizarem, pode acontecer uma tragédia. E eu tenho certeza que nenhuma das duas quer isso. Fechou, Liliane? Fechou, Dona Luciene? Como eu gostaria de ouvir um áudio da Liliane agora. Liliane fala assim: Alberto, por mim tá encerrada a confusão. E Dona Luciene também: ô Beto, eu quero que ajuda para construir minha casa. Eu ajudo também. E encerrou o papo. Fechou? Ô Liliane, manda um áudio aí. Diz: olha Beto, por mim tudo bem. Dona Luciene, manda um áudio aí também. Diz: não Beto, por mim tranquilo, tá tudo resolvido. Fechou? Obrigado. Aumenta, DJ. E às vezes você discute com a pessoa e o melhor amigo. Às vezes quando você discute com a pessoa, né, e falta um amigo, uma amiga pra dizer: não, fulano, deixa isso. Você já percebeu quando alguém tá se separando? Vai falar pra pessoa assim: olha, eu vou largar meu marido. Aí que se diz amiga, fala assim: ô, filha, larga, tu acha coisa bem melhor. Ela já tá nos infernos, aí quer botar a amiga, que chama de amiga, nos infernos também, né? Que ela poderia dizer: ó, gente, bloqueia aí, Raio, dessa pessoa. Tá ligando aqui no zap, bloqueia aí. Então, você vê que qual é a diferença? Olha, eu quero largar meu marido. Ô, filha, pensa direitinho, o que foi que fez? Pensa direito, você tem 3 filhos. Não faça isso não, isso é loucura. Homem só muda de endereço, é a mesma identidade. Faça isso não, já tem gente, não. Larga! Aí o Satanás fica: larga, larga, larga. E depois que largou, passa 2, 3 meses, quer voltar, e aí já é tarde. E eu falo pra ambas as partes, viu? Não tô aqui dando razão à mulher e não dando razão ao homem, não. Mesma coisa. Então falta alguém aí. E eu quero que a Luciene... Oi, ela tá ligando, né? Oi, você que tá ligando pra rádio vai ser bloqueado, viu? Bloqueada. A gente não aceita ligação pelo zap, por favor. Deve ser que eu tô falando pra fazer o bem, aí fica ligando pra ninguém me ouvir, sabia? É, disse, não, eu vou ligar, que aí ninguém ouve ele, eu quero ver a desgraça. É assim. Você vê quando a gente quer fazer o bem, tem alguém ligando ainda pra atrapalhar. É, Jesus Cristo, meu Deus. A Gil tá dizendo, isso mesmo, Beto, parabéns. Fica vendo a hora de acontecer uma tragédia, que Deus tenha misericórdia delas. Verdade. Dona Luciene e Dona Liliane, acabou, viu? Acabou. Não precisa mais mandar áudio aqui, não, pra uma denegrir a imagem da outra, tá certo? Precisa não. A gente, graças a Deus, não quer ter audiência dessa forma. E eu tenho certeza que a população de Piauí também não quer ouvir isso. Em plena meio-dia. Tá bom? Agradeço as duas e espero que me entendam. 13h30, a gente vai ao intervalo e volta. Segura aí.
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3: Agora 13 horas mais 32 minutos. Olha, as duas mandaram áudio. Tanto a Liliane quanto Dona Luciene. Tanto Dona Liliane quanto Dona Luciene. Primeiro, a Liliane. Vamos lá.
4: Ô Beto, deixa eu te falar uma coisa. Meu problema com a Luciene agora vai direto pra justiça. E eu estou com meu coração, Beto, tranquilo, com minha consciência tranquila, com minha alma tranquila, porque eu sei da minha vida com Deus, do meu compromisso com Deus, certo? Agora sim, a justiça já sabe quem botou fogo no barraco dela. O importante é isso, que eu tô limpa, tô livre, porque a justiça já identificou e já sabe quem foi que botou fogo no barraco dela e o porquê botou fogo no barraco dela. Então, pra mim, Beto, agora minha questão com Luciene é na justiça. Ela vai responder por essa calúnia e defamação. E muito obrigado, população, me desculpa qualquer coisa, mas vocês sabem que se mexer comigo eu tenho que me defender.
3: Aí, ó, tá vendo? Você vê como foi o tom da Liliane, mais ameno. Ela chegou e falou assim, desculpa aí população, tá vendo? Que graças a Deus, Deus me dá essa sabedoria pra informar essas duas mulheres. Que se eu fizer o inferno aqui, elas vêm com um áudio diferente, né? É, se eu botar mesmo pra ver o caco, ela diz, ó, oh, ó, oh, Lucifer... Ó, oh, Satanás! Ó, oh, querido padre, eu te pego, injúria! Aí você vê que ela já desculpa. Agora vamos ouvir o áudio da Luciene. Vamos lá.
5: Essa mulher, Beto, tem que ser internada, porque se fosse eu que estivesse causando problema com ela, mas eu não tenho intrigado não, Beto. Intrigado na minha vida aqui no meu bairro é ela. Ela que tem que procurar, entendeu? Ela que tem que parar com isso. Com essa desunião, não é só comigo, com a população daí toda. Por mim tá encerrado, agora eu quero que ela me esqueça. E não fica me filmando todo dia e levantando a leve contra mim.
3: Pronto. Aí a Liliane, Luciene disse por ela tá encerrado. A Liliane disse também que é um problema da justiça. Pronto, graças a Deus, tudo na paz. Ninguém vai pegar ninguém, ninguém vai bater ninguém. Acabou, viu? Agora, se eu souber que vocês duas, uma tá falando da outra, aí vai ser diferente. Sabe como vai ser diferente? A gente vai construir a casa de Dona Luciene, que pegou fogo. Quem mandou áudio? Luciene vai mandar outro? Oh, meu Deus, não acabou ainda isso, Luciene. Tem outro? Aí a Liliane vai mandar outro. Já mandou? Vamos lá, deixa eu ver.
5: Ela tá pegando áudio de briga passada de não sei quem lá na feira. Se jogando pra cima de mim.
3: Pronto, acabou, viu, Dona Luciene? Acabou. Ela, cada uma quer se defender. Aí cada uma se defende do jeito que pode, Dona Luciene. Viu? É, acabou. Certo? Liliane tá mandando áudio? Não, né? Liliane já tá tranquila agora. Tá tranquila. Graças a Deus, as duas... Ô, Liliane, agora mudando de assunto. Você me pediu uma ajuda da mulher que fez o quê mesmo? Ganhou neném, como foi? Vamos falar de outra coisa? Que você me viu, foi onde? Foi na feira, não sei um lugar desse aí que você disse que queria que ajudasse uma mulher. Já conseguiu ajuda? A gente já ajudou? Como foi? O Regis tá dizendo, Beto, eu tô morrendo aqui de sorrir, Beto. Até minha mãe, Beto, tá sorrindo. Sorrindo de quê, Regis? Da desgraça dos outros? Regis? Sorrindo de quê, Regis? Assim, da comida gostosa do teu restaurante? Hein, Liliane, já ajudou a mulher lá? Foi a mulher? Hã? Acho que foi. Deixa eu falar aqui da pomada de São Caetano. 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Anderson Moura, segura aí!

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5: 13:48. Bota o ouvinte aí pra falar.
6: Boa tarde, Beto. Falar sobre separação, que às vezes tá separando, falar, ah, separa. Fulano não presta, não. Ou igual quando tem uma traição. Aí a outra fala assim: ah, não, separa dele porque ele te traiu, não perdoa, não. Agora eu quero saber, onde é que acha o homem, principalmente homem, que não trai? Porque se tiver um desse, eu tô querendo. O homem que não trai a esposa. Eu tô querendo um desse.
5: Tá vendo? E disse que iria ficar solteira. A mostradinha. É, Gil. É verdade, Gil. Tem mulher que não perdoa o pai dos seus filhos e perdoa o outro. Né? Interessante. 13:48, olha, desaparecido. João tá dizendo aqui que tem 83 anos. João Juventino dos Santos. Desaparecido desde o último sábado. Ele foi visto pela última vez no sábado à tarde. Carrega consigo um cavaquinho. Qualquer informação, entre em contato pelo número 739-9925-9225. Sua ajuda pode fazer a diferença. Está dizendo aqui que qualquer informação, ligar 739-9925-9225. Mandar um abraço aí para vocês do bairro São José Operário, a vocês do sítio do Pica-Pau, a vocês da Avenida São Salvador. 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
4: Agora 13h55, mandar um abraço aí pra vocês do bairro São José Operário, pra Gilmar, Priscila, que vão estar aqui amanhã, tá bom? Regis, o nosso zagueiro, Bobô na escuta, disse que o campeão não foi Bobô. Grande Bobô, Adriana, vereadora, Grilo, Leonardo, Damião de São Paulo, Juliana, Zé Merenda, e a gente se fala amanhã, se Deus assim nos permitir. Tenham todos uma boa tarde, fiquem com Deus e até lá.

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1: Começando com essa saudade, Vitor Clay, o sol, 2 horas e 5 minutos.

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0: 2:27.
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2: Daqui a pouquinho tem Falcão na programação da Bahia UFM. 4:16.
3: Isso é linda demais. Entrou, bateu a porta e já sentou com os pés no sofá. Tadinha, você deve estar cansada, né? Me dá só 10 minutos, dou um pulo na cozinha e já trago seu jantar. Você deve estar com fome, né?

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22: Olha a hora, gente. Já são 4:35. Olá, o nosso muito boa tarde. Já estou por aqui. Hoje é segunda-feira, tardezinha de segunda-feira, né? Fazendo calor. Já são 4:35. Um grande abraço. Boa tarde para todos vocês. E aí, hein? Como foi seu final de semana? Fez o que de bom ou não fez nada? Ficou só em casa? Um grande abraço. Já estou por aqui, tá bom? Bom, escolhi 4 nomes pra gente fazer, pra vocês escolher, né? O melhor pra gente fazer o especial na sexta-feira, hein? Hoje eu tenho aqui Vando, Sandro Lúcio, Zezo e Cristiano Neves. No sorteio saiu Sandro Lúcio e Zezo. Quem vocês acham que é melhor, hein? Sandro Lúcio ou Zezo? Zezo ou Sandro Lúcio? Vai votando, vai interagindo, viu? Vamos fazer do programa espetacular, tá bom? 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Bom, entre Sandro Lúcio e Zezo, quem vocês acham melhor, hein? Quem vocês acham melhor? 4:36, Casa das Aves, há 40 anos, criando por prazer. 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Meu amigo Ivan Poeirinha. Fala, Ivan Poeirinha, rapaz, deixa eu mandar um abraço aí pra Simvaldo Queijo lá em Bitupã. 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Um abraço, Simval, aí em Bitupã, hein? Tem tempo que eu fui em Bitupã, hein? 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Você vai votar no Sandro Lúcio ou no Zé, hein? Qual dos dois tu acha melhor? 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Ó, quem tá ali ouvindo é Guilherme, deixa eu ver aqui. Ah, meu amigo Guilherme, tá ligada. Meu amigo Guilherme, do Mercado Quitanda. Um abraço, Guilherme. 4:39. Será que Zezo ganha? Será que Sandro Lúcio ganha? 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Essa música é da década de 80, hein? De 1980. Essa música é linda demais. Eternas Ondas, é Fagner.

0: Tá aí, Fagner. Eternas Ondas, música de 1980. Que música bonita, né? Essa realmente é bonita. Bom, 4 horas e 43 minutos. Deixa eu ver aqui o primeiro voto, meu amigo Ivan Poeirinha. Ivan Poeirinha tá ligado aí. Fala, Ivan Poeirinha, será que ele vai escolher Sandro Lúcio? Será que vai escolher Zezo? Fala, Ivan.
1: Fala, minha joia, boa tarde, Poeirinha por cá, viu?
0: Fala, Ivan.
1: Rapaz, eu vou votar hoje em Zezo.
0: Zezo.
1: 8, 2, 20.
0: Sente aqui comigo no sofá e vamos conversar. Valeu, meu amigo Ivan Poeirinha. 4 horas e 44 minutos. Deixa eu dar uma olhada aqui nesse outro WhatsApp aqui, Paulo. Vamos ver quem tá por aqui.
2: Boa tarde, Falcão. Boa aqui tarde, Marlene Getúlio.
0: Boa tarde.
2: Eu vou pro Sandro Lúcio.
0: Sandro Lúcio. É aí, ó.
2: Mandar um alô pra Diciane da Jaldo Reis e todos os ouvintes. Boa tarde, Falcão.
0: Ó, tá vendo aí? É por isso que Bal me pergunta, será que dona Marlene tá zangada comigo? Bal me pergunta, né? A senhora não manda um alô pra Bal Tapeceiro, viu? É, ele tá lá ligado. A senhora não mandou um alô dele, viu? Um abraço, dona Marlene. 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
0: 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Bom, tá empate, hein? Sandro Lúcio vai empatando com o Zezo. Alô, tia Alda.
4: Boa tarde, Falcão.
0: Boa tarde.
4: Hoje eu vou escolher Sandro Lúcio.
0: Sandro Lúcio, virou.
4: Meu alô de hoje vai pra você, Dandara, Dalila, vai pra seu boy família, vai pra todos que tá na escuta do programa. Tchau, fica com Deus.
0: Valeu, Alda, no oferecimento da Rabelo Parafundos, que está sempre pensando em seu bem-estar. 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Bom, você vai votar no Sandro Lúcio? Vai votar no Zezo? Tá 2-1 pro Sandro Lúcio, hein? 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

0: Bela música, a sorte tem quem acredita nela. São 4 horas 57 minutos. Deixa eu ver quem vai votar aqui agora, Paulo. Deixa eu ver quem vai votar aqui agora. Deixa eu dar uma olhada. Aqui, vamos ver aqui.
1: Boa tarde, Focão. Vou ficar com Sandro Lúcio.
0: Sandro
1: Lúcio.
0: Manda-lo
1: pra Negão na Palmeirinha, Lelita, pra todo mundo na Palmeirinha, na fazenda da Taleovino. Manda um alô pra Ravi, bota pra Torave, manda alô pra mãe de Ravi, pro pai de Ravi. Fica com Deus, Facão. Uma boa tarde.
0: Amém.
1: Deus
0: proteja. Amém.
1: Ligadinho aqui no rádio.
0: Amém. Um abraço.
2: Vou votar em Sandro Lúcio.
0: Sandro Lúcio.
2: É, mandar um alô aí pro da região dos Boi, pra Carmelita, pra Bobó, Luiz Paulo, pra Célia, Cupim, é, Sandro, todo mundo da região, Rafael, e aqui no Barleiro Conrado, mandar aqui pra Nara, Rogério, é, pra Cristian, pra todo mundo aqui que gosta de ouvir esse programa. Uma boa tarde pra você, Falcão.
0: Obrigado.
2: Quem tá falando aqui é Deus do Barleiro Conrado.
0: Obrigado, minha amiga Deusa. Obrigado, minha amiga Deusa. 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
0: 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Dona Creuza.
4: E aí, Falcão?
0: Oi, Dona Creuza.
4: Boa tarde.
0: Boa tarde. Esse
4: programa lindo, maravilhoso de audiência. Um
0: obrigado
4: abraço
0: pela
4: você,
0: moral.
4: Um cheiro pra Renan. E para um alô para todos que estão curtindo o programa aí. Quem fala aqui é Creuza Falcão.
0: Basculei
4: e
0: aqui.
4: Eu vou ficar com o Sandro Lúcio.
0: Sandro Lúcio vai desbancando o Zezo.
5: Boa tarde, Falcão.
0: Boa tarde, Loroto.
5: Falcão, hoje eu fico com o Sandro Lúcio.
0: Sandro Lúcio.
5: E gostaria de ouvir a música dos Fíveres, Cândida.
0: Cândida.
5: E oferecer para todo mundo aqui na garganta. E quem estiver ouvindo o seu programa, um abraço.
0: Valeu, Loroto, valeu, Loroto. 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Toca uma música, Falco. 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Essa música é linda, né? Luzes da Ribalta. Você sabe o que é ribalta? Eu tenho até duas ribaltas. Tenho duas.

0: Bela música, né? Bela música, linda demais. Luvis da Ribalta. Essa música é de Charlin Chaplin. Charlin Chaplin. Bom, vai ganhando ali de goleada, vai ganhando, tanto Ludo, ganhando do Zezo, hein? Deixa eu dar uma olhada aqui no WhatsApp, Falco. Deixa eu dar uma olhada no WhatsApp, onde foi que eu parei? Onde foi que eu parei? Aqui. Parei aqui, vamos lá, Falco.
1: Boa tarde, rapaz, Falco. Você é comigo, Calvário, rapaz. Misteiro. Mandar um alô aí pra Ana, pra Sandra, pra... aí na Travessa 2 de dezembro. E pra Gilene do Som, pra Carlinho, pra Dedéu do Quiosque, Railda, pra todo mundo que tá ali ouvindo. E pra Diana também, não sabe? Valeu!
0: Valeu, Mário. Ele não voltou. Deixa eu ver quem tá aqui.
2: Falcão, aqui é Sueli que tá falando.
0: Oi, Sueli.
2: Eu falei com você.
0: Foi mesmo, Sueli.
2: Eu vou voltar de Zezo, viu?
0: Zezo, né, Sueli?
2: No cantor Zezo.
0: Valeu, Sueli. Um abraço aí no Faminão, tá bom? Muito obrigado pela audiência, pela moral de estar participando do programa. 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Alô, seu Jonas, um abraço.
3: Ai, meu amigo Falcão, seu amigo Baixinho, voto em Sandro Lúcio.
0: Fala, meu amigo Baixinho, votando em Sandro Lúcio, vai disparando o Sandro Lúcio. Valeu, meu amigo Baixinho. Eu ainda lembro o nome da fazenda, Baixinho, Fazenda Rosamira, ó. Fazenda Rosamira. 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
0: Amém, amém.
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1: 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Bom, 5h15. Olha, boa tarde, Falcão. É, e todos os ouvintes, eu voto em Sandro Lúcio, aqui é Helenise Brandão, Helenise Brandão. Valeu, Helenise Brandão aí do Residência Antônio Carlos Magalhães. Cadê seu Jaime? Jaime tá bem, Jaime tá de boa. 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
2: Boa tarde, meu amigo
1: Boa
2: Falcão.
1: Tarde, meu joia.
2: Boa tarde a todos. 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

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Manda um abraço aí para meu pré-candidato a vereador Remo. Meu pré-candidato a vereador Remo. Fala em pré-candidato. Silva Neto, o homem que vem sendo apoiado aí, a Itajibá, pelo vereador Fernando de Alipe, dentre outras lideranças aí, viu? É, Silva Neto para toda a Bahia. Aqui em Piauí também tem muita gente apoiando o Silva Neto. Ele é pré-candidato a deputado estadual. O Falcão, ele é deputado? Não. Ele obteve 46 mil votos na última eleição, faltando apenas 3 mil votos. A expectativa agora é que ele venha atingir aí, venha dobrar a votação, tá bom? Oh, Silva Neto esteve aqui até aqui a semana passada, aqui em Piauí, não foi? 5 horas 21 minutos. 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Aí é The Fibres.

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1: Olá, em Prefeitura de Itajubá, mandar um abraço aí pra Júnior Dantas. Júnior Dantas, já em Itajubá, deve estar na caminhada agora, né? Deve estar na caminhada. Abraço aí pra meu amigo Alex, na oficina Piticar, toda a rapaziada aí da oficina Piticar. Um abraço pra vocês aí, viu? Alô, meu amigo Cal, meu amigo Cal. Alô, Cal Trovoada. Um abraço, meu amigo Cal. Cal já não tá mais com aquela brutalidade, não, né? Acabou esse negócio. Antigamente, quando chamava Cal Trovoada, ele esculhambava a mãe da gente todinha. Ainda bem que ele já parou com isso, viu, Cal? Ainda bem que você já parou com esse negócio. Pode escolher a mão dos outros, rapaz. Eu te pegar na rua e tu vai ver, meu, viu, Cal? Ó, quem ouvir Cal aí, pode falar que eu... É, que eu tô ameaçando ele. Pode estar xingando a mãe dos outros. E o seu Cal Trovoada? 5:26. Cal é gente bacana, viu? 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Bom, Sandro Lúcio vai ganhando aí, viu? Sandro Lúcio vai ganhando do Zezo. Deixa eu ver quem tá por aqui, Falco.
2: Tá com uma boa tarde, meu brother.
1: Ô, meu irmão.
2: Eu sou seu fã, viu? Toda tarde ele hoje aqui, ó. Manda um alô pra Laranjeira aí, ó. Laranjeira famosa aqui.
1: Rapaz, você é perigoso.
2: Arretado.
1: É, rapaz. Rapaz.
2: Mais duas mulheres.
1: Não fala.
2: Tô pegando já outra já, viu?
1: Rapaz.
2: Eu assisto o programa, ele assiste demais, viu?
1: Rapaz.
2: Laranjeira. Foi cheirosa do pau grosso.
1: Oxi. Que bichinho lá. Assim, rapaz, Laranjeira tem duas mulheres e disse que já tá chegando outra mulher na fita aí, ó. Rapaz, juntar essas duas mulheres e te pegar, tu vai ver, viu? Mas Laranjeira, seus modos, rapaz. Grande Laranjeira, um abraço, meu irmão. Siga o Laranjeira. Mas Raimundo Ferreira falou mesmo, mandou alô pra ele foi, na música. Olha, boa tarde, Falco. Boa tarde, Jai. Eu e minha mãe Olga votamos em Sandro Lúcio. Mandamos um abraço aí pra você, Renan. Pra Luana, Rúbia, tia Nai, Adelina, tio Antônio, Emílio, Quinta, doutora Daniela Calumbi e Iane da Floricultura. Um abraço, Jair. Sandro Lúcio, vai disparando ali, Sandro Lúcio. Valeu, Jaira. Olha, cheguei, coroa, meu voto vai pra Zezo, hein? Quero mandar um alô aí pra tia Alda, pra professora Loura, pra dona Martinha, seu Luciano e pro senhor Cheiro, a Dandara, viu? Botou em Zezo, não foi? Botou em Zezo, valeu, Dandaradara. Olha, boa tarde, Falcão. Eu voto em Sandro Lúcio, é Carme. Valeu, Carme, valeu, Carme. Valeu, Carme. 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
3: Boa tarde,
1: oi,
3: papai. Hoje eu fico com o Sandro Lúcio.
1: Sandro Lúcio,
3: faço, né, uma música de Amado Sandro Batista, Lúcio. Ofereço pra Zenade, pra Dadai, pra todos que gostam.
1: Valeu, Rosa. 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
1: 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Quem tá aqui?
6: Boa tarde, Falcão.
1: Boa tarde.
6: Tudo bem, Falcão?
1: Hoje eu não tô bem, não, confesso.
6: Meu voto hoje vai ser pra Sandro Lúcio.
1: Tô aqui pela fé, Sandro Lúcio.
6: Da Fazenda Santa Rosa. Minha amiga filha da Fazenda Canta de Passarinho.
1: Oh.
6: E pra você.
1: Valeu, mandar um abraço aí pra minha amiga Lelice. Lelice, cadê o cafezinho, Lelice? Cadê o cafezinho? 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
1: Valeu, eu fiquei preocupado. Ela me chamou de Marcelo. Eu me olhei aqui o tamanho da minha barriga. Também não tá assim também não, viu? Não é doido, Marcelo, tá arrumado demais, rapaz. Pensa numa cangaia de amansar jegue, é Marcelo. Poxa. 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
1: 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Bom, 5 horas e 38 minutos. 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
10: Alô, Barretão, um abraço, Barretão. Rapaz, não devolveram o celular de Barreto, rapaz. Que é isso, rapaz. Barreto é gente da gente, rapaz. Devolva o celular do meu Barreto. Ó, quem tá por aqui, Falco?
11: Boa tarde, Falco. Tudo bem? Aqui é Solange, de Santa Rita. Volto em Santo Dulce, tá bom? Né? Eu mando um alô pro meu filho Rafael, pra minha irmã Sueli.
10: Sueli!
11: E pra todos que curtem, Falco. Valeu.
10: E pra minha mãe Bilio,
12: Recordando o passado, no show do Falcão, muita música. O disco do Renil, o disco do Renil. Você tem votado também em São Luz.
10: São Luz, né?
12: Isso aí. Te amar foi um erro.
10: Ó.
12: Isso aí. São Luz tá velho, mas
10: ainda tá. Tá velho.
12: São Paulo,
10: ele tá velho mesmo, é verdade. Olha. Ele cantou agora. Do Falcão, ele cantou no São Pedro. 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Alô, Lucas, meu patrão! Vamos lá.
13: Boa tarde, Falcão.
10: Oi.
13: Aqui é Dina da Fazenda Santa Rosa.
10: Ô, Dina!
13: Meu voto vai pra Sando Luz.
10: Sando Luz, né, Dina?
13: Abraço, Falcão.
10: Valeu, Dina. Obrigado pela moral da audiência, viu, Dina?
14: Ah, é, Beto?
10: Isso. Não, peraí, sou Beto, não, tu é doido.
14: Ô, Falcão, boa tarde, meu nome. Eu vou votar aí no Sando Luz.
10: Sando Luz. Eu faço de tudo pra atender vocês aqui, sabia? Quando fica ouvinte. Quando já manda no final, mas eu faço de tudo pra atender vocês, que eu não gosto. Quando a gente manda mensagem pra uma rádio, eu participo de rádio também, né? Lá Nacional de Brasília mesmo, que a gente não ouve a mensagem que a gente mandou, é chato, né? É chato, eu faço de tudo pra atender vocês.
15: Boa tarde, Falcão, é Wando de Birataia.
10: Ô, Wando!
15: Eu vou tá passando Lúcio.
10: Fala, eu Wando, não arrumo uma casinha de uns 80 mil aí, não. Se arrumar aí, eu tenho interesse, viu?
16: Bora, Falcão.
10: Opa!
16: Boa tarde, Falcão.
10: Juraci.
16: Tô aqui na caminhada aqui.
10: Ô, rapaz, precisa, hein?
16: Passando aqui do lado da fazenda.
10: Tô quase morto.
16: Alfegã.
10: Fazendo Alfegã.
16: Dando uma caminhada por aqui.
10: Cuidado, tem um cachorro violento aí.
16: Compadre Nunes.
10: Grande Nunes.
16: Escutando aqui, na escuta do seu programa aqui, que não posso deixar pra trás.
10: Opa, obrigado, viu?
16: Valeu, Falcão, um abraço.
10: Valeu, preciso voltar a caminhar, que eu tô morto.
17: Olá, boa tarde, Falcão.
10: Oi, Jade.
17: Aqui é Jade Félix.
10: Jade.
17: Meu voto vai pra Sandro Luz.
10: Aí, valeu, Jade.
18: Boa tarde, Falcão.
10: Boa tarde pra
18: todo mundo que tá assistindo aí. Uma boa tarde, Deus. Elizabeth, que aqui. O meu vou ficar com o Sandro Luz também.
10: Sandro Luz.
18: Que Deus te abençoe, nós temos a vida de Deus.
10: Amém.
19: Boa tarde, Falcão.
10: Boa tarde, meu chapa.
19: Na Cabra Paz, Nova Esperança, município de Baitala. Meu voto vai pra Sandro Luz.
10: Sandro Luz.
19: Manda um aí pra todos os ouvintes de AZ pra não esquecer. Valeu, meu nobre. Ótima tarde.
10: Valeu, Fábio, lá da Zona Rural de Baitaba. Boa tarde. Passa pra nós. Flashback com Elton John, Nikita, é Ailton. Valeu, Ailton. Olha, boa tarde, Falco. Meu voto vai pra Sandro Lúcia. Jarley pintou. Valeu, Jarley.
20: Falcão no Brega Chico, boa tarde. Eu voto em Zezo.
10: Zezo,
20: Eliseu Pimentel.
10: Valeu,
21: Eliseu. Boa tarde, meu amigo Foca, que é
10: Oi.
21: Sua amiga Samanta de Barra do Rocha. Meu alô hoje vai pra Dona Paula e todo seu funcionário no mundo do real. Pra Prolura, essa estouradíssima na região dos bois.
10: Essa mulher é rica.
21: Os ouvintes do show do Falcão.
10: Essa mulher é rica.
21: Pra você, pra Renan, pra Osvaldo, sua esposa, pra Priola aí na região de Birataia. Pra Toinelli Gracinha aqui em Barra do Rocha. Pra minha mãe, pra meu filho. Pra Dona Adélia Boca de Fogo, lá do outro lado, no bairro Aloysio Galvão. Pra Gaga, filha do Eterno Caifás, sua mãe Mônica. Bota pra torar, eu fico com Sandro Lúcio, do Falco.
10: Alegraça.
22: Falcão, boa tarde.
10: Ô, meu
22: Falcão,
10: coro.
22: Depois você manda o zap da noite.
10: Ah, eu mando. Rapaz.
23: Falcão, boa tarde, que fala aqui,
10: Mili
23: Barbosa. Cheguei a tempo pra tirar uma casquinha, hein?
10: Uma casquinha.
23: Eita, né? Programa show de bola.
0: Eu não tenho dúvida, viu, Falcão?
1: É, pai.
0: Eu não voto pra perder, meu voto hoje é Sandro Lúcio.
1: Rapaz, ó seus modos, valeu, Miro. Olha, boa tarde, Falcão, meu voto vai pra Sandro Lúcio, manda aí um alô pra Gilmar Vaqueiro, na região de Dário Meira, é Elisângela de Birataia. Alô, Gilmar Vaqueiro! Um abraço, Gilmar. Pensa na cidade que eu tenho vontade de morar, é Dário Meira, né? Mas se resolver aquele problema lá, né? Negócio de alagamento. Se resolver, aí eu tenho vontade de morar, viu?
2: Falcão, boa tarde.
1: Boa tarde.
2: Eu estou aqui nos celulares. E meu voto hoje passando de luz. Falou. Meu Zé de Itajibá. E eu quero mandar um alô para o Otávio e para toda a minha família aí de Piauí, viu? Que Deus abençoe a todos. Para meu cunhado também lá na Nova Conquista. Meu cunhado, Deiga. E para todos que estão na escuta dessa rádio, viu? Deus abençoe vocês todos. Meu irmão lá na Aparecida. E todos os meus irmãos que moram aí. Tá bom? Tchau.
1: Fique valeu. Aí, meu amigo Jarley. É sério, Falco. Você quer comprar uma casa aqui em Ibiras, que é Ibiratai, né? Aí você acha uma casa aí num lugarzinho bacana. Uma rua calma. É, uma rua que eu posso ficar de boa, eu não sou de zoada, não sou de bagunça, não sou de ligação, tá? Eu quero, viu? Agora se for rua de... tiver gente zoada dentro, aí eu não quero não, viu? Gente zoada dentro que não respeita, eu não quero não. Quero uma rua boa, viu? Ora, aí perto de Dona Ivanice, perto de Dona Ivanice aí, viu? Do saudoso Negro da Rifa, nessa região eu quero, viu?

Tá aí, Franquito Lopes. Franquito Lopes já cantou em Bitupã, hein? Os mais velhos de Bitupã se lembram, hein? Se lembram que Franquito Lopes já cantou em Bitupã, né? 5 horas e 48 minutos. Um abraço aí pra todos vocês de Bitupã, viu? Eu andei muito nessa terra aí, viu? Aí na fazenda do Finado Ap, os mais velhos se lembram do Finado Ap, Dona Dal. Vocês se lembram, né? Aí nessa região aí de quem vai pra Ibicuí. Ô, rapaz, é o tempo bom, viu? Tempo bom na minha vida, viu?

Música linda, né? Manda um abraço aí pra Dona Martinha e Luciano Padeiro aí na rua David Souza. Um abraço pra vocês aí, viu? 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Pode falar que foi que mandei, viu? 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Alô, Dona Renatinha! Alô, Cauezinho! Um abraço aí pra Dona Almira. Dona Almira, conhecida popularmente como Dona Parmira. Muita gente conhece ela como Dona Biute. Dona Biute, 96 anos, tá lá de boa, já tem um cafezinho feito, né? Aí sim, né? Viu, Dona Biute?

Aí José Roberto, mora em Araruama, ele é de Salvador, né? Olha, boa tarde, Falco. Estou ouvindo, Geliane Etor de Birataia. Liguei o rádio agora. Valeu, Geliane. Tem mensagem chegando na reta final, já não dá mais tempo, viu, gente? É, no final já não dá mais tempo. Olha, valeu, tenha uma boa tarde, tenha uma boa noite. É, quem fala aqui é da região de Iguaí, fala da região de Iguaí. Ah, meu amigo pediu, Ailton, né? Ailton, não vai dar pra tocar sua música, essa música é cinco, são 5 minutos. É, não dá, mas essa aqui é bonita, ó. Essa música é linda. Essa música vai pra Eliana e Marisa, Gama, lá em Guaratiba, Rio de Janeiro. Vai pra você essa música aí, viu? Jessé morreu vítima de acidente em 93.

Bela música, Jessé. Você sabia que Jessé já esteve aqui em Piauí? É, se não falha a memória, no ginásio de esporte. Jessé faleceu em 93, vítima de um grave acidente. Bom, tô indo embora, beijo no coração, ganhou fácil, Sandro Lúcio. Até amanhã, se o bom Deus assim permitir. Um grande abraço, boa noite pra todos vocês, viu? Vou em casa agora tomar um chazinho, que eu fiz o programa todo requenguela hoje, todo requenguela.

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1: Tá, e agora são 18 horas na nossa querida cidade de Ipiaú, chegando Cidade Modelo na noite desta segunda-feira, 27 de julho de 2026, Dia Nacional de Prevenção de Acidentes do Trabalho, celebrado em 27 de julho, com o objetivo de conscientizar sobre a segurança laboral, reduzir acidentes e promover ambientes saudáveis. A data foi oficializada em 1972 por meio de portarias do Ministério do Trabalho. Chegando Cidade Modelo na noite desta segunda-feira, dia 27 de julho. Prefeita Larissa Dias anuncia o primeiro empório da agricultura familiar do sul da Bahia. Será realizado em Ipiaú. Nós estaremos falando também sobre a grande final do Campeonato Municipal de Futebol de Ipiaú 2026, realizada na tarde de ontem no estádio Pedro Caetano, marcada por muita emoção e um excelente público nas arquibancadas. Chegando Cidade Modelo, aproveitando, mandando um abraço para você, comemorando aniversário nesta segunda-feira, recebendo as homenagens de toda a produção do Cidade Modelo. Cidade Modelo chegando porque juntos, mais juntos por uma cidade modelo.

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1: Tá aí abraçando você do distrito de Córrego de Pedras, na Fazenda do Povo, em toda a zona rural e todos os bairros da cidade. Mandou um abraço aqui, meu amigo Ivan Pimenta. Alô, alô Ivan, um abraço para você. E também Ivan Muzak. Alô, Ivan Muzak. Um abraço do programa Cidade Modelo. O primeiro empório da agricultura familiar do sul da Bahia será em Ipiaú. Recebemos o presidente da CA, Geandro Ribeiro, para confirmar essa importante parceria que vai fortalecer a agricultura familiar e impulsionar a economia do município de Ipiaú. O empório funcionará no mercado da economia criativa Cleraldo Andrade, que será inaugurado em breve e será um espaço para valorizar, divulgar e comercializar os produtos dos nossos agricultores e agricultoras familiares, gerando mais renda e oportunidade. E essa conquista chega em uma data muito especial. No Dia da Agricultura Familiar, celebramos mais um passo para fortalecer o nosso campo, valorizar quem produz. Prefeita Larissa Dias traz essa excelente notícia para Ipiaú.
2: Economia criativa, o primeiro empório da agricultura familiar no sul da Bahia. Estamos aqui acompanhando a reta final da obra do mercado da economia criativa de Piauí. Mas hoje estamos aqui com Geandro, presidente

0: de Piauí. Vem aí o primeiro empório da agricultura familiar do sul da Bahia, que vai ser onde? Aqui em Piauí, para nossa felicidade. Agradecemos ao governo do estado, agradecemos a cá, através de Geandro, a toda a nossa equipe, né? E vem aí para fortalecer a nossa economia, a nossa agricultura, não é isso, Geandro?
1: Prefeito, prefeita Larissa, primeiro preciso lhe dar os parabéns, né? Conceber um espaço de uma economia criativa no centro da cidade de Piauí, onde tem aí um dinamismo econômico já existente, trazer para cá empreendimentos solidários, empreendimentos da agricultura familiar, é uma ideia fantástica. A gente tem que estar de mãos juntas, como sempre esteve com a senhora, fazendo esse investimento. Então, o primeiro empório da agricultura familiar, no conceito que a gente tem de franquia do sul da Bahia, vai ser implantado em Piauí, sim, nesse espaço. Investimento do governo do estado da Bahia, através da SDR, através da CAR, onde a gente traz a Unicaf junto com a gente. A gente tem um empório de Senhor do Bonfim, a gente tem um empório de Juazeiro, tem um empório de Salvador, e agora teremos o primeiro aqui, o empório do sul da Bahia, aqui em Piauí, graças a esse talento que a senhora tem de fazer gestão pública e trazer a economia criativa, a economia solidária, a agricultura familiar para esse espaço fantástico. Parabéns, e vamos sim, daqui a uns 90 dias já está com ele aqui, já com a cara de pronto para funcionar.
2: Tá aí, bacana demais esse empório que vai acontecer em Piauí, a grande final do Campeonato Municipal de Futebol de Piauí 2026, realizada na tarde de ontem no Estádio Municipal Pedro Caetano. Foi marcada por muita emoção e um excelente público nas arquibancadas. Os torcedores compareceram em grande número para prestigiar a decisão entre Aparecida e Vasco de Córrego de Pedras, em um verdadeiro espetáculo do futebol amador. Dentro de campo, o Aparecida fez uma atuação consistente e venceu o Vasco de Córrego de Pedras pelo placar de 3-0, conquistando com mérito o título de campeão municipal 2026. Iranildo, grande partida de futebol. Estádio Municipal Pedro Caetano, na tarde de ontem, recebendo um grande público, um torcedor que chegou animado, feliz e prestigiando esta grande competição. Muito boa noite.
3: Boa noite, Nailton. Boa noite aos ouvintes do programa Cidade Modelo. Mais uma vez, é muito bom estar aqui falando de esportes e com a consciência do dever cumprido, né? Realmente tivemos ontem a final do campeonato da cidade, campeonato realizado pela Prefeitura Municipal de Piauí através da Secretaria de Cultura, Esporte, Lazer e Turismo e com a organização da Diretoria de Esportes, né? Juntamente com os clubes, 8 clubes participaram da competição e onde tivemos 2 grandes equipes disputando o título de campeão 2026 ontem, acompanhado aí pelo um público bastante animado, torcida tanto do Vasco de Córrego de Pedras como também da Aparecida compareceu, e a gente realmente pôde ver um espetáculo de futebol e, diga-se de passagem, um jogo muito leal, Nailton.
2: Muito bom.
3: Eu fico muito feliz quando a gente vê dentro de campo a lealdade dos atletas, né? A integridade física sendo respeitada e o público que vai é que realmente se delicia com o espetáculo de um jogo bem jogado e as equipes lutando, né, por seus objetivos. Ontem tivemos aí Aparecida, no meu ponto de vista, um jogo bastante equilibrado no primeiro tempo. No segundo tempo, né, a Aparecida, ela conseguiu um gol, né, digamos que aquele gol ali realmente mudou o jogo, e depois em 2 contra-ataques conseguiu finalizar, terminando assim, ganhando a partida 3-0. O título ficou nas mãos de uma equipe que fez por merecer, invicta no campeonato, e a gente não pode deixar de parabenizar a essa equipe aguerrida do Vasco de Córrego de Pedras, né, onde o elenco tem, de fato, um grande conjunto, e a gente tem que dizer que realmente venderam muito caro a derrota de ontem, porque foi um jogo jogado, um futebol bem disputado, e realmente quem foi pôde acompanhar a grande final do Campeonato Municipal 2026, realizado pela Prefeitura Municipal de Piauí.
2: E o programa Cidade Modelo parabeniza a Aparecida pelo título e ao Vasco de Córrego de Pedras pela brilhante campanha. O Campeonato Municipal de Piauí mais uma vez reforçou a força do esporte local e a paixão da torcida pelo futebol de Ipiaú. Mais uma vez o torcedor compareceu, fez a festa. Prefeita Larissa Dias também presente no evento. Tivemos a presença dos vereadores Danilo Artide, Sam e também Beto Costa. Vereadores compareceram para prestigiar a prefeita também, e isso é bom, que a gente percebe o quanto é importante a participação de todos para o engrandecimento do nosso futebol. Tony, que é o vereador que representa o distrito de Córrego de Pedras, esteve por lá também, compareceu, participou da grande festa, vai falar daqui a pouquinho no programa Cidade Modelo. Nós vamos ter uma entrevista aqui com nosso amigo Mozão e também com Tony, vereador de Córrego de Pedras, ele representando a equipe do Vasco de Córrego de Pedras. Então, foi uma tarde muito boa para nós que gostamos do futebol, e o torcedor que teve a oportunidade de participar deste grande momento. Então, Irã, mais uma vez nós estamos aqui parabenizando pelo seu trabalho realizado para a nossa Ipiaú, para o nosso futebol.
3: É, Nailton, a gente fica feliz, né? Como eu falei antes, a consciência do dever cumprido, né? A gente sabe de todas as dificuldades que a gente enfrenta. É uma competição a nível municipal, onde envolve 8 equipes, né? Foram 8 equipes que participaram da competição, entre elas ADB, Fortaleza, Juventude, Atlético do Japumerim, Sambaqui, Nacional, Vasco e Aparecida. Então a gente agradece a todos os diretores das equipes que fizeram parte da competição 2026. Não é fácil, é a união onde todos aí deu a sua contribuição para que de fato ontem tivéssemos uma grande final com um público muito grande. E eu quero aqui parabenizar a prefeita Larissa Dias, porque o campeonato, portões abertos, não houve nenhum tipo de despesa para os clubes, né, de inscrição, e tudo foi aí, digamos assim, através da Prefeitura Municipal de Piauí. A gente fica feliz. Quero agradecer também a todo o conjunto de árbitros que fizeram este campeonato, né, Nailton? A gente tem que falar dos árbitros também, que sem árbitro não há nenhum tipo de modalidade esportiva, porque toda modalidade tem que ter o árbitro, né? E a gente tem que agradecer a todos que fizeram parte desse projeto do Campeonato Municipal 2026, e diga-se de passagem, um campeonato que é marcado pela transparência, um campeonato que é marcado pela vontade de fazer algo diferente. Fizemos um campeonato com bastante bastante cobrança a nós mesmos, para que a gente tivesse de volta essa credibilidade, que as pessoas acreditassem nesse projeto, que, diga-se de passagem, foi um projeto renovado, inovado, porque criamos aí um aplicativo onde todas as equipes já sabiam quem os adversários tinham inscrito os atletas. Na sexta-feira, 12 horas da sexta-feira, antecedia o jogo, né? A sexta-feira que antecede o jogo, antevéspera do jogo, as equipes já sabiam quem estavam aptos a disputar a partida no domingo. Então isso mostra transparência, isso mostra organização e, acima de tudo, o cuidado com a coisa pública, né? O cuidado de prestar um bom serviço, o cuidado de mostrar que nós estamos representando a gestão e, diga-se de passagem, com união aos desportistas, respeitando todos. E assim, ontem nós vimos aí finalizar a competição 2026
2: com sucesso
3: e com a graça de Deus, em paz, sem nenhum tipo de nenhuma ocorrência sabe, Nailton, de atletas machucados em campo, ou briga, ou coisa dessa natureza. Bacana. Então foi uma festa que ontem veio realmente coroar o que foi o campeonato aí realizado pela Prefeitura Municipal de Piauí, o Campeonato Municipal, o Campeonato da Cidade 2026. Acredito que em 2027 ainda será melhor.
2: Mandar um abraço aqui, nossa diretora de turismo, Elionay Ramos. Ela manda aqui o convite, né? Envia o convite aqui para o programa e também para a comunidade. É o Conselho Municipal de Turismo de Piauí, o convite. A Prefeitura Municipal de Piauí, por meio da Secretaria Municipal de Cultura, Esporte, Lazer e Turismo, convida a população para a solenidade de posse dos novos membros do Conselho Municipal de Turismo, gestão 2026-2028. Será um momento especial para celebrar a união entre o poder público e a sociedade civil, fortalecendo as ações que impulsionam o turismo e o desenvolvimento do nosso município. Dia 29 de julho, início da cerimônia de abertura, 19 horas. Complexo Proesportivo e Cultural Dr. Salvador da Mata. Está aí o convite, Prefeitura de Piauí, convidando você para a posse dos novos conselheiros de turismo de Piauí, gestão 2026-2028. Mas nós falávamos que Mozão e Tony falaram com o programa Cidade Modelo ontem no estádio Pedro Caetano, nesta grande final. E você vai ouvir agora nosso amigo Mozão e também Tony, eles representando Aparecida e Córrego de Pedras. Aparecida, equipe campeã, uma boa competição, uma excelente competição e chega a grande final, equipe campeã, parabéns, muito boa noite.
4: Boa noite, Nailton, boa noite. Sem palavras, que esses garotos jogou durante esse campeonato todo, sem palavras. Parabenizar todos. A gente, desde o começo, lutamos. Graças a Deus, a gente jogou 5 partidas sem tomar um gol. Parabenizar meu goleirão, Binho, Jaquinho, os dois que revezaram. Parabéns. Queria agradecer a todos, véio, a família. Primeiramente, queria agradecer a Deus. Segundo, a minha família, que está nos apoiando sempre, véio, me apoiando sempre em tudo que eu faço. E agradecer a equipe, todos os atletas. E agradecer nossos patrocinadores. Sem eles, a gente não conseguiria chegar onde a gente chegou. Queria agradecer também a nossa prefeita, Larissa Dias, que chegou.

0: Bem, e a comunidade participa porque sabe do esforço e do compromisso de todos vocês que dirigem o futebol de Piauí.
1: Sim, sim, sim. Eu também aqui enaltecer pô, o trabalho de Irã, diretor de esporte do município de Piauí, um cara mesmo top. Ele sabe fazer a coisa, ele sabe. Aqui eu queria parabenizar, velho, parabenizar ele por o campeonato mesmo. Top, velho, top demais. E agradecer a Prefeitura Municipal de Piauí por abraçar essa causa aí. A gente sabe que aconteceu algumas coisas aí, mas a Prefeitura abraçou o campeonato ficou top. Então, queria só parabenizar, velho, parabenizar a todos pelo evento. E a família Roda Grande tá aí. A gente vem batalhando por almejar isso aqui, o título. Então, a gente batalhou, Deus nos permitiu e chegou a hora, essa é a hora.
0: Então, como é para vocês da Rua da Granja estar recebendo mais um grande troféu?
1: Muito importante, porque que aquela família Rua da Granja pô, é diferenciada, a torcida abraça. Eu falei que seria o 13º jogador, porque lá na Rua da Granja cada um se multiplica em dois. Então por isso eu falei no vídeo anterior, 13º jogador, porque cada torcedor lá se multiplica por dois. Então a gente tem 11 jogadores em campo e mais dois, que é a torcida multiplicada em dois. E resultou nisso aí, o troféu de campeão. Só tem uma
0: grande festa, hein, mozão?
1: Foi uma grande festa. E agora a gente vamos comemorar, né? Comemorar.
0: Parabéns.
1: Obrigado.
0: Grande final do Campeonato Municipal 2026. A equipe de Córrego de Pedras leva o troféu de vice-campeão. E Córrego de Pedras, mais uma vez, chega na grande final. Tony, muito boa noite.
2: Boa noite, Nailton. Boa noite a todos. É um prazer estar aqui na final comemorando esse título. Parabenizar o Vasco de Córrego de Pedra, parabenizar também ao pessoal da Rua da Granja, o campeão. E agora é só agradecimento. Agradecer a Bruna, cada um desses meninos que jogaram muito bem. Conseguimos chegar à final, levamos o segundo título. E agradecer a prefeita Larissa também que patrocinou esse carro de Córrego de Pedra para cá. Deu esse apoio para os meninos aqui na comunidade de Córrego de Pedra. Muito obrigado, prefeita Larissa, por tudo. E parabenizar a todos que vieram também na torcida hoje.
0: Em grande número, o torcedor de Córrego de Pedras no estádio Pedro Caetano. Que festa linda, hein, Tony?
2: Muito linda mesmo. A comemoração aqui na arquibancada não teve revanche. Cada um participou, um na beira do outro, a torcida muito linda. Brincaram tudo junto, bateram o tambor tudo junto e só aplauso para esse povo de Córrego de Pedra e Piauí.
0: Tá aí, muito bom. E pra gente é motivo de alegria também, porque nós temos a oportunidade de estarmos participando desses eventos. Nós que gostamos do nosso dia a dia, do que fazemos, gostamos da nossa cidade, da nossa terra. Pra gente é motivo de muita alegria, até porque a gente percebe que as comunidades também, elas se colocam à disposição para que o trabalho seja realizado. E quando nós temos pessoas capacitadas e pessoas compromissadas para fazer o melhor, a gente se sente também prestigiado, porque nós representamos a comunidade e a comunidade também nos representa. Então, Irã, parabéns do programa Cidade Modelo, pelo esse trabalho que você tem realizado pelo futebol de Piauí, tem se colocado à disposição, é compromissado com o que faz e sabe que a cada dia precisa cada vez mais de você.
3: Nailton, eu agradeço, né? E a gente ouve as palavras de Alessandro, né? Nosso mozão e o sentimento nas palavras, né? Eu acho que o mais importante é isso, né? O sentimento nos toca ao ponto da gente poder afirmar aqui, graças a Deus, em todos os momentos, né, que estivemos representando Ipiaú no esporte, quando jogávamos nas quatro linhas, como fora de campo, representando Ipiaú dentro da gestão, das gestões que passamos, sempre foi buscando atender da melhor maneira possível a comunidade esportiva. O depoimento de Mozão, ele nos traz uma alegria, né? E de fato, né? Uma comprovação de que a gente trata a coisa pública com seriedade, a gente quer ver o melhor para o esporte de Piauí e a gente quer ver, de fato, o Piauí sendo uma cidade modelo no esporte.

0: A gente sabe, nós sabemos que precisamos ainda fazer muito mais, mas diante daquilo que nos propomos, e eu quero aqui também enaltecer a participação de Erlândia, ela é uma secretária que ouve, que vai atrás e que cobra, e que muitas vezes, né, ela, amigo, deixa isso comigo, vá no campo, vá resolver lá, que aqui eu vou cobrar lá. Então, é uma corrente positiva quando a pessoa entende e reconhece o nosso trabalho, que é tão importante quanto aquele que está lá vendo, somando, calculando para ver onde vai ser direcionado, em que mês a gente pode fazer a competição a modalidade que a gente vai atender. Então é uma equipe, né? E a gente precisa dizer, Ipiaú no esporte é grande. Muito grande. Então precisamos abrir os olhos para entender que a cada passo que damos, não podemos diminuir a passada. Não. De forma nenhuma, não podemos retroceder. Nós temos que melhorar, nós temos que buscar essa união, porque a opinião pública, Nailton, ela fala, né, de acordo aquele que está na frente de um determinado setor na gestão sobre o trabalho. Nós somos, a cada dia que saímos de nossa casa, testado. Não tem esse negócio de fez ontem, acabou e hoje já tá bom, não. Acabou ontem, nós já estamos aqui pensando e preparando o que virá depois. Então,
1: é um planejamento.
0: É uma continuidade de fazer. Eu sempre digo que gestão é igual uma fazenda. Todo dia tem o que fazer. E nós somos trabalhadores, empregados do povo. Então eu faço isso, eu procuro fazer de todas as formas com as pessoas desportistas, com os diretores de equipes, diretores de comunidade, esse contato direto, essa atenção, essa reciprocidade que Mozão falou, é porque ele sabe, eu não me escondo, nem quando é para dizer o não. Não me escondo, eu vou ouvir e vou falar de acordo com aquilo que eu posso ou que eu não posso fazer para atender a comunidade esportiva de Piauí. Eu saio daqui hoje, como eu já lhe disse, com o dever, né, e o sentimento do dever cumprido. Mas aqui quero enaltecer todo o trabalho da secretaria, agradecer à prefeita Larissa e dizer, prefeita, nós precisamos melhorar no esporte. Nós precisamos melhorar muito no esporte, porque esse povo ama o esporte. E eu falo isso em todas as modalidades. Nós precisamos trabalhar mais, nós precisamos buscar mais, nós precisamos desenvolver mais. É bom, é maravilhoso quando a gente ouve todo mundo aí enaltecendo, parabenizando, mas não podemos nos acomodar. Nós temos que trabalhar. Até o dia 31 de dezembro, eu quero estar junto trabalhando pelo esporte. Eu quero estar fazendo aquilo que eu puder para que o esporte de Piauí esteja assistido e as pessoas, mesmo que moralmente, sejam apoiadas, porque eu não abro mão. Às vezes tem situações que a gente não pode atender, mas eu vou fazer a visita na casa, eu vou no bairro, eu sento, tomo um café, converso, a gente tem um diálogo esportivo com os esportistas, que eu acho que o importante é isso, Nailton. É você dar o apoio moral diante de qualquer situação que no momento não pode ser resolvida, mas você está trabalhando para que a pessoa entenda que não vai faltar luta nem força de vontade para que passos largos sejam dados e aquilo possa ser resolvido posteriormente. Então, a atenção é tudo. E nós fazemos isso na Secretaria de Cultura, Esporte, Lazer e Turismo, através da Diretoria de Esporte, na qual hoje eu estou como diretor. Só gratidão.
1: Sentimento de dever cumprido, Diretoria de Comunicação esteve presente, registrou o evento, fez o trabalho. Nosso amigo Gabriel esteve lá. Ilana também esteve lá, nós estivemos lá porque nós entendemos a força da comunicação para a divulgação de tudo aquilo que vocês proporcionam para a nossa comunidade. Irã, muito obrigado.
0: Obrigado você, Nailton, obrigado a todos. Agradecer o pessoal da FM 105 que estiveram lá também, cobrindo o campeonato. Agradecer a Matheus, agradecer a Tadeu, a toda a equipe, a nossa equipe de comunicação. Agradecer a todos os meninos que foram lá receber a medalha, né, de honra ao mérito, que foram, na primeira avaliação, foram aprovados para o Vasco da Gama. E vamos, logo em breve, ter mais notícias boas e positivas para o Esporte Piauí.
1: Mandar um abraço ao nosso vice-prefeito Orlando Santos. Orlando, um abraço para você, gente. Volta amanhã a partir das 18 horas aqui no Cidade Modelo. Que todos nós possamos ter uma noite na presença de Deus.

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2: Olá. Boa noite. 18 horas e 31 minutos. Está começando mais um Culto no Lar através das ondas sonoras da Ipiaú FM. Hoje, na apresentação, João Batista, e o nosso desejo é que a graça e a paz do Senhor Jesus, que excede a todos, esteja reinando em seu lar e na sua família. A palavra de Deus nos diz no livro de João, no capítulo 14, os versículos 1, 2 e 3, está escrito assim: Não se turbe o vosso coração. Credes em Deus, crede também em mim. Na casa de meu pai há muitas moradas. Se assim não fora, eu vou-lo teria dito, pois vou preparar-vos lugar. E quando eu for e vos preparar lugar, voltarei e vos receberei para mim mesmo, para que onde eu estou, estejais vós também. Amém? Vamos ao trono da graça em uma oração. Santo Deus, Pai amado, Pai querido, neste momento, ó Deus, te agradeço, ó Deus, por esta oportunidade que o Senhor me concede para estar aqui, ó Deus, levando, ó Deus, a tua palavra, ó Deus, aos lares, Pai, e a cada um que está, ó Deus, neste momento, ó Deus, a cada ouvinte que está neste momento sintonizado nesta programação, Pai. Que o Senhor, ó Deus, esteja, ó Deus, sobre a vida de cada um, dando entendimento, ó Pai, do que tu queres falar nesta noite. Que o Senhor, Deus, esteja, ó Deus, sobre as nossas vidas, nos dando cada vez mais paz, nos dando alegria e nos dando sabedoria de entender, ó Deus, o que tu queres, ó Deus, para com as nossas vidas e para com as nossas famílias, Pai. Sei com cada ouvinte, ó Pai, nesta noite, ó Pai. Sei, ó Deus, com o pastor Carlos César, Pai. Sei, ó Deus, com Rita Januário, Pai Santo, este casal abençoado. E também entrego nas tuas mãos, Pai, a minha esposa Marli, que está aí na sintonia desta programação, Pai. Continua, ó Deus, me abençoando e me dando inspiração para que eu possa transmitir, ó Deus, a tua palavra, ó Deus, a cada ouvinte, ó Pai. É em nome de Jesus que te oro e te agradeço. Amém.

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4: Salmo 61, versículos 1, 2 e 3. Ouve, ó Deus, a minha súplica, atende a minha oração. Desde os confins da terra, clamo a ti, clamo por ti no abatimento do meu coração. Leva-me para a rocha que é mais alta para mim. Leva-me para a rocha que é alta demais para mim, pois tu me tens sido refúgio e torre forte contra o inimigo. Amém?
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4: Hoje o programa Cristo Satisfaz quer parabenizar todos os aniversariantes. Você que aniversariou, está aniversariando, o nosso abraço e o nosso carinho todo especial para você. Que as bênçãos do Senhor estejam sobre a sua vida, dando a você paz, dando alegria, para que possa estar cada vez mais firme, caminhando com o Senhor. Parabéns, parabéns e parabéns. E este lindo louvor é para você, aniversariante.

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1: Dezoito horas e 46 minutos. Vamos agora meditar na palavra do Senhor e que você fique ligado nessa programação. Ouça o que Deus tem para falar com você. Lucas capítulo 17, versículo 16. Lucas capítulo 17, versículo 16. E caiu aos seus pés, com o rosto em terra, dando-lhe graças, e este era samaritano. Queridos amados, que Deus aplique esta palavra nos nossos corações. Obrigado, Jesus, obrigado. O leproso curado, samaritano, caiu aos pés de Jesus e agradeceu a estupenda cura da doença mortal e sofredora, a lepra. Este gesto nos comove por várias razões. A gratidão do homem o fez cair aos pés do Senhor Jesus. Seu coração transbordou de alegria, mas foi tanta alegria que esta o levou aos santos pés de Jesus. Ali, quedou-se em gratidão. Agora curado, aquele samaritano tinha motivos, razões justificativas, meios para os quais ir a Jesus com gesto de tamanho reconhecimento. Se antes sofria e gemia sob o fardo da dor, da discriminação e da solidão, agora ele sobejava de dádivas espirituais e foi a Jesus para entregá-las todas. Em outras palavras, aquele ex-leproso foi a Jesus dizer: obrigado, Jesus, sua gratidão nos emociona, nos faz ainda hoje agradecermos juntos com ele a dádiva da cura. Foi por amor que Jesus o fez. Outra razão que nos comove foi a sua exclusividade. Somente ele voltou dentre os 10 homens curados para agradecer a Jesus. E olha que um samaritano era inimigo do judeu. Alguém afirmou que a gratidão é virtude para poucos. De fato, este único foi grato. E os demais? Nem ligaram para Jesus, nem um zap passaram para Jesus. Quanta ingratidão! Devemos ser rápidos em agradecer, assim como somos ágeis em pedir. Você já agradeceu a Jesus hoje por acordar e ver a luz do sol? Queridos amados, você já agradeceu a Jesus hoje por acordar e ver a luz do sol? Pelo café da manhã que tomou? Por levantar-se e andar? Por sua família, sua igreja, seus amigos e seus familiares? Já agradeceu pela vida e pela vida eterna? Pelo amor que não morre? Pela nova aliança que foi feita na cruz? Oh, não nos faltam motivos para agradecer e dizer sempre: obrigado, Jesus. Obrigado, Jesus. Ser com cada ouvinte nesta noite que ouviu esta mensagem, para que possam reconhecer o teu amor, Jesus, a tua paz, o teu carinho com cada um de nós. Obrigado, Jesus. E obrigado.

18:56. Vou aproveitar para mandar aqui uns alôs para os meus queridos amados que estão aí na sintonia do programa Cristo Satisfaz. Um abraço aí, mais uma vez, a minha esposa Marli, que está na sintonia do programa Cristo Satisfaz, e toda a minha família, né? A Isabel, Dolores, Dorisval, Dato, Paulo, que as bênçãos do Senhor estejam sobre as nossas vidas. Também eu quero aqui mandar um alô especial também ao Cícero, o meu vizinho, né? E o casal aí, Cícero e Maria Raimunda, que as bênçãos do Senhor estejam sobre a vida deste casal abençoado. E quero abraçar também a Gilmar e o Zé Leandro, que Deus abençoe, que Deus continue dando a vocês cada vez mais paz, dando tranquilidade, e que vocês venham cada vez mais sentir o prazer e a alegria de estar buscando ao Senhor. E você que ainda não ouviu o chamado do Senhor, que o Senhor chama todos os dias, mas você às vezes está com o coração duro, busque ao Senhor enquanto você pode achar, invoque enquanto Ele está perto. E você, como é que está a sua vida? Você já fez o compromisso com o Senhor? Você que aí está sintonizado nesta programação Cristo Satisfaz, é quando nós fazemos a vontade do Senhor, Cristo Satisfaz. E aproveito também para mandar um abração aos queridos, amados irmãos que estão aí ouvindo esta programação, o Binho aí, o vizinho, e também o Esdra, a Mira, a mamãe da Mira, da Maria, a irmã Maria, que as bênçãos do Senhor estejam sobre a vida de vocês. 18:58. Vamos ouvir um louvor para finalizar esta programação.

18h59. Você que ouviu esta programação, lembrando sempre, amanhã volte a ligar o seu rádio novamente nesta mesma emissora, na Ipiaú FM, às 18h30, e você terá mais uma porção da palavra do Senhor. Lembrando sempre, agora que a chama foi acesa, não deixe a chama apagar.

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3: 7h02. Boa noite, Piauí. Boa noite, Bahia. Boa noite, Brasil. Já estamos aqui com tudo preparado nesta segunda-feira, o Alerta Cidade, aqui na sua Piauí FM. Um empreendimento Cleraldo Andrade. Nós vamos ficar juntos até as 21h, mas começando com a presença, né? Buscando a presença do Senhor aqui, neste momento, aqui e aí onde você está. Palavra do Senhor, ela é fiel e ela garante que aonde estiver duas ou mais pessoas reunidas, em nome do Senhor, Ele está no meio dessas pessoas. Não importa como você esteja, não importa. O que importa é que você agora, nesse momento, vai tirar todos os seus pensamentos de onde estiver e focar somente em Deus. Faz de conta que é o momento que você vai escolher 5 minutos para o nosso Deus. Pensa só nele, esqueça os problemas, esqueça a religião, esqueça tudo. Agora é nós e Deus, tá bom? Vamos trazer para você hoje aqui um versículo que está aqui na palavra do Senhor. Depois nós vamos para a mensagem, né? Nós estamos... coincidência, né? Eu estou fazendo a leitura esse mês de Isaías, o livro de Isaías. Voltando a reler, né, o livro de Isaías. É o Evangelho, né? Praticamente. É o profeta messiânico. E nós vamos estar aqui com 45, versículo 2. Palavra de Deus é fiel, viu, gente? Não se preocupe, não, que é como se Deus estivesse falando com vocês. E comigo também. Eu irei adiante de ti e endireitarei os caminhos tortos, quebrarei as portas de bronze e despedaçarei os ferrolhos de ferro. Isso é Deus que está prometendo, não sou eu não. Ele é quem vai na frente, Ele é que é o Deus, Ele é que é o Todo-Poderoso. A Ele toda a honra e toda a glória. E nós vamos agora, vamos meditar nessa palavra. Você fica com essa palavra no seu coração. Leia este versículo em Isaías 45. O versículo é 2. Mas você pode ler o 3, 4. E quanto mais a gente lê, mais edificado nós ficamos. Vamos à mensagem para hoje.
4: Mensagem para hoje. Imagine um motociclista. A moto responde ao menor toque. O barulho do motor chama a atenção. A habilidade do motociclista impressiona. Seja uma moto simples ou de alta cilindrada, a pergunta continua a mesma. Quem conduz a moto é o coração. O Espírito de Cristo ensina que os conflitos nascem das paixões que guerreiam dentro de nós. No trânsito, isso também acontece. 3 paixões costumam aparecer: o desejo de ser admirado, a busca por emoção e a vontade de sentir-se superior aos outros. A motocicleta não cria esses desejos, apenas os revela. Quem quer admiração pode acelerar para chamar atenção. Quem busca emoção pode transformar a rua em pista de corrida. Quem deseja mostrar superioridade pode disputar espaço, ignorar os riscos e esquecer que leva consigo um garupa ou divide a via com motoristas e pedestres. Quem conduz a moto é o coração de quem está no guidão. O problema não está na potência da máquina, mas na intenção de quem conduz o veículo. Antes de ligar o motor, faça uma pergunta sincera. Senhor Jesus, o que está movendo o meu coração hoje? Deus não condena a habilidade de pilotar, nem a alegria de possuir uma boa moto. Ele condena o orgulho, a vaidade e o prazer que colocam vidas em perigo. A verdadeira força não está em acelerar mais, está em saber a hora de reduzir, esperar e proteger. Se você pilota uma motocicleta, lembre-se de que recebeu um privilégio e também uma responsabilidade. Se dirige um carro ou caminha pela rua, ore pelos motociclistas. Todos precisamos de um coração governado por Cristo. Quem conduz a moto é o coração. Quando Cristo governa o coração, a estrada se torna um lugar de cuidado e não de vaidade. Conheça Cristo Jesus para ter um coração assim.
3: Bem, quem conhece Cristo tem um coração igual a ele, né? Preciso conhecer. Ah, um abraço aqui para meus amigos aqui, ó. 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Um abraço para todos vocês, é meu amigo Cirilo, meu amigo Gessiel, dona Soraya, a todos, meu amigo Sim, ali do posto, né? Como é o nome daquele posto ali que eu boto gasolina, a melhor gasolina que tem aqui, onde é? Esqueceu do posto, rapaz. Aquele posto que a gente bota gasolina direto ali. É, daqui a pouco eu falo. Vê se você se lembra. Um abraço aí, passinho para André, para toda a turma lá do posto. Eita! Olha, Del, eu vou deixar você mexer com sua memória aí, viu? Tá comendo queijo demais. Quais são os destaques de hoje em nome do Lojão da Construção RN Materiais também? Vamos lá?
5: Ok, então vamos aos destaques de hoje, dessa segunda-feira, dia 27 de julho. Voos são suspensos após incidente com um avião de pequeno porte no aeroporto Jorge Amado. Idoso morre em acidente após deixar sepultamento de irmão na Bahia. 10 pessoas ficam feridas em colisão entre dois carros na BA-612 em Guaimbi. Homem mata namorado da ex-companheira e deixa mulher ferida em ataque a tiros na frente dos filhos dela aqui na Bahia. Juiz é agredido após consultar a VAR e anular pênalti no final do Campeonato Municipal de Muduípe. Estas e outras notícias a partir de agora no seu Alerta Cidade.
3: Se o juiz está sendo agredido, quanto mais o resto, hein, Del? A coisa tá feia. Olha, gente, a Viva Além, eita, olha, o Aviva Além, se eu perguntar dele, não vai saber o que é. Olha, a Viva Além reúne grandes atrações da música gospel no maior festival do Oeste Baiano. Isso vai ser lá em Luiz Eduardo Magalhães. A gente fala sobre isso daqui a pouco. Comissão do Senado cria mais de um trilhão em custo extra, para botar na conta do povo, viu? É, mais de um trilhão em custo extra na conta de luz. Em votação relâmpago, essas coisas. Será que eles comeram alguma coisa desse negócio? Um trilhão, hein, Del? Tirando comissão de 10%. Ó, deixa eu calar minha boca aqui, que é melhor. Eita, meu Deus do céu. Que coisa, hein? Quem tem um parlamento como esse nosso não precisa de inimigos. Aos 35 anos, lei de cotas ainda desafia empresas a promover inclusão leal. Temos mais comunicadores do Estado participam de formação sobre antirracismo e direitos humanos. Não, Del não foi, né? É, Del não foi. Amém, né, Del? Olha, lideranças e direitos das mulheres negras são tema do encontro promovido pelo Estado da Bahia. Sobe para 40 o número de agentes de segurança baleados. Soldado da Polícia Militar, né? Da região metropolitana de Salvador. Mas 40. Binho Galinha envia representante para a convenção do Avante e será candidato, viu? Binho Galinha, candidato. Daqui a pouco eu vou falar nessa matéria aqui, porque tem coisa também muito importante aqui, ó. Ibiratá é a secretária, né? Municipal de Agricultura, participa de capacitação sobre licenciamento ambiental municipal em Salvador. Ei, Birataia. Olha, tem mais aqui, viu? Tem mais. Move Brasil abre vagas para financiamento de motos sem entrada, viu? Del vai comprar umas três. Sem entrada, Del. Comprou umas três. Não tem problema nenhum, não. Ah, coisa. Eu deixa quieto. Ó, depois dos... Já, você já trouxe os destaques? Agora nós vamos para
5: vamos
3: os nossos...
5: Do bloco comercial, já a gente volta com as notícias.
3: 7h12. Já passou do tempo.

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4: Eu e Del Júnior. Eita, olha, Del Júnior, tu foi ontem apreciar o futebol?
5: Não, ontem eu tive em outro lugar, eu fui pra Palmeirinha.
4: Palmeirinha foi?
5: É.
4: Ah, foi ver Jerônimo.
5: Jerônimo teve lá, a prefeita Larissa tava lá.
4: Ih, rapaz, isso, foi
5: ele
4: lá?
5: Participou da...
4: Mataram a gasolina, sei lá,
5: participou
4: não.
5: Lá do cortejo, lá da festa do licor do jegue.
4: Ele, irmão do jegue.
5: Ao som do lambadão, ele lá junto com o povo. É, o licor do jegue.
4: Ah, licor do jegue. O jegue toma licor?
5: Não, o jegue leva os potes de licor de um lado e do outro e o povo vai bebendo, né?
4: Ah, entendi, rapaz, aqueles, como é que chama, os carotes, né?
5: Mas isso, cheio de... é um barrilzão grande de um lado do outro, com uns copinhos assim, um pouco aí.
4: Damiano não tava, não foi?
5: Damiano não vi, não. Agora tinha muita gente. Muita gente de Piauí também, da região, de Itaúna. Da cidade aqui, tinha médio Rio de Contas, tinha bastante pessoas.
4: Foi o governador, né?
5: O governador vida, chegou, né? De helicóptero lá, já assinando o povo. E a festa lá correndo. Xoxo chegou da Serena lá no palco, cantando.
4: Xoxo?
5: Ao vivo, foi. Umas três horas, três e meia, quatro horas, ficou lá no palco, lá animando lá o público, já tava lá nesse horário, viu?
4: É, rapaz, é até difícil lembrar de meu amigo Xuxa. Aliás, ele nunca é esquecido. E, mas a festa aqui de comemoração, homenagem aí, solidariedade aos Zé Vaz, tu não viu o Zé Vaz, não, Deus. As Atenais, tudo
5: foi lá, no, não fui. Foi no sábado, se não me engano. Foi sábado, não foi no domingo.
4: Foi ontem.
5: Não, eu tava fora, né?
4: Hein?
5: Aqui ficou marcado para as 2 horas da tarde, mas 2 horas já estava me preparando para poder ir para Palmeirinha.
4: Levou Samira, levou...
5: Samira ficou na casa da avó, foi minha esposa.
4: Só vai você e ela, né?
5: É, foi minha esposa e eu fui com Geraldo e a esposa de Geraldo Santos também.
4: Ah, sim,
5: também.
4: Foi no carro seu, mas...
5: Eu fui num carro dele.
4: Isso, tá bom, tá certo. E Geraldo tá morando por lá agora?
5: Não, ele estava aqui e a gente foi lá.
4: Isso, dá uma olhadinha tá lá, né? Mas foi bom, não foi?
5: Foi joia.
4: Teve com o Beto também, teve uma feijoadona, tá?
5: Teve, mas eu não quis participar dessa.
4: Olha, mas em compensação, com a presença da prefeita Larissa Dias, aconteceu na tarde de ontem, domingo, 26 de julho, a partida final da temporada 2026 do Campeonato Municipal de Futebol. A competição que reuniu 8 equipes e teve a decisão do título disputada pelos times do bairro Aparecida e o Vasco de Córrego de Pedras. Ao derrotar o adversário por 3-0, o elenco da sede do município sagrou-se campeão, grande campeão, e ainda foi reconhecido por ter como destaque o artilheiro do campeonato,

0: Samuel, goleiro menos vazado, Guinho, e o craque da decisão, Robinho. É, tinha que ser Robinho, né? Robinho, o outro fez besteira. Ó, no decorrer da competição, os atletas mostraram muita habilidade com a bola. Antes da partida final do campeonato, a prefeita Larissa Dias prestou uma singela homenagem aos garotos que foram aprovados na avaliação feita recentemente pelo Vasco da Gama do Rio de Janeiro. Bernardo é meu menino, não, será que daqui a um dia vai ser ele, né? O camisa 10 de Piauí vai ser Bernardo. Bernardo, Davi, Lima, Theo Cirqueira, Fernando José, Pietro, Costa, Samuel e Arthur. Receberam da prefeita a medalha de honra ao mérito. E agora, espero o momento de iniciar uma nova temporada na divisão de base do Clube Carioca. Eles são excelentes. Revelação da River 7 Academy e dos projetos Driblando o Craque da Arte D. Pois é. Boas promessas para o futebol brasileiro. Junto com a prefeita Larissa Dias, estiveram presentes no estádio Pedro Caetano durante a movimenta tarde esportiva. A titular da Secretaria de Cultura, Esporte, Lazer e Turismo, Erlândia Souza. A procuradora jurídica do município, Isabelle Verlúcia de Araújo. O secretário de Desenvolvimento Econômico, Marcos Miranda, além dos vereadores Beto Costa, Danilo da Arte D, Tony de Corre de Pedras e Sam de Paulista. Promovido pela Prefeitura de Piauí, por meio da Secretaria de Cultura, Esporte, Lazer e Turismo. O campeonato contou com a organização do diretor de esporte, Iranildo de Souza, e equipe. Envolveu os seguintes times: Aparecida, Vasco, Fortaleza, Atlético de Japumirim, Sambaqui, ADB, é ADB, viu, Del? Juventude Nacional, e foi uma festa. 7h28. No ABB também aconteceu.
1: Aconteceu. Então vamos conferir aqui os resultados. Vamos conferir então os resultados da rodada do futebol aqui na ABB, viu? Olha, a rodada deste domingo foi marcada por estreias e confrontos equilibrados no Campeonato Master. Além da definição dos confrontos das semifinais do Campeonato Super Master, as equipes da Criosp Geder Júnior Contabilidade e da 73 Mídia Digital começaram a competição com vitória. Enquanto, no Super Master, a Consucred assumiu a liderança ao fim da primeira fase. No primeiro confronto, Master e a equipe da Criosp Gerder Júnior Contabilidade venceu a Farmácia Pago Pouco por 3-1, garantindo os primeiros 3 pontos na tabela da classificação. Cláudio marcou para a Farmácia Pague Pouco, enquanto Wagner Souza, Jefferson, Luiz e Roberto Medrado balançaram as redes para as equipes vencedoras. Com o resultado, a Criosp Gerder Júnior Contabilidade inicia a competição em alta. Já volta a campo na próxima sexta-feira do dia 31, quando enfrenta a equipe 073 em duelo marcado para as 19h15. Já a 73 Mídia Digital também estreou com vitória no campeonato e buscará manter um bom momento no próximo domingo, no dia 2, quando encara a Construcasa às 7h15. Na sequência da rodada, às 8h30, Pão e Cia e o Bodegão fazem mais um confronto válido pela competição. Supermaster define o confronto das semifinais. E pelo campeonato Supermaster, a última rodada da primeira fase definiu os classificados e a ordem das equipes para as semifinais. A Consucred, que iniciou a rodada da segunda colocação, venceu a então líder Hortifruti São Luís e assumiu a ponta da tabela, deixando a adversária na segunda posição. As semifinais serão disputadas no próximo domingo, no dia 2, com os seguintes confrontos: às 7h15, Consucred e Ita Telecom; às 8h30, Hortifruti São Luís e Coxinha Real. A artilharia do campeonato, a disputa pelas artilharias, também segue é acirrada. Vamos ver aqui os principais goleadores da competição. Em primeiro, o Jurandir com 8 gols. Em segundo, Givaldo, 6 gols. Em terceiro, Valdir com 4 gols. Em quarto, Paulo Souza também com 4 gols. Em quinto, Cebolinha com 4 gols. Em sexto, Genésio também com 4 gols.
0: Né, beleza. Vamos agora para a política. Olha, gente, Binho Galinha envia representante para a convenção do Avante e será candidato. Por que que ele não foi, Del? Você sabe, não?
1: Não.
0: Porque ele está preso.
1: Ah,
0: está preso. Binho Galinha está preso, por isso que ele não foi. Mas ele é candidato, viu?
1: Tá ouvindo? Estou sabendo.
0: Pois é, então aqui, ó. O preso, acusado de integrar um grupo miliciano, acusado de lavagem de dinheiro, obtido no jogo do bicho, agiotagem, extorsão e receptação qualificada, o deputado estadual Binho Galinha enviou representante na convenção do Avante realizada nesta segunda-feira, 27, no bairro da Sussuarana. Chefe de gabinete do parlamentar, Humberto Cedrais, participou e circulou no evento. Ele afirmou que nada impede a candidatura de Binho e que os supostos crimes cometidos pelo hoje parlamentar teria sido praticado antes que ele tomasse posse na Assembleia Legislativa. Por isso, na avaliação do assessor, o deputado não pode ser julgado pelo Conselho de Ética. Quem também comentou a situação de Binho Galinha foi o presidente do Avante, na Bahia, Ronaldo Carleto. Vou garantir a minha palavra e manter a candidatura dele. Falei com ele. Essa questão não é do Avante, é da Justiça, do Ministério Público Eleitoral, declarou o dirigente. Tá vendo, Del? Então ele vai ser candidato. Mas ninguém não tem nenhuma acusação dele como um parlamentar corrupto, né? Porque tem coisa aí, como o parlamentar diz, que ele era o quê? Pelo que eu tô vendo assim, se for prender aqui quem presta dinheiro, vai prender muita gente, né? Só na, né? Quem presta dinheiro, Del. O cara tá duro. Precisa de um dinheirinho pra quebrar o galho. Aí chega no cara e fala, você tem aí 100 conto pra me emprestar? Ele paga com o mês que vem, com 110. O cara fica assim olhando, rapaz, esse cara eu não vou emprestar não. Mas aí fica olhando, pô, mas esse cara deve estar com os filhos dele doentes lá, ou na cama, ou com fome. Aí vai e empresta o dinheiro. Eu já empresto o dinheiro. E aí, às vezes o cara paga e às vezes não paga. Tem esse detalhe, às vezes paga, às vezes não paga. E aí ele vai quebrando o galho de um, daqui a pouco ele tá emprestando muito, aí chama o cara de agiota. Tá entendendo? Cada um ganha dinheiro. Agora, jogo do bicho, diz que é crime. Mas eu não vejo, eu não sei lá, porque joga quem quer, não é verdade?
1: Com certeza, ninguém é obrigado a jogar.
0: Então, ele, antes dele ser, foi condenado por isso, antes de ser deputado, se candidatou e foi deputado. Ganhou. Se ele ganhou, foi porque o povo gosta. É ou não é?
1: Com certeza.
0: O povo gosta dele. O cara é popular. O cara, por isso que ele... Tá entendendo o negócio? Às vezes o cara mata a fome de um ali, quem emprestou dinheiro, não tem obrigação de dar. Mas ajuda no empréstimo. Às vezes recebe o juro e às vezes não recebe. Tem prejuízo também. Você tá entendendo?
1: Entendi.
0: Eu não tô aqui defendendo, em defesa de ninguém. Não sou advogado. Quem defende aqui é o juiz, eu não sou advogado. Aí o que é que acontece? Nisso, alguém chega lá, mete uma bomba em cima do cara, o cara é condenado e aí pronto, cai num negócio desse. O presidente do partido tá certo, é problema da justiça. Né? Problema da justiça lá dele. Agora, o pior são os caras que estão condenados dentro da polícia, fazendo falcatruas, negociando mandato, outros até dentro da justiça também, vendendo decisões, pintando o diabo lá e tá solto. Quantos parlamentares estão aí respondendo processo fora da cadeia? Quantos estão aí sendo acusados disso daqui? A gente nem conta mais, que faz vergonha. Faz vergonha. Nós temos um sistema de governo que os caras cometem crime um atrás do outro e não é punido. Tá entendendo? Às vezes é até indiciado, mas não tem punição. Então, eu sei lá, eu não tô aqui para julgar ninguém. Eu não sou julgador. Se eu fosse julgador, eu até queria. Eu tentei muito estudar direito, mas não consegui, né? Não tinha condições de estudar direito. Mas era a minha vontade estudar direito. Mas eu acho que se eu fosse um operador de direito, eu não seria corrupto. Eu não seria corrupto. Porque a pior coisa que tem é você olhar para seu filho ou sua filha e ele saber que o patrimônio que tu tem é ilícito. Eu acho que eu acho que se o cara tem vergonha, ele olha para um filho, para um neto. Agora, também os políticos não se importam, não, porque o político, assim, ele comete tanta ilicitude dentro da política, sai, bota um filho, bota um neto, tá todo mundo aí, você pode ver. Parece que é capitania hereditária, você lembra? Você chegou a estudar isso, capitania hereditária?
1: Já ouvi falar, estudar não.
0: Não consegui estudar, pois é.
1: Já ouvi falar.
0: Era naquele tempo que a gente estudava tudo isso. Então, gente, ó, passava de pai para filho, é assim, aqui também é assim. O mandato parece que tem dono, Até porque, para conseguir votos, né, faz tantas coisas. Ah, falar em voto, deixa eu ir para uma coisa aqui que eu gosto que vocês acompanhem muito aqui, porque você tá todo mundo ensaiando aí, voto, ah, vou votar em quem? As pesquisas, o povo tá doido aí nas ruas aí, perguntando. Se bem que as pesquisas ninguém pergunta mais, né, Del? Sai pesquisa, você já foi entrevistado alguma vez esse ano?
1: Não, esse ano ainda não.
0: Mas sai pesquisa aí todo lado. E aí a gente fica pensando assim, de onde é que sai essa pesquisa com tanta vontade? Veja bem, mas não, tudo bem, isso aí, todo mundo também tem o direito de ganhar seu dinheiro lá da maneira que ganha. Alguns fazem, outros não fazem, tudo isso. Mas tem um detalhe interessante que não deveria ser assim. Nós, o Congresso não está em recesso?
1: Tá
0: em recesso,
1: tá,
0: né?
1: Pois
0: é. É isso que eu não entendo. É isso que não dá para entender. O Congresso está em recesso. Está em recesso. Mas a comissão do Senado cria mais de R$1 trilhão em custo extra na conta de luz em votação relâmpago. Que dia foi essa votação, hein? O PL que ainda precisa passar pelo plenário, traz de volta a contratação compulsória do PCHS, depois eu explico o que é, térmica, que demandam infraestrutura de transporte para gás. Tem coisa, viu, Del? Tem coisa aqui, tem muita gente interessada nisso aqui, ó. Tem gente aí que vai terminar o mandato agora, tem que sair mais ou menos abonado. Olha, o projeto de lei 5.017 nasceu na Câmara dos Deputados em 2019. Com dois artigos para alterar uma única lei e ampliar o desconto na tarifa de energia para irrigação e poços semi-artesianos. O texto encalhou no Senado, até ser ressuscitado numa tramitação relâmpago no dia 14. O resultado final é uma proposta de política energética de 18 páginas, que modifica 7 legislações e cria um custo extra de mais de R$1 trilhão na conta de luz. É na conta de luz, Del. Quem paga a conta de luz? Quem é que paga?
1: Quem paga a luz? É o povo.
0: É o povo? É o povo. Tá vendo o que vocês fazem? Ou melhor, nós. Tá vendo o que é que... Eleger esse povo pra botar lá pra fazer essa maldade. Veja só. Sabe o que é que acontece? A gente tem que saber quem são os donos dessas térmicas aí. Parece que é JBS, né? Tem dono de energia elétrica. Tem muita coisa aí já. O JBS entrou agora com força nessa área de energia. Foi, mas deixa pra lá. Então, o cálculo foi feito pela Abrace, entidade que representa grandes empresas consumidoras de energia de setores como siderúrgica, mineração, papel e celulose. A penca de jabutis. Você sabe o que é jabutis?
1: Não é cágado, não?
0: Não! Não, é jabuti. Aquilo ali é cágado mesmo. Mas o jabuti é os trambiques feitos lá no Congresso. O jabuti é aquelas coisas, é os trambiques do Congresso. Jabuti, chama jabuti. O jabuti, a penca de jabutis, como são chamadas as alterações sem relação com o tema original da proposta, mexe na lei de desestatização da Eletrobras, na lei do petróleo e na legislação da microgeração distribuída, por exemplo. Como resultado, amplia subsídios, obriga a contratação de térmicas e pequenas hidroelétricas, impõe a expansão da infraestrutura de gás natural, entre outras mudanças no marco legal do setor elétrico. Talvez você não está entendendo o que eu estou falando aqui, mas você vai entender quando chegar os aumentos da conta da sua luz na sua casa. Ó, você tem que pagar para os milionários ganhar dinheiro, ficarem bilionários, tá? Ó, somando a flexibilização, ou melhor, flexibilizações feitas na lei de desestatização da Petrobras, que tornam como certas despesas dependem de análise e poderiam nem ocorrer, o aumento subiria para 54,9 bilhões de reais a partir de 2035. Com a nova versão do PL 5.017, recupera antigas demandas que não foram atendidas em outras ocasiões. O presidente da Abrace, Paulo Pedroso, batizou as medidas de jabutis zumbis. Um exemplo é a exigência de contratação de térmica onde não há rede de gasoduto ou linha de transmissão. Edel Júnior, é muita trambicagem. Olha, eles, os jabutis, não morrem nem estanca no coração. É um jogo difícil. Alguns já foram derrubados uma dezena de vezes, continua voltando. A ironia é que se eles ganham uma vez, ganham para sempre. Isso não vale para os consumidores, afirma o executivo. Os novos custos seriam aplicados ao longo do tempo de forma escalonada, porque os prazos de cada medida variam. O aumento médio tarifário acumulado no período ficaria na casa de 11%. Considerando o prazo de validade dos contratos, os gastos totalizariam em 1,2 trilhão em novas despesas adicionais, 1,5 trilhão incluindo as mudanças na lei da Eletrobras. A Abrace avalia que, como esse tipo de custo no setor de energia costuma ser prorrogado, o risco é que permaneça por tempo indeterminado, elevando o chamado custo Brasil. O conjunto de

0: alguma ser baseado em lobby, sem avaliação da necessidade e do custo. Para ajudar os milionários, pai. Aí vai tirar tudo do lombo do trabalhador. É isso que os nossos governantes, nossos legisladores estão fazendo com o povo brasileiro. Tirando o couro, deixando tudo esfolado. E ainda nós vamos bater palmas para aqueles que vão ganhar as eleições agora. Quando é as eleições mesmo, Del? Você lembra?
1: Em outubro.
0: Outubro, é. Né? Em outubro. A data tu também não sabe, né?
1: Nem eu. Acho que é no início, né?
0: Não sei dia lá. 5,
1: dia 4,
0: é. Então a gente tá aqui para isso, pai. Você tá pensando no quê? Para que é que a gente serve, né? Para pagar as contas deles? É. Para financiar as grandes empresas? É. É por isso que tira FGTS, tira você paga SUS, FGTS, dá um bocado de coisa. Desconta do seu salário, do nosso salário. E a gente vai fazer o quê? Nada. Votar mais uma vez, colocar lá corruptos para fazer essas mutetas todas e usurpar o direito do trabalhador brasileiro. Porque o trabalhador brasileiro, na sua maioria, já planejado, são ignorantes, como eu. É ignorante mesmo. A gente não sabe de nada o que acontece lá dentro. É tudo em código. Se lhe dá um papel de lado e dentro para você ler, ou eu ou você, a gente não consegue. Porque é tudo em código, só eles que conhecem. Você tá pensando que é brincadeira esse negócio? Ai, ai. E a gente ainda fica alegre, Caio. Pelo amor de Deus, 7h47, Del. 46.
1: 7h46. Olha, o governador da Bahia, Jerônimo Rodrigues, participou do último fim de semana da tradicional festa de São Pedro e do bloco Licor do Jegue, realizado no povoado de Palmeirinha.
0: É só festa, é só festa, é só festa.
1: A sua terra natal. Isso. O evento, que aconteceu nos dias 25 e 26 de julho, reuniu milhares de pessoas e contou com a presença de diversas lideranças políticas do Médio Rio de Contas, reforçando o caráter festivo e de integração regional da celebração. Recebido com entusiasmo pelos moradores, Jerônimo percorreu as ruas de Palmeirinha ao lado da prefeita de Aiquara, Valéria, e da prefeita de Ipiaú, Larícia Dias, e dos prefeitos Marcelo Pecorelli, de Jitaúna, Saulo, de Itagi, e a caminhada foi marcada pelo som do lambadão, manifestações culturais pelo contato direto do governador com a população que acompanhou o cortejo em clima de confraternização. Em entrevista ao Giro Piauí, Jerônimo destacou a emoção da retomada da sua terra natal para participar de uma festa mais tradicional da região. Está aqui a entrevista aqui ao Giro Piauí.
2: Tem coisa melhor da gente voltar, ver os amigos, as pessoas que cresceram com a gente, ver um município cada vez melhor, mais organizado. A gente se alegra com isso. Eu fiz questão de vir sair da agenda grandiosa em Santo Antônio de Jesus e tinha acertado com a prefeita que eu viria para o São Pedro de Aiquara, aqui na Palmeirinha. E hoje, um evento importante que é o Licor do Jegue, é culturalmente já cultivado aqui pelos aiquarenses. Então, estou muito feliz e vou convidar você, se você não vê esse ano, ano que vem, mesmo você vai gostar muito, tanto do São João de Aiquara quanto do São Pedro aqui. Vamos nós!
3: Hoje fechamos com chave de ouro a cereja do bolo com o governador, né? Atrações de nível nacional que está acontecendo aqui, Kevin Johnny, né? O Arrocha, três arrochas assim, e os foleões só estão curtindo, estão amando e arrochando.
4: É o São Pedro de Palmeirinha, que já é uma tradição. A senhora que mantém aí essa tradição do forró. Ontem teve a primeira noite e hoje fechando com chave de ouro, com várias atrações a nível nacional, não é isso, prefeito?
3: Isso, e assim a gente tem uma dinâmica, uma logística. O sábado a gente focou, né, na questão mesmo interna do distrito. E assim, o pleito, né, foi favorável. Focamos na cultura, no festivo, na questão festiva, forró e quadrilha. Fortalecemos a cultura, as tradições. E assim, o símbolo maior hoje foi o Licor do Jegue, né? E até Jerônimo, nosso governador, filho dessa terra, veio aqui prestigiar e beber do nosso licor.
0: Aí, agora já tem uma reclamação de uma senhora
5: também de um senhor. Senhor, um cara que a gente conhece demais. E é sobre os banheiros lá do centro.
0: Tem uma reclamação aqui sobre os banheiros do centro comercial Zé Mota Fernandes. Nós vamos, primeiro vou colocar aqui a voz de um cidadão, essa, deixa eu ver se você conhece essa voz.
6: Pessoal, bom dia a todos aí, né? Não vou citar nome de ninguém aqui, pra depois não fizer uma acusação leviana. Mas desde a semana passada que eu tô com um bofe pra explodir aqui. Olha, a semana passada, Sônia, minha esposa, foi lá no banheiro e o banheiro estava a pior imundice do mundo. Nem porco entrava ali naquele banheiro. Resultado, foi feita uma limpeza desse banheiro, certo? Foi feita uma limpeza desse banheiro, faltou água, não sei se faltou água, porque nós temos um poço artesiano aí no centro de abastecimento. Então é inadmissível se falta água aí no centro de abastecimento, nos banheiros. Mas a pior situação que está acontecendo, gente, eu quero chamar a atenção da sociedade e chamar a atenção da nossa prefeita Larissa, porque é inadmissível. Eu estou falando aqui porque o bofe já estourou, eu estou no limite. Minha esposa foi no banheiro a semana passada e foi hoje novamente, agora de manhã no banheiro, e se depara com um cidadão, até eu vou dizer, até inocente, limpando o banheiro. Minhas senhoras aqui do grupo, meus senhores aqui do grupo, povo que vai ouvir essa mensagem minha, pelo amor de Deus, onde é que já se viu, gente, colocar homens para limpar banheiro de mulher? Que constrangimento. Os rapazes estão mais sem graça do que as mulheres que estão entrando. Ainda ontem, uma ligou para mim e disse, Elson, eu não sei como é que está acontecendo aqui não, porque às vezes as mulheres entram no período menstrual, né? Vai, tira um absorvente, aquelas descarta no lugar certo, mas aquelas joga para lá. E homens, gente, tá fazendo isso, meu Jesus Cristo, onde é que já se viu isso? Homens cuidando de banheiro, pelo amor de Deus, isso não existe não. E se fosse um diazinho só, não, tem duas semanas a gente se deparando com essa situação. Então isso é o cúmulo do absurdo, o ridículo. Eu vou fazer questão de que esse áudio meu chegue até a prefeita para tomar conhecimento do que está acontecendo. Eu estou dizendo isso aqui porque eu sofri na minha pele, foi minha mulher que foi lá. Será que você deixa sua mulher, será que você libera seu filho ou sua filha para ir num banheiro desse, onde está sendo cuidado por homens? Isso é inadmissível, gente, não, não se vê, isso não existe, não existe homem estar cuidando de banheiro, principalmente numa feira livre, onde tem circulação de pessoas. E não é de hoje nem de ontem. Ontem uma mulher me ligou que estava sentada no vaso sanitário e chegou o rapaz, pegou de surpresa, porque os banheiros também não têm porta. Segundo, eu fiquei sabendo que os banheiros estão sem porta. Eu não sei se é todos, ou a maioria ou a minoria. Mas fica aqui o meu repúdio a essa situação que está acontecendo no centro de abastecimento. Banheiro das mulheres sendo limpo e higienizado por homens. E diga-se de passagem que ontem o banheiro estava muito limpo. Mas, gente, isso é covardia. Você ter a mulher ir no banheiro e daqui a pouco se deparar com o homem limpando o banheiro. E outra coisa, não é conversa não, vá você lá e tira essa prova que isso não existe, isso é a maior covardia. E eu volto a repetir, eu estou falando porque eu estou sentindo na pele, que a minha mulher teve lá semana passada, o banheiro estava pior imundício do mundo, e essa semana o banheiro está até cuidado, só que cuidado por homens. Pergunto eu novamente, você libera, você deixa sua esposa nesse banheiro sendo cuidado por homem, você deixa seu filho, sua filha, e como eu tenho duas netas, para todas as duas de menores, ir no banheiro desse jeito aí? Então fica aqui mais uma vez o meu repúdio a essa situação que está acontecendo no centro de abastecimento de Ipiaú. Banheiros femininos sendo limpo e higienizado por homens, e já tem duas semanas isso.
0: Ó, eu ouvi esse áudio pela manhã, ouvi a manifestação de Joelson Passos, ouvi também a manifestação da esposa dele aqui. Eu não sei se é a esposa dele não, viu? É uma senhora que falando. Eu falei que era esposa, mas não retiro isso aí. E aqui não tem nome aqui nesse vídeo. Aqui é um vídeo, viu?
7: Então, gente, eu vim aqui agora aqui no banheiro das mulheres. Acabei de vir de um homem limpando. Já tem uns 15 dias que é um senhor, dois senhor, que tá lá limpando. Agora eu entrei. Ele tava com a porta fechada. Quando ele me viu, ele chegou, tomou um choque e me pediu desculpa, que ele só tava fazendo o serviço dele. Então tá sendo uma vergonha. Aqui em Piauí, na feira pública, ter, não ter uma gari mulher para limpar os banheiros públicos. Fora que o banheiro está nojento, o rapaz acabou de limpar, por isso que ainda está com essa aparência de mais ou menos. E eu...
0: É, deixa eu... Ela está falando a mesma coisa que o Joel falou. E realmente, deixa eu falar uma coisa com vocês aqui. É o seguinte. Esses dois rapazes que deve ter sido esses dois rapazes, conversei com eles hoje. São duas pessoas honestas, direitos. Pessoas que é incapaz de falar qualquer besteira para uma senhora, para uma cidadã. Ou para qualquer outra pessoa. Eu conheço demais esses dois rapazes que estavam lá trabalhando. E Zé, nós fomos constrangidos. Mas nós temos que ir, porque somos empregados da empresa. A empresa nos mandou ir lá e nós fomos fazer e fizemos o melhor que a gente pôde fazer. Inclusive constrangido, porque a senhora chegava lá e a gente tinha que sair mesmo, saía antes da hora, para não ter qualquer confusão comigo. Eu tenho meu nome, tenho minha família, tenho minha reputação. E eu não gostaria que alguém chegasse, dissesse que eu estava lá e estava olhando a mulher, ou que disse uma piada. Deus me livre disso, eu saía correndo quando chegava uma. E esse rapaz ainda me passou uma situação pior ainda. Cê, disse, Zé, você precisa ver como é que fica aqueles banheiros lá. Tem pessoas que fazem suas necessidades fisiológicas, defeca fora da bacia sanitária.
1: É verdade.
0: Faz xixi fora.
1: Eu vi, dizendo, eu vejo.
0: Aquilo lá. Ali é preciso de uma fiscalização melhor do que colocar uma senhora. É deixar as pessoas fazerem suas necessidades fisiológicas no chão. Pessoas que estão fazendo isso lá. E eu falei, será que não é pessoas para precarizar a situação de noite, que talvez não fica vigilante, alguma coisa? Não, não, não, é de dia mesmo. Eu não sei, não vou acreditar que sejam os feirantes que fazem isso. Sinceramente, não. As duas pessoas me disseram isso. Talvez, talvez seja por causa desta limpeza pesada, é que a empresa, não estou aqui para defender a empresa, nem para defender a administração do centro comercial. Inclusive, gostaria muito que o diretor, né?
1: Cascatinha.
0: Gerente. É. Eu não sei quem é, não sei se...
1: Que é do lado do centro comercial?
0: Não sei. Se quiser, o microfone está aberto para vir falar. Agora, é uma falta de cuidado, uma falta de respeito, nem só com os feirantes, mas com os usuários da feira, que às vezes não tem nem coragem de entrar. É assim mesmo, esse sanitário lá?
1: Esse final de semana mesmo tinha um banheiro, eu tentei desistir, eu entrei, todos os vasos estavam entubidos.
0: Entupidos. Porque naturalmente todos. Não tinha água.
1: Fezes para tudo quanto é canto e tal. É. Eu desisti, fui para o outro banheiro, que tem um outro banheiro lá.
0: Tem outro.
1: Aí eu fiz a minha necessidade.
0: E o banheiro da administração, será que é assim também? Ou eles usam o mesmo lá?
1: Eu não sei.
0: Será que o administrador da feira usa o mesmo? Então, com a palavra aqui, não é a prefeita, não. É a administração do Centro Comercial, José Mota Fernandes. A palavra está aberta, o microfone está aberto, os telefones estão liberados aqui para justificar essa falta de respeito para com os usuários, com os associados, né? Que é uma associação, parece que tem uma associação, não é, Del? Antigamente tinha, não sei hoje, mas nós precisamos, gente. Os dois rapazes citados aí, que não citaram o nome dele, não vou citar o nome dele também, são homens, pai de família, direitos, honestos, que estavam lá fazendo o trabalho deles, sem nenhuma dificuldade. Conheço demais, há uma reputação ilibadas, tá entendendo? É a reputação ilibada desses dois rapazes, e eles constrangidos, porque quando chegava a senhora, eles tinham que sair, mas sair antes mesmo, tá entendendo? Se possível, nem conversar, para não dizer que tá acusando. Você sabe do jeito que tá hoje as coisas? É muito perigoso. Então, todos têm razão. E eu gostaria de ouvir a gerência do centro comercial, a administração do centro comercial José Mota Fernandes, para explicar essa situação aqui. Porque se lá tem uma pessoa que é responsável pelos cuidados, tem uma empresa também que é responsável pela limpeza, cabe ela chegar e ele, o administrador da feira, cobrar dessa empresa que envie para lá senhoras. Agora, eu não sei também se porque estava tão sujo. Eles preferiram mandar os homens para fazer um trabalho mais pesado, né, para evitar, poupar mais o trabalho das senhoras. Está entendendo? Porque eu acho que tem senhoras trabalhando também aí nessa empresa que faz a limpeza de algumas repartições, de algumas, até limpeza de rua também. Então tá aí, não vou acusar aqui ninguém, não vou acusar ninguém. Agora, um equipamento desse precisa ter bom uso. Você que usa é que é o culpado de tudo isso. Você que usa com mau uso, que faz suas necessidades fisiológicas fora do vaso, tá entendendo? O gerente não tem obrigação de ficar lá espiando você fazer cocô, não. Nem mijar, não. Os vigilantes também não têm obrigação de fazer isso, não. E nem os servidores públicos não têm obrigação de fazer limpeza de você que talvez na sua casa não faz. É verdade, não é?
1: É verdade.
0: Chega lá, faz tudo fora. Como Del Júnior é testemunha aqui.
1: Eu vi. Agora, sempre tem um rapaz lá que limpa, deixa tudo limpinho, mas com 10 ou 15 minutos depois já tá tudo sujo de novo. O negócio só fica grave, só fica grave quando não cai água no banheiro.
0: Pois é.
1: Porque não tem como limpar. E quem é a
0: culpa? É do gerente? É do administrador? Não é. É da empresa? Não é. É de quem tá limpando? Não é. A culpa é dos usuários. São vocês que os que usam. Que utilizam isso para fazer baderna. São vocês, os irresponsáveis. Não é responsável, não. Os irresponsáveis. Por tudo isso, esse constrangimento todo que está acontecendo. Aí, vocês, tá? Não é as vítimas, são vítimas de vocês. Não é vítima do administrador. Não é vítima. O administrador não tem culpa. Que as pessoas chegam e fazem as porcaria dele lá, não. Você tá entendendo? Faz porque não tem educação. E ele não é educador, né? É simplesmente o administrador da feira. E a prefeita também não tem culpa. Porque se alguém tá limpando, porque a prefeitura tá pagando. Ou mulher ou homem, a prefeitura tá cumprindo com o papel dela. Agora, se a empresa mandou, ela tem que justificar porque mandou. E aí eu fico na minha dúvida, que na minha dúvida, eu prefiro inocentar ela. Em vez de acusar, eu prefiro inocentar a empresa para que ninguém venha também dizer, se ela não estivesse fazendo a limpeza, tudo bem, mas está fazendo. Então está fazendo, como a senhora passou no áudio aqui no vídeo, ela está dizendo, hoje está valendo porque ela está fazendo, mas é assim, limpa aquela hora, terminou, depois os caras voltam, suja tudo de novo.
1: É isso mesmo.
0: Não tem certeza. Educação para usar um equipamento público, destrói tudo. Eu quero ver qual é o município que aguenta com isso. Prefeito tem culpa? Não tem. Prefeito, o administrador tem culpa? Não tem. A não ser que bota um policial lá com um cacetete na mão, aí também não vai dar, vai dizer que vai bater em todo mundo. Não tem jeito não, Del. O povo é mal educado mesmo. Não tem jeito não. 8:02. Ô, Del, tem gente aqui, Del, querendo falar. Damiana... Não insiste. É, tá certo. Aqui ainda é o vídeo ainda, mas deixa pra lá. Eu já dei o recado aqui.
1: Tem gente aqui também.
0: Hein?
1: Tem gente aqui também.
0: Pois é. Djalma Brandão, tá aqui, Djalma Brandão. Meu amigo Djalma Brandão.
8: É, tá certo. É isso mesmo. Tem que soltar isso mesmo, pra ver se ela toma vergonha, porque tá de...
0: Já tá aí, a coisa tá feia.
1: Tá então... aqui, ó. Tem um aqui.
9: Boa noite, Zé Gomes.
0: Eita,
9: boa noite,
0: Dona Elci.
9: Del.
0: Dona Elci.
9: Boa noite a todos os ouvintes. Que a paz do nosso Senhor Jesus Cristo reina na vida de cada um de vocês. Amém. Abençoando, dando saúde e paz. Que cada um de nós temos uma boa noite.
1: Boa noite.
0: Amém, Dona Nelci. Ramos, um abraço, Ramos. Boa noite, Zé Gomes, boa noite. Temos mais aqui. Deixa eu ver quem é que tá aqui agora, Del.
1: Olha, chegou um outro aqui,
0: chegou,
1: viu?
0: Chegou alguém, okay, então solta.
10: Zé Gomes Del Júnior e aos ouvintes que tá ouvindo pelo rádio e que tá ouvindo pela internet, um grande abraço. Que Deus dê saúde a todos, quem precisa muito, só quem pode dar é Deus. E com certeza, uma ótima noite também, uma ótima semana, em nome de Jesus. José Carlos de Bilhatá, tô aqui na sintonia.
0: Ô, Zé Carlos,
10: eu vi vocês conversando sobre a questão de banheiro em feira, da pessoa, né, na feira ali. Isso. Aqui em Biretá, Zé Gomes Martel Júnior, os banheiros são muito bem organizados, tem as pessoas que trabalham lá, os rapazes que trabalham, eles deixam o banheiro tudo ok, tudo limpinho, tudo certinho, dando descarga, bota aqueles vasos de descarga novo, só que o povo tá quebrando.
0: Tá aí,
10: tem que pesquisar para ver quem é que tá fazendo isso, aí, porque É uma coisa que a gente precisa, pô. O cara fica usando e fazendo bagunça. Tem gente quebrando os banheiros de noite lá. Porque tá. De qualquer maneira tá ficando aberto 24 horas, né? Que o povo do açougue precisa também ali até mais tarde. Aí tá ficando aberto e o povo tá usando e tá quebrando.
1: Ele não pode botar a câmera em banheiro, tá dentro aí, do banheiro, porque pode, é proibido.
0: Não pode, né? Ai, ai. É difícil, rapaz. É complicado. Dona Luz de Birataia.
11: Boa noite, seu José.
0: Boa noite, dona Luz.
11: Deus dê uma boa noite a vocês. Um ótimo trabalho. E seu José, Del ontem não mandou o alô pra mim, não.
0: Tá vendo aí, Del?
11: Eu mandei um áudio pra ele. Só que eu não pedi a música, porque já tinha tocado a música do cantor que eu queria, que era o Amado Batista. Mas ele não mandou alô pra mim, não, viu? Puxa a orelha dele aí.
1: Mas foi muita gente, viu?
11: Que eu sou fã do programa dele todo domingo, viu?
0: Acorda 4 horas da manhã pra ouvir você.
11: Pra vocês, e um abraço.
0: Ô, dona Lourdes, ó, vai perdoando ele, dona Lourdes. Perdoa
1: aquele. Tinha muita gente, muito áudio. Ainda ficou alguns ainda sem passar aqui, viu?
0: Ô, meu Deus, ô, Jesus. Você fica também fazendo sucesso. Faz igual a gente aqui, ninguém gosta do meu programa, por isso que a gente. Ninguém gosta, né?
9: Boa noite, Zé Gomes. Boa noite. Boa noite, Del.
1: Boa noite.
9: Boa noite a todos os ouvintes.
0: Você botou nesse tanto de mesmo áudio.
9: Que a paz do nosso Senhor Jesus Cristo reina na vida de cada um de vocês.
0: É o mesmo áudio,
9: Del.
0: É o mesmo áudio, Dona Nelson.
1: Acho que repetiu duas vezes.
0: É o mesmo áudio. Vou colocar outro, vai, rapidinho.
1: Pronto, tá aqui. Mari lá de Taboquinha.
12: Boa noite, Del. Boa noite, seu Zé Gomes. Boa Tudo noite. Bem com vocês? Como Tudo foi bem. O final de semana? Passando aqui para desejar uma ótima noite para todos os ouvintes. Uma semana assim, cheia de paz para cada um. Deixando aqui um alô especial para meu esposo, Maxwell, para todos os ouvintes, né? Que esteja ligado nessa programação maravilhosa de todos os dias.
0: Obrigado.
12: Que é Mari de Taboquinhas, Itacaré. Isso. Um abraço.
0: Um abraço.
12: E fiquem todos na paz do Senhor Jesus.
0: Amém. Um abraço, Maxwell, viu? Ô, Del, qual é mais longe? É Jequié ou Itacaré daqui?
1: É mais longe Itacaré. Jequié é 52 quilômetros.
0: Não tá entrando em Jequié.
1: Rapaz, aí é boa pergunta. Como aqui tá. A antena daqui está atrás da torre, né? Eu acredito que seja essa mal localização, né?
0: Damiana, não, Ravi.
13: Boa noite, Zé. Boa noite, Del. Boa noite, José. Boa noite, Patará. Ruhu.
0: Aí, ruhu, ruhu. O que é ruhu, Del?
1: Uhu,
0: é. O que é, você sabe, não.
1: Uhu é quando a pessoa deve estar naquela felicidade aí. Uhu!
0: Ah. É. Então, uhu é felicidade. Tá pronto. Então, crescendo e aprendendo. Ah, Del. Bota mais um aí, Del.
1: Bom, deixa.
0: Não, então eu vou botar. Não, você tá demorando
1: lá,
0: muito.
1: Falar que tá carregando.
0: É,
14: aqui,
0: eu vou botar.
14: Gomes, boa noite, Del. Já os ouvintes aí do Alerta Cidade. Aqui é o Grande do Santos. José, pede pra Dinho ainda uma passadinha aqui pra colocar uma lâmpada aí que tá queimada aqui, viu? O negócio aqui tá perigoso aqui no Barra CM. Logo na entrada do caminho 3 tem um poste que é do lado da esquina da igreja. Viu?
0: Perigoso.
14: Tem uma lâmpada aí que tá queimada. Desde sábado, acho que é desde sexta-feira da semana passada, viu?
0: Bem,
14: e o Flamengo, Del, rapaz, por pouco, né? A gente ontem não encosta na liderança.
1: Deixou o Vacês.
0: Perdeu.
1: Perdeu não, empatou, tava ganhando. Tomou um gol.
0: É um bairro de paz. Às vezes uma lâmpada queima. É Dinho, na hora que ele puder, ele vai lá, vai trocar. Tenho certeza que vai. Pode ficar despreocupado e passar lá procurando. Semana, ontem mesmo procurando, onde é que tem uma lâmpada queimada aqui? Foi lá e perguntou a Roselita não sabia. Né? É, o pessoal da prefeitura são um retardo.
1: Olha,
0: né?
1: A Damiana aqui, viu?
0: Damiana.
15: Boa noite, Zé. Boa noite, Zé. Vou mandar alô pra meu pequeno Ravi, vou mandar alô pra Aninha, vou mandar alô pra Irede, vou mandar alô pra Cassina na Vila Tremor, vou mandar alô pra Fera, vou mandar alô pra Turico.
0: Ei, máquina.
15: Vou mandar alô pra Bonitinho. Tchau, Zé. Abraço
0: você, Matheus. Ó, Damiana tá botando voz na IA. Inteligência artificial. Ela tá fazendo esse vídeo lá, viu? Esses áudios lá, viu? É, botando a voz dela. A Damiana não é brincadeira, não. Ó, e a Arlete, hein? Tá em São Paulo.
16: Boa noite, Zé Gomes. Boa noite, Del. Eu gostaria de mandar um alô somente pra sua esposa, Zé Gomes. Ao vereador Picolé, Fabiano, Jossi, Noela, Catatau, Cristina, Soltando no caminho 17, Pazé do caminho 17, pra Luzia, que mora no caminho 23, pra Renilda, do Caminho 25, para ela, para os filhos dela. Um alô para Beto, do Caminho 16. Um alô para a esposa dele, Tida. Um alô para a Cormira, que mora na Cidade Nova. Para a Rita, da Cidade Nova. Para a Gado, da Oficina. E para Juno, do Caminho 19. Para a esposa dele, Enes. E para Sadó e Sorrisos é Grosso. Um bom trabalho. Que Deus te leve, Deus te traga. Eu queria te perguntar também. Cadê aquele rapaz, Degome? Alexandre, que mandava alô direto.
0: É, Alexandre. Será que o celular quebrou?
1: Não sei.
0: É, Alex, não sei. Estou sentindo falta dele também.
1: Olha. Rapaz, boa noite.
0: Comercial, depois de volta. Comercial.
1: Não. Boa noite, Del. Boa noite, Zé Gomes. Aqui quem fala é Adeilton. Estou ouvindo aqui de Travessão. Ligado na programação, lá em Travessão. Tá longe, é.
0: Eita, Travessão, rapaz. Travessão está lá longe.
1: É, pra você ver, Travessão, olha quantos quilômetros tem daqui em Travessão. Pois é, rapaz. GQ é 52 quilômetros.
0: É, porque isso a gente só tem. O pessoal de GQ fica reclamando, não posso fazer nada. Eu não posso fazer nada. O pessoal de GQ fica reclamando todo dia. Ô, 8 e 10. Depois, olha, Del, vamos fazer o seguinte, bora passar. Sabe por quê? Sabe por quê? 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
0: 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A gente volta já 8 horas e 13 minutos.
1: Ok, já a gente volta. Vamos ao nosso momento de saúde e na sequência o intervalo comercial.

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3: Reposição hormonal. Além de proteger contra doenças cardíacas e osteoporose, a terapia de reposição hormonal pode ser útil para outro mal, artrite degenerativa. O risco de osteoartrite nos quadris pode ser cortado em cerca de metade nas mulheres que tomam estrogênio por pelo menos 10 anos. Quando a terapia é interrompida, o benefício desaparece.
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4: Agora 8 horas e 23 minutos, 8:23, 99933-3310, 99933-3312. Aqui o telefone tá tocando aqui, vamos atender logo aqui pra ver, né? Alô? Alô? Alô? Não quer falar nada. Ligou, mas não falou nada. Tá bom então.
5: Liga, mas não fala. Fala, mas não liga. Ah, fala aí, não ligar, eu falo. Quem não fala, não quer falar, eu falo aqui. Eu vou falar aqui que lideranças e direitos das mulheres negras são tema de encontro promovido pelo Estado da Bahia. O Estado da Bahia realizou nesta segunda-feira, 27, no Museu Eugênio Teixeira Leal, no Pelourinho, em Salvador, o encontro Mulheres Negras na Gestão Pública, Liderança, Representatividade e Direitos. A iniciativa promoveu um espaço de diálogo sobre equidade racial e de gênero, com foco na ampliação da participação feminina nos espaços de decisão e no fortalecimento de ações voltadas às mulheres, especialmente negras e indígenas. O encontro reuniu representantes de diferentes regiões do estado, integrantes da sociedade civil organizada. A programação também possibilitou a troca de experiências e reflexões sobre a presença das mulheres negras nos espaços de lideranças. A realização do evento marca o Dia Internacional da Mulher Negra, Latino-Americana e Caribenha e o Dia Nacional de Teresa Benguela e da Mulher Negra, celebrados no dia 25 de julho. Entre os destaques da programação esteve a participação da pesquisadora e escritora Carla Acaroline, referência nos estudos sobre

0: racionalidade. É, a reportagem é de Tássio Santos, GovBR. Temos mais notícias aqui, viu, Del? Notícias que nos interessam, Del. Porque o resto não tem pressa. Ou tem pressa?
1: Não.
0: Não, não tem, né, Del?
1: Não.
0: É, não tem pressa. Sabe por quê, Del? Porque tem mais notícias aqui. Por exemplo, comunicadores do Estado, Del, estiveram reunidos essa semana fazendo uma participação lá de formação sobre antirracismo e direitos humanos. Isso é interessante também. A formação Comunicação para a Justiça Racial reuniu nesta segunda-feira 27 comunicadores de secretarias e órgãos do governo da Bahia no auditório da Secretaria de Justiça e Direitos Humanos, SJDH, no Centro Administrativo da Bahia, no CAB, em Salvador. A iniciativa foi realizada em parceria com a SJDH e o Instituto Combene. A atividade integrou o projeto Tramas Afrodiaspóricas, Formação e Narrativa dos Direitos Humanos e Justiça Racial, desenvolvido pelo Instituto Combene. Comunicação baseada na inovação raça, etnia, e a programação promoveu as reflexões sobre o papel da comunidade pública na promoção dos direitos humanos, no enfrentamento ao racismo e na construção de estratégias para incorporar a perspectiva da justiça racial e as práticas da comunicação institucional e governamental. A formação teve como objetivo capacitar profissionais da comunicação do Estado para disseminar uma metodologia de comunicação antirracista, contribuindo para o enfrentamento das desigualdades raciais e da discriminação. As atividades foram realizadas em turmas, nos turnos da manhã e da tarde, e os participantes receberam certificado ao final do curso, Del. Tá bom?
1: É. 8 horas e 29 minutos. Olha, quem apoia quem para deputado? Estou aqui vendo um mapa eleitoral dos vereadores aqui de Piauí. E as convenções partidárias já estão acontecendo, e com elas a homologação dos nomes que concorrerão aos cargos nas eleições majoritárias e proporcionais deste ano. Como não poderia deixar de ser, os membros da Câmara Municipal de Ipiaú já acenam com possibilidade de apoio aos prováveis candidatos à Assembleia Legislativa da Bahia e à Câmara dos Deputados. As gesticulações acontecem nos bastidores e indicam que as definições estão em andamento, embora mudanças no cenário ainda não sejam descartadas. Dos 13 vereadores da casa, 5 se mostram propensos a apoiar o deputado estadual Nitinho, do PSD, que corre a reeleição para a Assembleia Legislativa da Bahia. E também conta com o apoio da prefeita Larissa Dias e da ex-prefeita Maria das Graças. Nessa tendência estão Naciel Ramos, Cláudio Nascimento, Beto Costa, Cristiane e Danilo. O deputado estadual Sandro Regis, do União Brasil, que também disputa a reeleição para a Alba, deverá receber o apoio dos vereadores Robson Moreira, Sandy Paulista, Edson Marques e o atual presidente da Câmara Municipal. Já Eduardo Alencar, do PSD, contará...
0: Edson Marques é o atual.
1: É o que tem aqui. Já Eduardo Alencar, do PSD, contará com o apoio dos vereadores Lucas de Vavá, Tony de Córrego de Pedras, enquanto a vereadora Andréa Novaes sinaliza a apoia pré-candidatura Andréa Novaes Castro, esposa do prefeito de Itabuna. A vereadora Mônica Souza apoiará a pré-candidata Rovena Brito, do PT, ex-secretária estadual da Educação. Por sua vez, o vereador Milton Costa Cruz, do Picolé, declara apoio o deputado Patrick Lopes, do Avante.
0: Coitadinho de Patrick, só tem também é um super vereador, né? O Picolé.
1: De Picolé,
0: vai certeza. Dar uns 1000 votos aí, Patrick.
1: Tem muito, com certeza.
0: Uns 1000 votos para Patrick. Mas por que foi que houve? O Patrick teve uma atuação, uma participação ativa na eleição passada, não foi? Muitos vereadores aí, acho que quase a metade aí, apoiaram o Patrick. Por que caiu assim?
1: Não sei.
0: Niltinho, o Patrick sempre foi. Agora o Patrick só tem apoio de só de um, né?
1: Agora ele está recebendo apoio. Ele ultimamente, agora ele teve final de semana em Valença e recebeu o apoio do prefeito de Valença.
0: Será que é mesmo? Valença, sei lá, é complicado, viu? Mas eu também não tenho interesse nisso, não. Não é verdade?
1: Com certeza.
0: Não tenho interesse nisso, não. Porque eu já tenho o meu candidato a deputado estadual, nós já temos o nosso, né?
1: Aqui tem um federal, porque está terminando aqui a matéria, olha, no cenário federal...
0: Ali estadual não tem nenhum, só tem o federal.
1: Agora
0: só.
1: O federal. No cenário federal, a candidatura que reúne maior número de apoio da Câmara de Piauí é do deputado Antônio Brito, do PSD, assim como a prefeita Larissa Dias também o apoiam, e os vereadores Beto Costa, Naciel Ramos, Tony, Danilo, Picolé e Cristiano.
0: Todo mundo.
1: Olha, os vereadores Robson Moreira, Cláudio Nascimento e André Novaes estão ao lado do deputado Paulo Magalhães, do PSD.
0: Gente boa já também.
1: Mônica Souza apoiará Jorge Sola, do PT. Sandy Paulista estará com Léo Prats, do Republicano. Lucas de Vavá apoiará Robinho, do União Brasil. E Edson Marques, hipoteca o seu apoio ao candidato Ditinho, né?
0: Niltinho?
1: Aqui Niltinho. Tem Ditinho, vou dar Ditinho aqui. Niltinho, né?
0: É Niltinho.
1: Do União Brasil.
0: Ah, então não é outro.
1: Então, aqui tem Ditinho. Da AVIP. Da AVIP. Isso aqui.
0: Então deve ser isso mesmo.
1: Do União Brasil.
0: Acho que é isso mesmo. Acho que é. Esse é desse até o. Mas é isso aí, ó. Cada um tem seus interesses, tem suas buscas, tem seus, né, suas vantagens. Eu tenho o meu candidato a deputado federal, estadual, acho que vou ficar em branco, não vou votar em ninguém, não, viu? Não interesse votar em ninguém. Só estadual mesmo, estadual. Já estamos aí, você sabe quem é, não sabe? Mandar até um abraço pra Fia aqui, um abraço pra. Mas eu vou dar um abraço aqui pra o deputado estadual. Sabe quem é? O deputado estadual, que eu vou mandar um abraço pra ele?
1: Hã? Sim, diga.
0: Você já sabe quem é, rapaz. Olha, tem Dona Rosa aqui também, ó. Dona Rosa tá aqui, ó. Deputado estadual que eu tô falando é Robinho, rapaz.
1: É Robinho.
0: É Robinho, é o nome certo. Mas ele vai pra Brasília.
1: Vai ser federal agora.
0: Vai pra Brasília. Vai pra Brasília. Vai consertar aquele negócio lá. É um só, mas dá jeito. É mais uns dois aí e vai fazer a diferença. Dona Rosa, boa noite. Dona Rosa não quer falar, não.
2: Batata, Parlete, Zenai da Rua da Panca. E pra Noélia, lá da Santa Rita. E no final, se eu passo uma música de louvor.
0: Mas não é, passa a música, é Del Júnior. Não, Dona Rosa, a música é domingo com Del Júnior. É domingo, 4 horas da manhã, começa, né, Del?
1: Quatro, por aí.
0: Sábado, né? Também à tarde. Aqui é só jornalismo, dona. Falar nisso, dona Rosa, eu tenho uma notícia boa pra senhora aqui, viu? Notícia boa pra senhora, notícia boa aqui pra muita gente. Que notícia é essa? Você endividar-se mais um pouquinho. Porque, olha, quase todo mundo, todo brasileiro hoje é endividado. É ou não é? Fala a verdade. Você deve ou não deve?
1: Deve.
0: Todo mundo deve, né? O que é que você deve hoje?
1: A gente deve algumas coisas, né?
0: Na casa é financiada?
1: Isso.
0: Então pronto, alguma coisa, uma casa, um carro, qualquer coisa. Mas agora, Move Brasil abre vagas para financiamento de motos sem entrada. Saiba como fazer. Aí você vem para o IPA Urgente, né? Vem para o IPA Urgente. Nós temos aqui o programa Move Brasil, entregadores e moto aplicativo, lançado pelo governo federal. Abre vagas para o financiamento de até 100% do valor de motos e bicicletas sem entrada e com juros subsidiados e voltados para trabalhadores que utilizam esses meios de transportes. A Caixa Econômica Federal, responsável por operar a linha de crédito, oferece juros subsidiados pelo governo federal por meio do Fundo de Investimento de Infraestrutura Social. Será, onde é que ele acha esse dinheiro, hein? Nos fundos, o fundo banca lá. Ó, rapaz, além de garantia do fundo garantidor de operação, o FGO, tudo sobre o Brasil em primeira mão. O objetivo é facilitar o acesso ao crédito para profissionais que dependem do veículo para trabalhar. Quem pode participar? Você sabe? Não sabe. Então vem para o IPA Urgente. Está aqui no IPA Urgente, tudo detalhadozinho aqui para você, as regras, os valores de cada automóvel. Lembra que olha aqui, ó. A B125, a Honda B125, a X, ela custa R$ 16.840. A Honda CG160 Cargo, aquela boa azuda, R$ 18.390. E a Yamaha Factor, ela custa R$ 18.490. Temos também a Yamaha Factor DX, R$ 18.990. A Honda CG160 Titan, R$ 20.590. A Honda CG160 Fan, R$ 20.590. A Yamaha Pfizer, FZ15, R$ 21.190. E aí por aí afora. Tem toda a marca para você escolher aqui, Yamaha, Honda e tal, só não tem Suzuki, né? A Suzuki é moto de luxo, não vou colocar aqui não. Mas aí você escolhe, tá aqui, tudo para você, mastigadinho, para você dizer que você gosta, tá certo? Só engolir. 8h38, Del. Vai logo no segundo bloco?
1: Bora então, no segundo bloco. É. 8h38, vamos ao segundo bloco e já a gente retorna com mais notícias aqui no seu programa Alerta Cidade.
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6: 8:45, 8:45. Tem gente, tem ouvinte aí, Del?
7: Tem. Tem ouvinte, tem.
6: É, enquanto isso, deixa eu mandar logo um abraço aqui para o pessoal lá de Itapiragi, para a Rosana, para a Lene, para todo mundo lá, né? Para a Lene, para a Djalma. Um abraço aí para todos vocês, para a Nete. Que Deus abençoe vocês, tá? É, mandar um abraço também para meu amigo Eugênio, lá de Japão Mirim. Um abraço para você, Eugênio, Tapeu. Deus abençoe. Vamos lá, 8:46.
7: Vamos lá.
8: Noite, Del Júnior. Boa noite, Zé Gomes.
6: Boa noite.
8: Vocês estamos convidados para ir ver o meu presidente Lula e meu governador Jerônimo e meu deputado.
6: Que dia.
8: Então você está convidado.
6: Você vai pagar,
8: ok?
6: Minha passagem? Põe no seu carro, vai
8: e
6: dar carona.
8: Tá botando pra lá.
6: Eu quero saber se você
8: e
6: vai dar
8: boa
6: carona.
8: Boa noite. E você manda um alô aí pra nós aqui.
6: Aonde?
8: E é isso. Dia primeiro eu vou tirar uma foto com o Lula.
7: Dia primeiro em Salvador.
8: Você vai ver.
6: Vai, vai. Eu quero saber se você vai dar carona pra gente ir. Tá convidando a gente. Ó, você tem, ó, o Beth, né? Beth, né?
7: É.
6: Beth, você tem que dar carona na gente, pra gente. Nós só vamos em carro particular. Ar-condicionado, né, Del? Carro com ar-condicionado, de onde a gente não vai. É, de helicóptero você vai ficar mais difícil, né? Porque helicóptero só gera o que anda de helicóptero. E aí você vai pagar o almoço lá também pra gente, merenda, almoço, tudo, você paga tudo, né? Aí você pega a nota, passa pra Lulinha, na hora que tá a foto com ele, você bota no bolso dele. Aliás, é melhor você falar com Janja. Janja é menos pão duro do que ele, viu? Ele é pão duro. Agora, você tem que avisar a gente que a gente vai, né, Del? Convidado aí de honra, né, Del? Ele ou não vai? No Hilux,
7: é,
6: né? Na Hilux dela, a gente vai lá, a gente vai chegar junto. Ô, Del, bota outra aí, vai.
9: Boa noite, Del. Boa noite, Zé. Eu gostaria de pedir um obrigado aí à prefeita Larissa, que veio aqui na minha rua 19 de abril, fazer uma visita e dar um mingau aos povos.
6: Boa.
9: E falar sobre o calçamento da nossa rua. Aqui é de Cleide, da rua 19 de abril.
6: É de Cleide.
9: Uma boa noite para todos.
6: Boa noite. Tem mais gente aí,
7: Del? Tem, Edmilson.
10: Boa noite, Zé Gomes. Boa noite, Del.
7: Boa noite.
10: Gostaria que você mandasse um alô aqui para os pessoal da Bico da Avenida Lopes, Quitinha, Dene, Dona Berina,
6: Dona Joana,
10: Turico, Daia, Grace, Neire aí da Invasão e todo mundo aí do Alto das Mandúcias, Dona Branca, Regi,
6: Otávia.
10: E para todos vocês aí.
6: Joana também, essa turma toda aí.
10: Deus abençoe nós todos e dá uma boa noite de sono para nós todos. Em nome de Jesus, quem tá falando aqui é Lio, do Bico da Avenida Lopes. E para todo mundo aí do Vaz, materiais de construção. Eita, toda a equipe. Boa,
6: eu gosto muito lá, Um abraço para o pessoal da Vaz. Um abraço aí para o pessoal da Vaz. Um abraço também para Jane, essa turma aí. Deus abençoe vocês. Tem mais gente aí, Del?
7: Tem um aqui.
11: Boa noite, Zé Gomes, boa noite, Del Júnior.
7: Boa noite.
11: Aqui é Zenilda do Poço Preto, município de Boa Nova.
6: Poço Preto.
11: Que o Senhor Jesus abençoe vocês.
6: Zenilda, Poço Preto, vamos botar aqui para não esquecer, viu? Poço Preto. Preto, né, Bel?
7: É, Boa Nova.
6: Boa Nova. Agora quero mandar um abraço aqui pro meu amigo Severo. Severo já tá todo recuperado, meu amigo Severão. Um abraço, Severo, muita saúde pra você, pra todos da sua família aí, viu? Fica na paz. Deus abençoe, Severo. Vamos lá, Bel.
7: E acabou.
6: 8:49, e acabou.
7: Aqui os áudios acabou.
6: Acabou até a coragem.
7: Só tem notícia agora.
6: É, tem notícia de quê, Bel? Notícia boa.
7: Notícia. Pode assistir, não é muito boa,
6: não. O carro que virou cheio de frango.
7: O povo foi frango, foi. Mas foi. Além do frango, teve outras coisas também, né?
6: Tá aí, Débora.
7: Aqui não, eu tava com outra coisa ruim aqui, mas.
6: Então traz aí que eu vou preparar aqui no Intel Urgente.
7: Olha, o idoso morre em acidente após deixar o sepultamento de um irmão na Bahia.
6: É.
7: Ele morreu.
6: Ele saiu pra morrer, foi. Saiu do
7: sepultamento. Ele saiu já do sepultamento do irmão dele e morreu.
6: Meu Deus.
7: Olha, um idoso morreu após a motocicleta que pilotava colidir com uma caminhonete em um trecho da BR-324 entre o distrito de Lagedo do Batata, em Jacobina, e o município de Orolândia, no Piomonte da Diamantina. Da Chapada Diamantina, que não tem Chapada, da Diamantina, né? O fato ocorreu na noite deste domingo de ontem, na altura da localidade de Cortes Grande. Com o impacto da colisão, o idoso não resistiu aos ferimentos e morreu ainda no local. Segundo informações preliminares, o idoso retornava para casa no assentamento Corte Grande após participar do velório de um sepultamento de uma irmã. Quando ocorreu o acidente, equipes foram acionadas para atender a ocorrência. Após a realização de perícia, o corpo da vítima foi encaminhado para o Instituto Médico Legal de Jacobina. As circunstâncias do acidente ainda são desconhecidas.
6: Olha, um caminhão carregado de frangos tombou na manhã deste domingo, 26 ontem, na BR-101, no trecho do município de Ubaitaba, no sul da Bahia. Após o acidente, dezenas de pessoas saquearam a carga, retirando caixas de frango do veículo antes da chegada das autoridades. Vídeos que circulam nas redes sociais mostram homens e mulheres atravessando a rodovia para recolher mercadorias espalhadas após o tombamento. Enquanto o saque acontecia, outros motoristas permaneceram parados no acostamento observando a movimentação. É uma vergonha, viu? Aqui, ó, tem um vídeo aqui no IPL, gente, viu? Se você acessar o IPL, gente, vocês vão ver. Lá tem um vídeo lá mostrando a falta de... Isso é roubo, viu, Del?
7: Com certeza. Ó, o povo não respeita o acidente.
6: Atuando caixa, tá, não quer nem saber se tem gente morta lá, se não tinha.
7: Dentro do carro.
6: Pra dar socorro dentro do carro. Olha lá, subiram. É uma coisa absurda, viu? Isso é roubo. Apropriação indébita, isso é roubo. Roubo mesmo, isso é furto.
7: Eles rasgam ainda uma lona, que tem umas que é fechado com a lona, rasgam pra abrir mais tudo, ainda pra tudo, tirar
6: uma
7: mercadoria.
6: Vergonha isso. País é uma vergonha, país civilizado, não acontece essas coisas. Também as estradas são boas, né? Lá fora, aqui, as estradas são ruins, cheias de curva, é tudo perigosa, os caras correm um risco danado aí, né? Dirigindo esses carros aí, que é um absurdo. Agora, outra coisa, né, que aconteceu aqui, ó, sobe para 40 o número de agentes de segurança, baleados, agentes públicos, segurança, viu, Del? Policiais. E aqui eu tenho uma notícia aqui, ó, aqui em Ilhéus, policial, mais um, né, mais um, perde a vida aqui, mais uma família órfã, tá aqui, ó. Vamos, 8h53,
7: 8h53 minutos.
6: Viu? Olha, deixa eu trazer. Policial militar morre após ser baleado durante a ocorrência em Ilhéus. Um policial militar lotado na Companhia Independente de Policiamento Tático do Sul, da Rondesp, morreu após ser atingido por um disparo de arma de fogo durante uma ocorrência registrada na noite deste domingo, 26, na zona sul de Ilhéus. A vítima foi identificada como Maurício Dantas dos Santos, conforme informações divulgadas pelo site Ilhéus 24 horas. O agente foi baleado na região das costelas e levado por colegas ao Hospital Regional Costa do Cacau. Maurício chegou à unidade em estado crítico e sofreu 3 paradas cardiorrespiratórias. Perante o atendimento, profissionais da saúde realizaram sucessivas tentativas de reanimação com uso de desfibrilador e manobras de ressuscitação cardiopulmonar, mas o policial não resistiu. A circunstância em que ocorreu o disparo ainda não foram esclarecidas oficialmente. O caso deverá ser apurado pelas autoridades responsáveis. A morte do policial provocou forte comoção entre policiais e demais integrantes das Forças de Segurança do Sul da Bahia. Até a última atualização, a Polícia Militar da Bahia ainda não havia divulgado o posicionamento oficial sobre o ocorrido. E a fonte é do Ubatã Notícias, 8h55.
7: 8h55, 10 pessoas ficaram feridas em colisão entre 2 carros na BA-612 em Guanambi. Olha, foram 10 pessoas que ficaram feridas após uma colisão entre 2 carros de passeio na noite de ontem, na BA-612, na zona rural de distrito de Mutans, em Guanambi, no sudoeste da Bahia. Segundo a Polícia Militar, equipes do 17º Batalhão foram acionadas pelo SICOM e ao chegarem ao local encontraram os 2 veículos envolvidos no acidente, um carro prata e um carro preto. Com o impacto da batida, ambos saíram da pista. A área foi isolada e sinalizada até a chegada das equipes do SAMU e do Corpo de Bombeiros, que realizaram o resgate das vítimas, incluindo pessoas que ficaram presas às ferragens. No carro prata estavam um motorista de 35 anos e 2 mulheres, 26 e 31 anos, e uma criança de 11 anos, e um homem de 39 anos. Todos são moradores do bairro Beija-Flor, em Guanambi. Já no carro preto, viajava um condutor de 45 anos, 2 mulheres de 23 e 41 anos, uma criança de 4 anos e uma mulher de 39 anos. Os ocupantes são moradores da fazenda Grama, Pageuzinho, na zona rural do distrito de Mutans, em Guanambi. As 10 vítimas foram socorridas e encaminhadas ao Hospital Geral de Guanambi. O estado de saúde delas não foi divulgado. Após o resgate, a Polícia Militar auxiliou a liberação da rodovia e permaneceu no local até a retirada dos veículos por um guincho.
6: Olha, a Polícia Baiana, a capital baiana, região metropolitana, já registraram cerca de 40 agentes de segurança baleados nos primeiros 7 meses de 2026. O número foi mapeado pelo Instituto Fogo Cruzado e foi divulgado neste domingo 26. Segundo levantamento, 11 morreram e 29 ficaram feridos. A marca foi atingida ainda neste final de semana, quando 2 agentes da Polícia Militar da Bahia foram baleados durante uma ação no bairro Santa Cruz. Eu morei lá, viu, Del? No complexo do Nordeste de Amaralina, em Salvador. Ao todo, 4 homens foram baleados, incluindo os policiais militares, durante uma ação policial realizada na Rua Nova República. 2 dos suspeitos atingidos no conflito não resistiram aos ferimentos. Um dos agentes de segurança foi atingido no abdômen e foi encaminhado para a unidade hospitalar do estado, grave, e outro policial foi baleado no braço. É, Deus Júnior, fazer o que, né? Essa guerra parece que não vai parar tão cedo. Tem mais uma rápida aí?
7: Olha, um homem de 35 anos morreu. Um homem de 35 anos matou o namorado da ex-companheira e deixou a mulher ferida após invadir a residência onde o casal estava, na tarde de sábado, em Botirama, no oeste da Bahia. Após cometer o crime, o suspeito, identificado como Ronivaldo Barbosa Silva, tirou a própria vida. De acordo com a Polícia Civil, o ataque ocorreu no bairro Alto do Fundão, na casa da ex-companheira de Ronivaldo. O namorado da mulher, Renato Lima Barbosa, de 45 anos, foi atingido pelo disparo e chegou a ser socorrido por equipe do Serviço de Atendimento Móvel de Urgência, o SAMU, mas não resistiu aos ferimentos. A mulher, de 34 anos, também foi baleada e encaminhada para a unidade hospitalar da região. O estado de saúde dela não foi divulgado.
6: Olha, são 8 horas e 59 minutos, chegou a hora da gente agradecer a Deus. Mas eu queria fazer um propósito com vocês. Queria que nesse período nós voltássemos nossos pensamentos a Deus, pedindo, orando a Ele pelo nosso país e pelas autoridades governamentais, seja eles de qualquer partido que for, principalmente os candidatos a presidente da República, a governadores também. Nós vivemos num mundo muito complicado, nós estamos atravessando uma guerra. E a maior guerra que nós estamos enfrentando é a guerra espiritual. Não é a guerra aqui que nós estamos vendo aí na Ucrânia e tal. A pior guerra é a guerra espiritual, aquela que somente com o Senhor Jesus nós podemos vencer. Por isso nós vamos orar por eles também, tá bom? Vamos orar não só aqui, mas em todo o tempo. Senhor Deus, Pai do nosso Senhor e Salvador Jesus Cristo, aqui estamos, ó Deus, para te agradecer por mais uma batalha vencida. Que esse dia, Pai, que o Senhor nos ajudou até aqui, certamente o Senhor irá nos ajudar muito mais ainda em nossa caminhada. Muito obrigado por esse programa, Senhor. Abençoa aqueles que estão neste momento se preparando para uma viagem, para um trabalho. Abençoa aqueles que estão em casa, outros em hospitais, os médicos, policiais, militares, civis. Abençoa nossos candidatos, Pai. Principalmente aqueles candidatos a presidentes e governadores, a todos nós queremos entregar em tuas mãos, porque nós sabemos, Senhor, que a guerra não é contra a carne, contra o sangue, mas contra as forças espirituais do mal nas regiões celestiais. Por isso entregamos tudo em tuas mãos. O Senhor venha pacificar o nosso país, nosso estado, Senhor, que nós entregamos tudo e todo em tuas mãos, que nós somos fracos, mas o Senhor é forte, o Senhor é Deus. Por isso, Pai,